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A rapaziada do Leite, que estão tirando leite, Pacheco na fazenda, Fabia Una, Pedrão no Moquém, Vitinho Nego, Maria Eva, Bairro Bernardo, tudo você do Leite, Cacilda, a Nádia lá no Gramadinho, para tudo você vai Pinheirona, uma dona antiga, com o Dino Cronco que mora aí, Cavalo Preto.

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1: 5:05, rapaziada. 5:05 em Rio da sexta-feira, quinzão da semana, hein, gente? Eu quero mandar um bom dia. Nosso amigo começa mais cedo a trabalhar. Hoje amanhece trabalhando. Padeiro, leiteiro, confeiteiro, para todos que estão com a mão na massa, hein, nosso bom dia. E para todos nossos amigos da Polícia Militar, Polícia Rodoviária, Polícia Civil, Visão Noturno, Corpo Bombeiro, nossos irmãos cavalarianos, nossa Guarda Municipal, nossos amigos agentes penitenciários lá para o Paulo, para todos vocês da segurança, nosso bom dia. E nossos amigos que estão trabalhando na área da saúde, frenteiros, postos de gasolina, balconistas, taxistas, motoristas de ônibus, para todos vocês que estão lá botando em todo tipo de função, ganhando orçamento pão cada dia, o nosso sincero bom dia. 5:06 e vai meu Madonna. São Madonna quer mandar lá no Jardim Santinela para o Zé Moral. Zé Moral, Eliano, Neuza Fadiga lá na Vila Hungria, na Panadeira de Lima, Angélica na Vila Belo Horizonte. E para todos os ouvintes que estão ligados com nós aqui lá para Mar do Carmo, que vou com nós aqui da Vila São Temo também, lá para Mar do Carmo, João de Deus, para todos vocês, vai o Madonna. Teodoro e Sampaio, vestido de seda.

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1: Cinco horas, nove minutos e meio. Quero mandar um bom dia ao nosso amigo da Vila Rosa, lá pro dono Doracinda Vieira da Silva, toda a família. Pra Inês e o Luiz, lá primo da Dilma. E pro Rogério Leite, também toda a família lá em Estado de Pirapora. Um abração pro Rogério, toda a família aí. Quero mandar um bom dia pro Zé também, o Zé lá na Pilar do Sul, o Zé lá, o Pinguim. Toda a família do Zé também, região do Pilar do Sul, aí o nosso bom dia. Pra Lúcia e o Paulo, lá no bairro Cercadinho, perto do Carvão. Pra todos vocês do pedaço aí, no... No Gilbrão Bar, na Vila Nova Itapetininga, lá pro Guilherme da Viola, companheirão, a sua mãe, Rosana Gilbrão, pro Guela, toda a família lá no Jardim Mesquita, pro Maradona, a senhora Legenda no Jardim Fugaça, e para todos os amigos da Padaria Conquista, no Jardim Itália, pro Luizinho Cabeleiro, toda a rapaziada, estão todos desaparecidos, sumidos, Luizinho Cabeleiro também está sumido, na Panificadora Avenida, lá no Toro Bar, lá pro Rogério Luiz também, e a rapaziada, estão caprichando um filãozão para nós aí, um abração para todos vocês aí. O Carlos Eduardo, toda a família na rua Jorge Rosa, Nilton Peixoto, toda a família, toda a equipe dele da Comercial Peixoto. E para a Dona Cida Cerola, Missão João, também toda a família, companheirona, Dona Cida. Lá no bairro do Bernardo, Britinho Neves, Maria Elva, Silveiro, Nercio, Sardinho, Gé, todo o pessoal da região aí, o nosso bom dia. 5 e 11, e mais um modão para todos vocês aí, gente, para todos vocês que estão vindo na audiência aí. Vamos trazer para cantar agora um modão de viola aí, lá para o Rubro Cafezal, Joane Ringo, na Olho d'Água, com o Iarão no Monte Santo. Para todos vocês da Raizona aí, do Leite, aí vai o modão. Zé Carreira e Carreirinho, Boi Soberano.

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1: Cinco horas, 14 minutos e meio. Quero mandar um bom dia ao nosso amigo do bairro Pão de Prata, na esquina da rodoviária, pro Nego. Pro Nego, pro Cenoura, pro Cenourinho, pro Cenourão, pro João Guilherme, toda a equipe do Nego e do Cenoura aí. E pra rapaziada que estão sargando o beijo e moendo a goela aí. O Zé Luque, o Coquinho, o Palão da Paca, o Geleia, Zé Galinha, Brinjela, o Galo, morreu o bico lá direto também, o Galo. Lá pro Carlão da Paca também, tem nego diferente lá, Carlão da Paca. Toda a rapaziada, eu também correu o Cateto, que levou o Sargadinho pra rapaziada aí. Pra todo você do bairro Fundo de Prata, é o nosso bom dia. E pra todos os amigos do Jardim Brasil, lá pra Dona Maria, seu João, Davi, Alina, Gabriela, Paulo Lopes, todo o pessoal do Jardim Brasil. E lá no Jardim Maricuato, pro Mineirinho, São Poneiro também, da família, grande companheirão, um dia pro Mineirinho, sua família, lá passando a Carrel, seus pais, aí, seu Benedito, Dona Maria Aparecida Carrel. E lá no Gramadão, lá pro Darcy de Lima, o rei da melancia, grande companheirão, tá aí, um abração, um bom dia pro Darcy, todo o pessoal da região aí, nosso bom dia. E vamos andando na parte musical, gente, já são 5:15:30. Vamos trazer uma moça, uma dona que quer mandar no Gramadinho, lá pro Naime, lá na Chaqueiroi, lá pro Naime, Dona Zilda, lá pro Vião, eu e o Emerson Queiroz, caminhoneiro, todo o pessoal lá do Roxinho, lá no Sete Curvas, a japonesada lá, quer mandar no Jardim Brasil para Dona Maria, seu João, Davi, Alina, Gabriela, o Naime manda para todos vocês aí, Dona Maria, o Modão, e para todos ouvindo, vai uma dona, né, Naime? Tonico e Tinoco, gondoleiro do amor.

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1: Cinco horas e 19 minutos. Quero mandar um dia ao nosso amigo Sabiaúno, lá pro Pacheco, na fazenda, toda a família. Estão tirando leite, fazer um queijo para nós lá. Lá pro cenoura, pro negro. Depois disse o do Milho Verde, o rei do Milho Verde também, companheirão aí, toda a família, rapaziada, João Vitor, o Leandro, o Rafael, o Leandro, toda a família desceu. Outro Fernando Bom lá, o Américo Furtado, a esposa Dona Vicentina também, toda a família do Américo. E no fundão, para nosso amigo lá, Maria Lourdes Corrêa, desceu, Tatu, Ana, Pedrão, Luiz Carel, Luiz Carel, tudo precisa do pedaço aí. E para todos os amigos do bairro Chapeuzinho Vermelho, em Buri também, lá para a Solia, Boneca Loira, para o Paulo, toda a parentada aí, bairro dos Carros. Cidinho Antônio, Nabiano, Batista, toda a família Cidinho Antônio também. O Pedrão no Moquém, que está tendo aí, fazer um queijo para nós, era Pedrão. Severino da Goa Vermelha, toda a família também, que está desaparecida, Severino também. Para todos vocês da região que estão ligadão com nós, nosso bom dia. Agora vamos ter um pedido aqui do Simão Bueno, de ontem, mandar um pedido para o Simão Bueno, todo o pessoal do Brão Grande, também, nosso bom dia. Só que é um adão que você pediu com o Luiz de Arroz, não existe, viu, Simão? Você pediu Justiça Divina com o Luiz de Arroz, não existe essa música aí, viu, Simão Bueno? Eu achei uma meia. Tem Justiça Salomão? Tem. Justiça Salomão tem, mas Justiça Divina não tem. Então eu achei uma parecida, que o Simão manda lá para a Pisiquel é Coveiro, para o senhor Menegildo, para o Valinho Baiano, Zé Baiano, para o Mugango, para o Roque Pança, todo o pessoal do Brancano, e para todos os ouvintes, o Simão manda um modão. Mas só que não é, é Justiça Divina, não, viu, Simão Bueno? É o Luizinho Rosa, mas é Divina Graça.

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1: Cinco horas, 23 minutos e meio. Quero mandar um dia ao nosso amigo do Olho d'Água, lá para o nosso amigão Rubro Cafezal, João Neringo, Rei do Gatilho, toda a família. O Mirão, o Rei do Gado, que está muito bem de saúde também. Um abração para o Mirão, toda a família aí. E para o Joaquim, o Nanino, o Edgar, que foi bem formado, para o Tadeu, para o Ganiel, para o Floriano, a esposa baixinha, o Dito Bolacha, grande companheirão também. Lá para o Teórfo Barbudo, o dono da Vila Olho d'Água, comprou a vila só para ele. A vila só do Teórfo lá, hein? Brincadeira, né, rapaz? E para a secretária que toma conta, rapaziada, e a Dilma de Pátria, também toda a família dela. Todo o pessoal da Olidade, eu quero mandar um dia nossa amiga da Vila Belo Horizonte também, lá para a Vodiné, Rainha Lazão e toda a família. Rapaziada, a filha dela, o Zé Rubia, a Dayana, toda a criançada, com o pai Timbó, a Tatiana, a criançada também. E para a Nadir de Lima, a Angélica, para o Odete, a lanchonete, que não cumpre, não promete. Walter Lopes, popular sapo, companheirão também, Miguel Turmeiro, toda a família, toda a equipe, tendo Miguel, grande companheirão também, para o Mineiro. Chiquinho Jurutil, laçador de porco. E para Maria Aparecida Cidinha, rainha do Risório também. Toda a família, toda a parentada dela, aí um bom dia para todos vocês aí. E quero mandar um bom dia ainda para a Grazi, que trabalha na Ita Cosmética, e os filhos dela. A Ana Beatriz, a Bianca, o Samuel, toda a família da Grazi. E lá na Godivê, lá para o Nascido Aparício, também Nascido Aparício, a Viana Maria Rita, que é a dia mais bonita. Lá para a Marlena Escrivã, na Delegacia de Defesa da Mulher também. Esposa Hernando, toda a família da Marlena. E no Mato Seco, lá para o Cesar Nanina, Marco Nanina, o Netão e o Rafael Bicudo, a Ponania, abração Ponania, só aí que escuta o nosso programa aí, Paulo Rosa, o Rei da Mandioca, Ivo Rosa, o Jaiminho, o Rei da Manamissora, Bendito Masqueto, Guarda-Costa, para todos vocês do Mato Seco e região aí também, nosso bom dia. 5h25, mais um modão, não será já melhor do programa, gente? Vamos atender o pedido de ontem também do Luiz Carvel. Esse cara já pediu um modão e manda para todos os ouvintes, tá ligado? Sobre o Divisor Madonna. Não deu tempo de tocar o outro, vou tocar hoje. Lorena e Rafaela, tu e as nuvens.

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1: Cinco horas e 33 minutos, rapaziada. 5h33, quero mandar um dia nosso amigo do Faxinal de Engatuba, lá pro Jacinto Luiz, pra família também, Jacinto, que vai começar com hoje, Jacinto. Jacinto, pra família, pra todos os amigos Tupi, lá pra Mana, Vicentina, toda a família também. E no fundão, no sítio, era pro Lucinho, pro Alisson, tá gordo, frango e Lucinho, frangão, hein? Abração pro Lucinho, pro Alisson, violeiro dos bons também, pro Índio, pra Cátia, Zé Pedro Costa, Ivete, toda a criançada aí, pro sobrinho Alexandre, toda a família também. Alexandre, amanhã vou dar uma passada pra ele, Alexandre. Abração pro Alexandre e toda a família também, companheirão também, um pedaço que atende o sítio pra nós lá. E pra todos vocês que estão ligados com nós, Fluxo Difusora, nosso bom dia. E vamos começar o Curu hoje. Curu, quero mandar pro Maria do Carmo, na Vila Sotém, Guarda do Curu, toda a família dela, pra Dilma de Pátria e toda a família dela também na Vila Arruda. Lá pro Pedro Gaúcho, no Cucais, também no Sarapuí, Pedro Gaúcho, toda a família, todo o pessoal da região aí, Pedro. O Buenão lá em Sarapuí também. Lá pro Jacinto Lê, já mandei em Angatuba. Pro Milton, motorista da Câmara, também companheirão. Lá no Gilbran Bar, lá pro Guilherme da Viola, pro Rosana Gilbran também, Nova Itapetininga. E pra todos os amigos da cidade do Brão Grande, Simão Bueno, todo o pessoal da região aí. Vamos trazer pra cantar na... Tentando um pedido aqui do Arlindo Terra. Arlindo Terra que pediu os coroa aí. Vai pro Arlindo Terra, manda pra todo o pessoal de Tatuí também. Todo aparentado no Aromatia, aparentado dele, aí ele manda o coroa. Pra todo o pessoal do Bar Segundo de Prata, na esquina da Rodoviária, pro Negro, pro Cenoura. Pra tudo você vai, a primeira carreirona. Vou trazer para desafiar Dito Carvalho de Sorocaba, cantando na carreira de São Nicolau, de Tatuí, Noel Matias.

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1: Cinco horas e 40 minutos, rapaziada, 5h40. 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Mandar um dia pro André da Migs Telha, grande companheirão também. André tá lá com a equipe dele pra atender você aí com todo carinho também, viu, gente? 5h42 e mais uma carreira de curu. Quero mandar ela pro Mário Motorista no supermercado Robertinho, Mário Motorista, rapaziada do açougue, lá pro proprietário da rapaziada boa, lá o Daniel, o Gabriel, lá pro pai do Mário, o Marião, no 4L. Para todos os amigos da Tupira, para o Índio, da Pedro Costa, para o Alexandre, todo o pessoal da Tupira, Bernardo, Vitinho Neva, Maria Eva, todo o pessoal do Bernardo, Bairro Coité, região aí, nossos amigos da Olho d'Água também, da Pesada aí, para todos os nossos amigos do Bairro Espão de Prado, na esquina da rodoviária, para todos vocês, vão trazer de Sorocaba, cantando no ritmo do Preso Unido, respondendo o Noel Matias de Tatuí, para todos vocês de Sorocaba, Dito Carrar.

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1: Cinco horas e 48 minutos, rapaziada. Tá escuro o mundão ainda. Mundando não dá pra encarar o carregador, hein? 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O relógio anda depressa. Quer mandar um bom dia pro nosso amigão lá do bairro da Varginha, em Sarapuí, lá pro Gabriel Chupeta. Um abração pro Gabriel Chupeta, toda a família também. Ele é conhecido como o Rei do Mel. Curou, agora vai pro seu, Gabriel, pro todo o pessoal do bairro da Varginha aí, da Sarapuí. Mandar pro Márcio Nicoleta, entregadão com nós. Mandar pro Miguel lá. Miguel mora perto do Arcete lá. Vizinho do Arcete, pro Miguel, toda a família também. O Miguel lá pro... Lá pro Toninho Arcete, o pessoal da Bela Vista aí, vai o Curu. Quer mandar pro Luiz Carlos Feliciano também lá no Pacaembu 3, lá no Brasil Fernando. Luiz Carlos Feliciano, toda a família também. Pai Helena de Fátima, Constantino Arruda aí na Vila Labruneta. Abração pro Dona Helena e toda a família também, vai o Curu também. E para todos os amigos que gostam do Curu, vai o Curu. Já são 5 horas, a hora tá passando, gente. Vamos ver como é que tá aqui. Agora vamos começar. Vamos trazer um cantador de tatuí agora para desafiar mais um do Sorocaba. Vamos trazer para todos vocês aí cantando a carreira Santa Julieta, desafiando o Cido Garoto de Sorocaba, para todos vocês de tatuí, Zé Pinto.

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1: Cinco horas e 57 minutos, agora passa, hein, Zé? Quer mandar um bom dia ao nosso amigo lá do bairro do Fundão, em Buri, lá pro Arnaldo e a Dona Maria também, que é ligadona com nós aqui. Um abração da Sueli, a boneca loira do Paulo, lá do Chapeuzinho Vermelho pra vocês aí. E quero mandar um dia pro nosso amigo aqui do Parque da Lagoa, lá pra Margarida Lopes, a Fiona Posição Rosa, abração, Posição Rosa também, Margarida Lopes. Quero mandar um dia lá no Passatrês, lá pro Laerto, Passatrês também, toda a família. Cumpeirão também, lá pro Zé Bode, o João Berbiano, Zé Berbiano, Cafezal, manda um abração pra vocês aí. E pro Leco Leco da Prefeitura, Cumpeirão também, abração pro Leco Leco, toda a família. Pro Suco, na Vila Sônia, Cumpeirão também, pra Luísa, na Vila Oliveira também, toda a família, pra todos vocês do pedaço aí, nosso bom dia. E quero mandar um bom dia ao nosso amigo lá da Conceição, lá para o nosso amigão, lá, o delegado da Conceição, lá, o Cláudio. O Cláudio e toda a família do Cláudio também. Lá para o Ricardão Ventura, parmeirense, Mir de Bom também, Ricardão Ventura, a filha Luísa, irmão Davi, toda a família do Ricardão, lá para o seu sogro, aí o Benedito Salles, a dona Elizabeth Salles também, toda a família do Ricardão. E para o Inácio Silva, companheirão da Inácio Silva, Água Tubia, lá para o Zé Tubia. Rapaziada, Leandro e Giovanni Tobias também, todo o pessoal da Conceição, e para todos os amigos do Gramadinho, lá para Dona Nilda, seu Paulino, Cacilda, William, toda a família Cacilda, para Nádia, toda a família também, Francisco, Guilherme, Franciel, para Natália, para Muniz, Maria Deus do Puquerque, Dona Izete, Talvão, Rei do Castelão de Chão, para Nai, minha Dona Zilda, Jaque Queiroz também, e para o Luiz Gimeno, todo o pessoal do Gramadinho aí, lá para Deixou o Carreal, tem o fazendeiro, o maior fazendeiro do Gramadinho, lá deixou o Carreal, toda a família na fazenda, no Gramadinho também. E quero mandar um bom dia para o nosso amigo Faxinal dos Almeiros, São Miguel Arcanjo, lá para o nosso amigão Renê, Dona Cida, toda a família, o Rei do Aio, o Rei da Pimenta. E para o Toninho Calixto, lá o Rei da Cerca, o Rei da Oito Baixo. Ei, chão parado, está pintando os arrepiados por aí, né, Toninho Calixto. Está andando na minha área aí, fica esperto, hein? Está na minha área, hein? E para a Gê Norvaz, pro Zelão, Rei do Gato Confinado, pro João do Adão, todo o pessoal do Faxinal, nosso bom dia. E pros amigos do bairro do Retiro, também lá pro João Perpétuo, da Creuza, a Laída e toda a família também, com o Perona aí. E no bairro das Antas, lá na Fazenda Marca de Casco, lá pro Gerson Gaúcho, pro Zé do Alvorada, todo o pessoal da região, o Ricardão Parmeirense, manda um abração para todos vocês também aí, no pedaço. E para todos os amigos de toda a região que estão sempre ligados com nós aqui na Superdifusora, nosso bom dia para nossa patroa, nossa diretora, a Tuta e a Abrão e toda a família da Tuta também, o Armando, a Ana Beatriz, Pedrinho, Paliz, toda a família da Tuta também, nosso bom dia. E para todos os amigos que estão sempre ligados com nós aqui na Vila Rocha, lá na Rua Massarina, para Maria Rita e o Pajé também, que estão ligados no Curu nosso aí. Abração, Maria Rita e o Pajé. E para todos os amigos, nosso bom dia. Agora nós vamos ver o Santo Dia com Maria.

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1: Louvado seja nosso Senhor Jesus Cristo, para sempre seja louvado e sua Mãe Maria Santíssima. Está começando o Santo Dia com Maria desta sexta-feira, dia 5 de junho. 6 horas da manhã, e talvez hoje Deus queira interromper por alguns minutos a correria da nossa vida para nos lembrar de algo que quase nunca queremos encarar. Nós não permaneceremos aqui para sempre. A vida passa, passa mais rápido do que imaginamos. Um dia somos crianças, depois adultos, cheios de planos, depois começamos a perceber o tempo correndo diante dos nossos olhos. Os pais envelhecem, os filhos crescem, as fotografias se acumulam e hoje nem as fotos em si nós vemos, acaba ficando tudo no celular e muitas vezes até é perdido. As despedidas começam a aparecer com mais frequência e existe um momento em que o coração percebe: tudo nesse mundo é passageiro. E antes de refletirmos sobre isso, queremos rezar para a Virgem Maria, pedindo a graça de realmente termos essa consciência de que tudo passa, só Deus permanece e só Deus nos basta. Rezemos. Ave Maria, cheia de graça, o Senhor é convosco. Bendita sois vós entre as mulheres e bendito é o fruto do vosso ventre, Jesus. Santa Maria, Mãe de Deus, rogai por nós, pecadores, agora e na hora de nossa morte. Amém. Há pessoas que vivem como se nunca fossem morrer. Planejam tudo, correm sem parar, acumulam coisas, buscam reconhecimento. Mas quase nunca param para perguntar: para onde minha vida está indo? E o mais perigoso não é perder dinheiro, não é fracassar profissionalmente.

mas quando ficam sozinhas consigo mesmas. Porque a alma humana foi criada para algo muito maior. Nenhum sucesso deste mundo consegue preencher completamente o coração. E talvez o drama do nosso tempo seja justamente este. Muita gente está ocupada demais construindo uma vida exterior, enquanto a vida interior vai secando lentamente. Nossa Senhora viveu de maneira totalmente diferente. Maria não correu atrás de prestígio, não tentou ser grande aos olhos do mundo. Sua vida, vista de fora, parecia simples demais para chamar a atenção da história. E, no entanto, foi justamente nela que Deus realizou uma das maiores obras da humanidade. E isso diz muito para nós, porque o céu mede as coisas de outro modo. Enquanto o mundo valoriza a aparência, Deus olha o coração. Enquanto os homens contam conquistas, Deus vê o amor. Enquanto o mundo procura brilho, Deus procura a verdade. A oração, e especialmente o rosário, ele vai purificando os desejos da nossa alma. Aos poucos, a pessoa começa a perceber que existem coisas pelas quais não vale mais a pena perder a paz. E isso é libertador. Porque chega um momento em que a gente entende que quase tudo passa. A beleza passa, os aplausos passam, as discussões passam, as preocupações que hoje parecem enormes também passarão, mas aquilo que foi vivido em Deus permanece. Permanece o amor oferecido, permanece a fidelidade escondida, permanece a alma que aprendeu a amar. Talvez hoje você esteja muito preocupado com muitas coisas, e algumas delas realmente precisam de atenção. A vida concreta exige responsabilidade. Mas não deixe que as urgências façam você esquecer o essencial. Porque haverá um dia em que não importará quanto dinheiro alguém acumulou, quantos seguidores conquistou ou quantos aplausos recebeu. No fim, permanecerá uma única pergunta: meu coração pertenceu verdadeiramente a Deus? Talvez a oração desta manhã seja mais séria do que bonita. É dizer: Senhor, não permitas que eu desperdice a vida. Não permitas que eu viva apenas para aquilo que termina. Não permitas que eu me distraia do essencial. Não permitas que eu chegue ao fim sem ter aprendido a amar. Porque somente o amor atravessa a eternidade. Rezemos. Senhor, ensina-nos a viver com sabedoria. Livra-nos da superficialidade, da vaidade e da ilusão de que as coisas deste mundo podem preencher completamente o coração humano. Dá-nos um olhar mais profundo sobre a vida, um coração desapegado e o desejo sincero de buscar aquilo que permanece para sempre. Nossa Senhora, Mãe que escolheu a melhor parte, ajuda-nos a viver voltados para Deus. Que não percamos a vida correndo atrás do que passa, e que no fim da nossa caminhada o nosso coração seja encontrado, cheio de amor. Amém. Este foi mais um Santo Dia com Maria, que vai ao ar nas manhãs de segunda a sábado às 6 horas da manhã, aqui na Rádio Superdifusora, também no YouTube, @SuperdifusoraOficial e no Spotify da rádio. Nós estivemos reunidos em nome do Pai, do Filho e do Espírito Santo. Amém. Salve Maria.

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1: Seis horas e sete minutos, rapaz. 6:07 e continua escuro o mundão ainda. Nunca arou o horizonte ainda. Eu quero mandar um dia ao nosso amigo Jardim Casagrande, lá pro Miro, churrasqueiro, lá grande companheirão Miro, Mavi, o pai do Pingo D'Água, seu Daírso também, toda a família, seu Daírso, o rei da pescaria, e para todos os amigos do Bar da Ana, na Rua Padre Inácio, na Vila Oeste, para a Ana e as meninas lá, Alessandra, Alice Maria, Elaine, Maria Clara, Subtenente Augusto, toda a equipe da Ana aí. Hoje é sexta-feira, hoje é aquele bolinho de frango caipira lá que dá até nojo de gostoso, né? Ontem a Maria do Carmo já puxou o pescoço da,

Maria Clara puxou o pescoço do Carijó ontem. Já dormiu no tempero. Hoje aquele bolinho de frango lá pra ninguém botar de peito. Você que é chegadão, dá uma passada no bar da Ana depois das 10 horas aí, pra dar uma sargada no peixe aí. E quero mandar um dia ao nosso amigo Churrascaria Ripiado, Domingos de Aveiro, também lá pro Nardo, ali de Paçoca, companheirão também. Abração pro Nardo, Purguinho, Purgão, a Leda, a Sandra, toda a família, a equipe do Nardo, nosso bom dia. E para todos os amigos lá da casa da cidade do Moreto, vira por si, lá pro Zé Moreto, toda a equipe também. Zé Moreto, João Moreto, Ari Moreto no açougue. Lá na Churrascaria terá citada para os Lopes e a Márcia, também companheirão aí. Continua fazendo uma paçoca de carne sucada no pirão lá, que dá até nojo de gostoso. Aqueles rojão, aqueles espetinhos, diversos sabores, cada um mais gostoso do que o outro. Aquele jabá caseiro, um jabá gordo. E no fim da semana, agora, é aquela feijoada federal, tem para carioca, em um botão de feito. E no meio da semana, mocotó. Mocotó reforçado, que faz defunto levantar também, né, Rosa? Brincadeira, né, rapaz? E pro Nivaldo Nhoque, também não tá muito bem na saúde, mas logo tá bom, né, Nivaldo? Pro Carlão Bolinheiro, no 4R também, sua família, companheirão, também tá sumidão também. 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E quero mandar um bom dia pro Estaque também, na Churrascaria Estaque, na Via Reis, lá na Avenida Vasumir de Carvalho, 910. Abração pro Estaque, toda a família e toda a equipe dele também aí. Faz uma bacalhoada lá também, que eu tenho que contar pra vocês, dá até nojo de gostoso. Abração pro Estaque, toda a equipe aí. E vou mandando trazer hoje uma cadeira de coruja. Lá pro pessoal do Churrascaria Estaque, lá para o Lopes e a Marcia, Churrascaria Terraça Itália. Para todos os ouvintes que estão ligados com nós, Piro, na audiência aí. Pessoal da Tuí, toda a região. Tupi, Ribeirão Grande, Guarani. Para todos vocês, vai o Curu. Trazer hoje uma cadeira de Curu, gente. Vamos trazer cantando a cadeira do ABC, respondendo o Zé Pino, Tatuí, para todos vocês de Sorocaba. Cido Garoto.

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1: Seis horas e 16 minutos, hein? E atenção, gente. 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Pensou em telha, Mica Estelha. 6 horas e 18 minutos e mais um modão para você. Agora atendendo o pedido aqui do Guilherme da Viola, lá da Gilbran Bar, no Nova Itapetininga. Guilherme pede modão, manda para sua mãe, Rosana Gilbran. Manda para o João Moreto, para o Ari Moreto, para o Zé Moreto. Manda para o Tadeu, tudo apesar da novidade para o Tadeu. Rubro Capesal, João Nerengo, Rei do Gatilho. Todo o pessoal do Bar da Ana, Lu Parinás, também não vai ter o bolinho de frango caipira hoje. E manda para o Adilson Carrel, Luiz Carrel. E para todos os ouvintes, tá ligado com nós aqui, o morador lá no Cidade Leireiro, Jardim Fugaz, também. Para todos vocês, vai o modão que a Ana Viola está mandando. Tinha um carreiro e carreirinho. Falsa ilusão.

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1: Seis horas, 21 minutos, rapaziada. 6h21, quando deu a cartinha de um departamento em Via Ruda, mandamos um dia pra Dilma lá, rapaziada, a Luciano, o Andro, a netinha Helena, a Nora Júlia, toda a família Dilma, nossa bonita também. No fundão da Vila Ruda, lá pra Isabelzinha, que tá desaparecida, pra Isabelzinha, pro João, pro Carmelo, pro Toninho da Letra de Campo, a Dionésia, pro Zé Carlos Felipe, todo o pessoal da Vila Ruda, região, Paulo Aires, aí lá pro Walter Lopes, lá o meninão da Paulo Aires, também pra família, pra todos vocês, nosso bom dia. E vou atender a Cardina Dilma, então ela fala aqui, eu gosto muito da sua voz, simpática, e você é o cara, brincadeira, né, porque coico, tocando onça com vara curta, é o minor japonês namorando a sogra, é brincadeira, né, Dilma? E que alega todas as madrugadas, eu gostaria de ouvir duas, Ninete e Dorinho, Pena de Minha Alma, Zirizalo, Alma Inocente, preço a você, pro Liboro, pro Rafinha Lindo, pra Maria Rita, pra Elisete Siqueira, pra Deus da Fadiga, pra Dalva, pro Vladimir Ginho, pro Tadeu Melo, pro Hugo Cafezar, meus primos Vardomiro, Valdemar e Amavi, Dito Bolacha, e meus filhos, Anse, Luciana, Nora, Júlia, e netinha linda, Helena, e para todos ouvindo, para Dona Madonna e a Dilma, já vai a primeira, com o Nenete e Dorinho, Penas de Minha Alma.

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1: Seis horas, 25 minutos e meio. Quero mandar um dia ao nosso amigo da Vila Aurora, lá pro Zé Carlos, a Sandrinha, pro meu dedo, comandando a Força Armada, o Napoleão Inês, também toda criançada. E pro Cristiano, da Borracharia Marajá, toda a família, toda a equipe também, companheirão aí. O Claudio Inês, na sala ali, Metalfort também, companheirão também, toda a família, toda a equipe dele. E pro Neto, cabeleireiro, que tá ficando em concreto, pro Neto, Tetê, Nenê, toda a criançada aí. Pra todos vocês da Vila Aurora, região, nosso bom dia. 6h26, mais um modão atendendo da Dilma, de fato, a cartinha da Dilma, porque a Dilma mandou a primeira, manda a segunda. A segunda é Zilizalo, Alma Inocente.

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12: Seis horas, 32 minutos e meio, já branqueou o horizonte, hein? Você do Guatambu, do Rabo Seco e da Duas Caras, tá passada a hora de escorregar no pedaço, companheiro. Encerrar a semana com chave de ouro, rapaz. Escapar daquele velho apelido. Escapar daquele apelido veiaco. Que coisa, rapaz. Que coisa, hein, o Toninho Correia, o Cateto. Brincadeira, né, rapaz. Eu quero mandar um dia ao nosso amigo do dois supermercados, Roberto, na Venceslau Braz, no Cambuí, lá para a rapaziada proprietária, a rapaziada Mir de Boa, lá o Daniel, o Gabriel. E para os Rosângela, que trabalha no caixa, também toda a família, companheirona, aí guarda dinheiro pro patrão. Para Noemi, que aposentou, para o companheiro também, Noemi, para a família dela, e para o Cauã, que está no lugar do Noemi, tem um pedido para o Cauã, e para toda a rapaziada do açougue, lá para o Marco Góes, para o Iriel, para o Edson Rosa, para o Cida, para o Toninho, para o Sandro, para o Edinho, para o Mário Motorista, toda a família também, grande companheirão, pai do Mário Mariano 4L, para a Kelly, lá, secretária também, todo o pessoal dos dois supermercados, Robertinho, nosso bom dia, e vamos andando na parte musical, gente, já são 6h33 e meio, trazer um modão aqui e mandar para Dava lá na Vila Piedade. Para Dava, o Paulinho, a Liana, o Paulinho, o Juca, todo o pessoal da Dalva aí. Quero mandar para a Maria do Carmo, daí na Vila Sotema, lá é uma mordoça lá na Paula Medo, uma mordoça, toda a família da Maria do Carmo também, e para a Dalva na Vila Piedade. E lá no bairro Chapeuzinho Vermelho, em Burila, para a Sueli, para o Calor, para o Paulo também, para a Madonna. E para todos os ouvintes, para a Madonna, Zé. A Madonna aí, ele caiu o queixo, hein? Zé de Camargo e Luciano, sem você.

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1: 6 horas 38 minutos, rapaziada. Quem não levantou ainda tá ligeiramente atrasado, hein, rapaz? Brincadeira, né, Zé? 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A WTA está aí acertando a nossa situação. 6 horas 38 minutos e meio. 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Então não esqueçam, já estão construindo, reformando a Degon, porta batendo e guarnições. 6 horas 39 minutos e meia hora passa, gente. E sexta-feira, no final de semana já, hein? E ainda já para metade do mês também, viu? Já o tempo tá correndo, hein? E agora vamos entender um pedido aqui do João de Deus, lá do Cercadinho, Lambari. O João pede um modão aqui, manda para sua noiva, Cecília, todas as amigas dela no Tatetu, para a Célia, criançada lá em Lambari, Pousada do Pito, todo o pessoal da prefeitura em Lambari. E vamos mandar também essa modona lá para o Guilherme da Viola e para o Rosana do Gilbram Bar, Nova Itapetininga, lá para o Maradona, Salerina, Jardim Fugaça. E para todos ouvindo, vamos modão, né, João? É uma modona, né? É, tem um carreiro pardinho, Nascimento de Jesus.

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1: Seis horas 43 minutos, 6h43. 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E agora está passando 6h44, hein? 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E vai por aí, gente. 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Já são 6h47, vamos derrubar ouro no programa, gente. Vou atender um pedido aqui da Maria do Carmo, da Vila Sotelo. Maria do Carmo, pera, modão, manda pra fiona dela, o amor doce, a Ana Paula Mendes, toda a sua família. E manda pra todo o pessoal do bairro Espão de Prata, na esquina da rodoviária, da Ponego, pro Senhor, e toda a rapaziada que estão sargando o beijo, moendo a goela lá. Manda o Gilbran Bar, 9 Itapetininga, lá para o Guilherme da Viola, para a Rosana Gilbran. E para todos os ouvintes, Tony Gai, quando aqui, a mãe do Carmo, na vida do tempo, manda um modão. Goiano e Paranaense, o poder do Criador.

0: Estamos chegando ao final de mais um programa. Eu quero agradecer a audiência e participação de todos vocês. Quem não atendeu hoje, vou atender no próximo, de acordo com o pedido, de acordo com o riscado. Agora você vai ficar com o jornal Primeira Hora, depois o Pingo D'Água comandando o Reino Felizbino e continua por aí. Cada um melhor que o outro. Então nós se encontrar, se Deus quiser, no próximo programa. Quero dizer a todos vocês um ótimo fim de semana, com muita paz, muita saúde, que nós se encontremos de novo no segundo ano, viu, gente? Um bom dia a todos vocês, nosso técnico de som, que foi até agora com nós na versão, nosso amigão Rafinha. Fiquem com Deus, um bom dia a todos e até o próximo, se Deus quiser.
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2: Hora oficial do Brasil, 7 horas.
3: Sexta-feira, 5 de junho de 2026.
2: Começa a valer hoje a classificação do PCC e do Comando Vermelho como organizações terroristas pelos Estados Unidos.
3: O governo federal diz que vê espaço para negociar com americanos e evitar novas tarifas sobre produtos brasileiros.
2: Estudantes interessados em fazer o Enem têm até o final do dia para se inscrever para a prova.
3: Após Zelensky propor reunião com Putin, Rússia bombardeia Kiev e mata 4 pessoas.
2: Rayan é testado como titular na seleção e Carlo Ancelotti segue fazendo mistério sobre a escalação para o amistoso de amanhã contra o Egito.
1: Tempo.
4: O final de semana será marcado por manhãs geladas e tardes agradáveis no estado. No sábado, o dia começa com chance de nevoeiros e até geadas isoladas em pontos mais altos da serra. Ao longo do dia, o sol aparece e favorece o tempo mais agradável à tarde. Na capital paulista, a máxima alcança os 24 graus. E no domingo, amanhã começa com nevoeiros. Mas ao longo do dia, o sol ganha força e as temperaturas continuam agradáveis à tarde. Na capital, a máxima alcança os 23 graus.
3: Bandeirantes, 7 horas e 2 minutos.
2: A classificação do PCC e do Comando Vermelho como organizações terroristas pelos Estados Unidos começa a valer hoje.
3: Ao anunciar a medida na semana passada, o governo americano afirmou que as facções estão entre as organizações criminosas mais violentas do Brasil.
2: No comunicado, os Estados Unidos determinaram as classificações de terroristas globais especialmente designados e organizações terroristas estrangeiras.
3: Enquanto a primeira designação tem efeito imediato, a inclusão na lista de terroristas estrangeiros estava prevista para ocorrer nesta sexta-feira.
2: O governo federal ainda avalia os efeitos da decisão e, por enquanto, uma nova conversa entre o presidente Lula e Donald Trump está descartada.
3: A ideia inicial é avaliar quais áreas podem ser afetadas diretamente pela medida.
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0: ação como ponto prioritário no encontro com Trump e comemorou a decisão americana como vitória de sua pré-candidatura. Ali se viu um ambiente favorável para ele, que depois se reverteu quando veio a ameaça americana da taxação afetando o Brasil. Aí Lula é que vai em cima, ligando isso à família Bolsonaro e ao encontro e à foto de Trump com o pré-candidato Flávio. Embora ele, Flávio, diga que tentou evitar esse tarifaço. Há 4 meses da eleição, esses discursos estão sendo calibrados, de olho nas novas pesquisas a caminho.
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2: O ministro das Relações Exteriores, Mauro Vieira, afirma que há espaço para negociar e tentar evitar novas tarifas dos Estados Unidos sobre produtos brasileiros.
1: A declaração foi feita ontem após uma conversa com o representante comercial americano, Nelson Greer.
2: Em Paris, durante reunião da OCDE, Mauro Vieira reforçou que o Brasil considera ilegítimas as justificativas apresentadas pelos Estados Unidos.
1: O chanceler também afirmou que a diplomacia brasileira busca diálogo com representantes técnicos da área comercial.
3: Mas ele disse que estava pronto a continuar essas conversas e que sempre o diálogo tinha sido muito bom. Falei, pois é, que ótimo, então vamos continuar assim conversando e acertando. Vamos negociar.
2: Segundo Mauro Vieira, a publicação da chamada Sessão 301 ocorreu antes do prazo discutido entre Lula e Trump.
1: O documento é resultado de uma investigação aberta pelo governo americano há quase um ano.
2: O relatório aponta áreas em que o Brasil estaria adotando práticas consideradas desleais.
1: Entre os exemplos citados estão o PIX, o etanol americano e produtos agropecuários brasileiros.
2: Como resposta, o governo dos Estados Unidos propõe uma tarifa adicional de 25% sobre produtos exportados pelo Brasil.
1: A lista de itens isentos inclui petróleo, café, carne bovina e peças de aviação.
2: Até 15 de julho, o governo, empresas e setores afetados poderão apresentar argumentos contra as sobretaxas.
1: A expectativa é tentar reverter ou reduzir o impacto das medidas sobre as exportações brasileiras.
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6: Bandeirantes, 7 horas e 10 minutos.
7: O balanço da Marcha para Jesus, que aconteceu ontem em São Paulo.
6: Com a repórter Maju Arruda Leite. Bom dia, Maju.
8: Oi, Silvânia Lupato, bom dia a vocês, bom dia a todos. O senador e pré-candidato à presidência da República, Flávio Bolsonaro, participa pela primeira vez, né, de um evento desde as revelações do escândalo de financiamento do filme sobre o pai dele, com recursos do dono do Banco Master, Daniel Vorcaro. O parlamentar participou da Marcha para Jesus ontem aqui em São Paulo, que é o maior evento evangélico do Brasil e que leva milhares de fiéis às ruas anualmente aqui em São Paulo. Estiveram presentes, além de Flávio, governador de São Paulo e pré-candidato à reeleição Tarcísio de Freitas, e o prefeito de São Paulo, Ricardo Nunes, além também dos pré-candidatos apoiados pela família Bolsonaro ao Senado no Estado, Guilherme Derriti e André do Prado. Flávio Bolsonaro disse que não estava em um evento político, mas sim um evento de fé, e ainda assim fez crítica ao atual governo.
9: Eu não estou aqui por um ato político, eu sou cristão, sou evangélico, então é muito bom vir aqui cantar, louvar, orar pelas famílias brasileiras.
10: Vamos orar pelo nosso Brasil, essa guerra é espiritual, e hoje é a maior resposta que nós podemos dar ao mundo do mal, que vai ser expulso do governo desse Brasil esse ano.
8: O presidente Lula não participou do evento e foi representado pelo advogado-geral da União, Jorge Messias, e pelo celular Lula justificou a ausência para o apóstolo Estevão Hernandes, organizador do ato.
11: Eu vou lhe contar porque eu não vou, viu? Eu não participo de nada religioso em época de eleição, porque eu não quero passar ideia de que estou tentando tirar proveito político de uma coisa sagrada.
8: O pré-candidato do PSD, Ronaldo Caiado, chegou ao evento em São Paulo no final da tarde e, ao lado do presidente do partido, Gilberto Kassab, Caiado fez um rápido discurso.
12: Esse povo que foi escolhido para ser o povo de Deus tem que ser governado por alguém que tem integridade moral, dignidade, capacidade de poder dizer aos jovens que eles não serão subordinados ao narcotráfico, não vão viver diante um governo de corrupção, mas vão viver diante um governo de esperança, com realizações, para que esse Brasil tenha a relevância que ele merece no cenário internacional.
8: O pré-candidato Romeu Zema, do Partido Novo, não participou da Marcha para Jesus. Ontem ele deu uma entrevista para uma revista e só retoma a agenda oficial na próxima segunda-feira. Volto com vocês.
6: Obrigada, Maju. 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
13: 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Hoje eu fico por aqui, mas na segunda-feira a gente se vê novamente no É da Sua Conta.
7: É da Sua Conta, aqui na Bandeirantes. A Renata volta na segunda. Bom fim de semana, Renata. São 7 horas e 16 minutos. Três partidos vão concentrar cerca de 40% dos quase 5 bilhões de reais do fundo eleitoral deste ano.
6: A divisão dos recursos foi divulgada pelo Tribunal Superior Eleitoral nesta quinta-feira.
7: O PL, partido com a maior representação no Congresso, ficará com a maior fatia.
6: A legenda receberá mais de 881 milhões de reais para as campanhas eleitorais.
7: Em segundo lugar aparece o PT, com aproximadamente 615 milhões de reais.
6: União Brasil receberá mais de 562 milhões de reais e terá a terceira maior parcela do fundo.
7: O fundo eleitoral foi criado em 2017, após o Supremo Tribunal Federal barrar o financiamento empresarial de campanhas.
6: A distribuição dos recursos segue critérios previstos na Lei das Eleições.
7: Do total, 2% são divididos igualmente entre todos os partidos.
6: Outros 35% são distribuídos conforme a votação obtida pelas legendas na Câmara dos Deputados.
7: Já 48% levam em conta o tamanho das bancadas na Câmara.
6: Os 15% restantes são repartidos de acordo com a representação dos partidos no Senado.
7: O cientista político André César analisa a disponibilidade dos valores.
14: E ele é muito importante para os partidos, para a campanha, para essas campanhas eleitorais que são caras. Isso é inevitável dizer, são caras. Não é simples você botar uma estrutura em campo para você colocar seu candidato, seja a qualquer cargo. E aí, a partir disso, o fundo eleitoral entra como um elemento substancioso, fundamental para se avançar nesse debate, né? É uma coisa inevitável na política brasileira, na política, no cenário político brasileiro, inclusive pensando num país de dimensões continentais.
6: A verba só é liberada após a apresentação de um plano com os critérios de uso dos recursos e deve ser utilizada exclusivamente nas campanhas eleitorais.
7: Em caso de sobra, os valores retornam ao Tesouro Nacional.
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7: A decisão do Supremo Tribunal Federal de derrubar a idade mínima na aposentadoria especial do INSS pode liberar benefícios que foram negados.
6: Em julgamento na quarta-feira, a Corte considerou por maioria inconstitucional o artigo 19 da Reforma da Previdência de 2019.
7: O texto impunha uma idade mínima no benefício especial para segurados que ingressaram no mercado de trabalho depois de novembro de 2019.
6: Além de uma pontuação mínima para quem se aposenta na regra de transição.
7: A aposentadoria especial é um benefício para trabalhadores que atuam em atividades insalubres.
6: Os ministros entenderam que a exigência de uma idade mínima contraria a própria finalidade do auxílio.
7: Com a decisão do Supremo, os segurados que tiveram o benefício negado pela Previdência Social podem ter a decisão revertida.
6: No entanto, os magistrados mantiveram cálculo da aposentadoria especial e reduz a renda final do benefício em comparação com a regra anterior à reforma da Previdência.
7: E confirmou que os trabalhos em atividades com risco à saúde realizados depois do dia 13 de novembro de 2019 não podem ser convertidos para antecipar a aposentadoria comum.
6: Ainda cabem recursos no julgamento.
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4: Copa do Mundo chegando. E aí, vai apostar em quem? A seleção japonesa aposta em Takefusa Kubo. É a principal referência técnica do Japão. Chamado de Messi japonês. Ao

0: 2026, olho no Japão, hein?
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2: Agora, Alexandre Pretzel, direto dos Estados Unidos, com as informações da seleção brasileira.
7: Bandeirantes 7:25, o técnico Carlo Ancelotti continua escondendo a escalação titular que vai a campo amanhã contra o Egito no último amistoso antes da Copa do Mundo. E quem traz os detalhes é direto de Nova Jersey, é Alexandre Pretzel.
8: Faltando um pouco mais de uma semana para a estreia na Copa do Mundo, o técnico Carlo Ancelotti não divulgou ainda a escalação do time que pega o Egito amanhã. No amistoso que será realizado em Cleveland, o treinador fez algumas mudanças no treinamento da quarta, com Lucas Paquetá e Igor Thiago entrando em campo, no meio e também no ataque. Ontem, colocou o Rayan e o zagueiro Léo Pereira, jogador do Flamengo, na defesa. Será que teremos muitas mudanças no chamado time provável para a estreia no Mundial? Isso o Ancelotti talvez responda daqui a pouco na sua entrevista coletiva no hotel da seleção. Quem fica no banco é o volante Fabinho, que admitiu que a indicação de Casemiro possa ter ajudado ele a ser convocado pelo técnico italiano.
9: Foi legal que o Casemiro falou sobre mim. Casemiro, que é um cara experiente, que vencedor e muito bom conhecedor da posição. Já tive alguns confrontos contra ele também, já tive junto com ele aqui na seleção. Então foi legal ter esse reconhecimento da parte de um jogador como o Kaze. Cara, se ajudou de alguma maneira eu receber uma oportunidade aqui na seleção, sou grato a isso. Mas eu sei que a partir do momento que eu tô aqui, eu tenho que mostrar, né, que eu sou bom o suficiente. E como você citou, na Copa de 2022 eu fiz um jogo contra Camarões. E, cara, a nossa vontade é sempre estar em campo também, né? Sempre jogar, sempre ajudar a seleção. E eu sempre me preparo para isso. Agora, se eu vou estar lá ou não, já é uma decisão do treinador. Então, mais uma vez, vou me preparar, vou treinar bem. E se tiver oportunidade, jogar e jogar bem.
8: Este Fabinho, que também falou sobre a questão da Arábia Saudita. Ele joga lá, foi um futebol que talvez tenha diminuído a intensidade dele durante o ciclo, mas também ajudou a enfrentar vários jogadores importantes que estarão também na Copa do Mundo. Esse é o Brasil, que amanhã pega o Egito e estreia na Copa no dia 13 contra Marrocos. De Nova Jersey com a seleção brasileira, Alexandre Pretzel.
10: E você, Leandro Quesada, o que está achando dos treinos?
11: Olá, Silvânia. Fabinho, parça de Casimiro, fez o papel de bombeiro da vez aqui na seleção brasileira. Ele tentou apagar um início de incêndio que estava rondando o time do Ancelotti. Após aquela entrada mais dura de Casimiro em Endrick durante o treino da quarta-feira. Muita gente entendeu como um lance desnecessário. Os radicais falam até em deslealdade da parte de Casimiro. Bem, o Fabinho, com aquele discurso, abre aspas, isso acontece, não é a primeira vez, não vai ser a última, tentou apaziguar os ânimos, minimizar o ocorrido durante o trabalho da seleção brasileira. É bom lembrar que o Fabinho ficou 3 anos sem ser convocado. Ele trocou o Liverpool pela Arábia Saudita e saiu do radar da seleção brasileira. Durante o período, chegou a ser elogiado pelo Casimiro. E nessa chegada do Ancelotti, talvez o Casimiro tenha feito uma forcinha, o Fabinho foi chamado para defender a seleção brasileira na Copa do Mundo. É aquela história, né, dos velhos amigos das Copas anteriores. E há um choque nesse momento envolvendo a turma que está chegando agora para disputar o primeiro Mundial e os 15 remanescentes da Copa do Catar. A molecada, os mais jovens, os debutantes, estão pedindo uma chance no time titular. Casos de Endrick, Rayan, Igor Thiago, Danilo Santos, Wesley, Luiz Henrique, Douglas Santos. Uma disputa interessante de gerações diferentes que buscam o sucesso com a seleção brasileira aqui na Copa dos Estados Unidos. Uma disputa interessante sob o olhar atento de Ancelotti, que alimenta esse tipo de cenário. A briga, entre aspas, para ganhar a posição no time titular. Com muita vontade nos treinos, apesar do risco de possíveis contusões. Que os jogadores não se quebrem antes do início da Copa do Mundo, marcada para o Brasil no dia 13 de junho contra a seleção de Marrocos.
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10: Quinto sinal marcou a hora oficial do Brasil, 7 horas e 30 minutos. 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
14: Bom dia para você ligado na Superdifusora FM. Eu sou Ednei Beltrame e agora você ouve os destaques regionais. A SP Vias, uma empresa motiva, estima que cerca de 566 mil veículos circulem pelas rodovias do Sudoeste Paulista durante o feriado prolongado de Corpus Christi, até o próximo domingo, dia 7. Com o aumento do fluxo, especialmente nos trechos que ligam a capital ao interior e ainda regiões turísticas, a concessionária reforça a importância de soluções que tragam mais agilidade e comodidade aos motoristas, como o uso dos totens de autoatendimento e das tags de pedágio. Atualmente, todas as praças administradas pela concessionária contam com cabines e totens de autoatendimento, instalados de forma estratégica ao longo do trecho concedido. O equipamento está disponível nas praças de pedágio das rodovias Antônio Romano Esquim Cariol, Francisco da Silva Pontes, Castelo Branco, João Melão, Francisco Alves Negrão e Raposo Tavares. Essas estruturas contam com sinalização específica, como cones, pintura horizontal e placas indicativas e identidade visual na cor roxa, nos totens e cabines, o que facilita a identificação pelos usuários. Vale destacar que a opção tradicional segue disponível para quem prefere pagar em dinheiro ou com cartão de crédito ou débito. Encontro Entre Nós Mulheres será realizado em Itapetininga. Todos os detalhes com Antônio Luiz. Bom dia, Antônio.
15: Bom dia, Ednei Beltrame. Bom dia, ouvinte do Primeira Hora. A Secretaria de Políticas Públicas para Mulheres de Itapetininga, em parceria com a Secretaria de Cultura e Turismo, promove o encontro Entre Nós Mulheres. A iniciativa tem como objetivo proporcionar um espaço de diálogo, troca de experiências e fortalecimento da rede de apoio entre mulheres, abordando temas relacionados ao autocuidado, à prevenção e à qualidade de vida. A roda de conversa sobre saúde e prevenção da mulher será conduzida pela fisioterapeuta Aileen Martins. A profissional compartilhará orientações e informações sobre cuidados preventivos, saúde feminina e bem-estar. A Feira de Empreendedorismo Temática de Dia dos Namorados será realizada em parceria com a Feira da Lua de Itapetininga. A ação reunirá empreendedoras locais, oferecendo opções de presentes, artesanato, gastronomia e diversos produtos criativos, incentivando a geração de renda e valorizando o empreendedorismo feminino. A ação será realizada na Casa da Mulher Paulista na próxima terça, dia 9, às 7 horas da noite. O encontro é destinado a mulheres maiores de 18 anos e acontecerá na rua Josué Carrascal Filho, 86, na Vila Hungria. As interessadas podem realizar a inscrição gratuitamente no link que está no site itapetininga.sp.gov.br. Volto com você, Dinei.
16: O artesanato produzido em Itapetininga ganhará um novo espaço para exposição e comercialização. Promovido pelo Movimento Artesanal Itapê, o evento será na Praça Peixoto Gomide. A primeira edição está marcada para amanhã, sábado, das 9 da manhã às 2 da tarde. Organizado por artesãs locais que integram o Movimento Artesanal Itapê, o evento tem como objetivo ampliar a visibilidade dos produtores da cidade e oferecer ao público a oportunidade de adquirir peças feitas à mão e outros produtos criativos desenvolvidos no município. Segundo os organizadores, a iniciativa também busca incentivar a geração de renda e valorizar os saberes manuais que fazem parte da identidade cultural de Itapetininga. Após a estreia, as feiras serão realizadas em sábados alternados, sempre das 9 da manhã às 2 da tarde. A entrada é de graça. A próxima edição está prevista para o dia 20 de junho. Esse foi o boletim de notícias da Superdifusora, comigo Ednei Beltrame. Eu volto às 8h05 no Rancho do Felisbino. 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Segue Jornal Primeira Hora. 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
7: Bandeirantes 7h35.
10: O Ministério Público vai recorrer da decisão que concedeu perdão judicial a Monique Medeiros no julgamento do caso Henri Borel.
7: Ela deixou a penitenciária Talavera Bruce no complexo do Jericinó, em Bangu, nesta quinta-feira.
10: Do Rio de Janeiro, mais informações com o repórter Guilherme Faria.
17: O pai de Henri Borel, Leniel Borel, critica a decisão que concedeu perdão judicial à mãe do menino, Monique Medeiros, e afirma que a medida representa mais um assassinato do filho. A afirmação foi feita após a conclusão do julgamento do caso, já na madrugada desta quinta-feira, no Tribunal de Justiça do Rio. Os jurados condenaram Jairo Souza Santos Júnior, padrasto de Henri, a 43 anos de prisão pelos crimes de homicídio duplamente qualificado, tortura e coação no curso do processo. Com relação a Monique, o Conselho de Sentença desclassificou a acusação de homicídio doloso para homicídio culposo. O entendimento foi de que não houve, por parte da mulher, intenção de matar, mas sim negligência. Ao ler a sentença, a juíza Elizabeth Machado Louro aplicou perdão judicial à mulher pelo crime de homicídio, justificando que Monique já sofreu um castigo severo o suficiente. A magistrada criticou a reação desproporcional da sociedade, classificando-a como discriminatória. Ao sair do plenário, Leniel Borel criticou a decisão da juíza.
18: Falei aqui da última vez, poucos meses atrás, que considerava que aquela decisão desta mesma juíza era uma segunda morte para o meu filho. E agora venho para vocês falar que me mataram meu filho pela terceira vez. O que foi falado ali agora é que a misoginia matou o Henri. Como é que eu vou falar para minha mãe, que tá aqui do meu lado, que guerreira, a avó do Henri, como é que eu vou falar para ela que foi a misoginia da sociedade que matou o Henri? Porque quem tinha o dever, Quem era garantidora e tinha o dever de garantir a proteção do Henri se chama Monique.
17: Monique foi condenada a uma pena de 1 ano e 4 meses por omissão em relação à tortura sofrida pelo filho. Como a pena já foi considerada cumprida, a juíza determinou a emissão do alvará de soltura dela. A advogada Florence Rosa, que defendeu Monique no processo, afirmou que as provas demonstraram que a professora não tinha ciência das agressões sofridas pelo filho.
19: A prova cabal da inocência ou da ausência de consciência da Monique em relação às agressões estava justamente na prova produzida pela própria polícia. E foi através dessa prova, como eu disse no julgamento, que nós mostramos que ela não tinha ciência, que ela não foi de fato omissa por uma vida de luxo ou uma vida luxuosa, que inclusive foi uma outra falsa afirmação que ruiu completamente ao longo desses 10 dias.
17: O Ministério Público e a defesa de Jairo Souza Santos Júnior já afirmaram que vão recorrer da decisão. O julgamento foi encerrado após 10 dias de sessão, com os depoimentos de mais de 20 testemunhas, os interrogatórios dos réus e os debates entre defesa e acusação.
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7: Mais duas mulheres denunciam. O ginecologista Carlos Alfredo Mendes de Oliveira, de 71 anos, por abuso sexual em São João de Meriti.
10: No Rio de Janeiro, informações com o repórter Felipe Macon.
20: Com os novos registros, já são 7 vítimas que formalizaram queixa contra o médico investigado pelos abusos durante consultas. Os relatos são parecidos com os colhidos nos outros 5 casos que chegaram à polícia. Segundo a delegada Vanessa Martins, da Delegacia Especializada de Atendimento à Mulher de São João de Meriti, o médico se aproveitava do momento em que ficava sozinho com a vítima para cometer os abusos.
21: Sempre ele se aproveitando de um momento que estava sós, porque ele sempre tinha uma pessoa que o auxiliava, a recepcionista, que ajudava a vítima a se vestir. E ele se aproveitava do momento que essa pessoa deixava o consultório para praticar os atos, sempre com comentários de cunho sexual sobre o corpo da vítima, com expressões faciais de desejo, com toques invasivos.
20: O profissional teve o registro suspenso pelo Conselho Regional de Medicina após uma ordem judicial que proíbe Carlos de exercer medicina no país. Apesar de estar com registro suspenso, o médico seguia com atuação em 2 locais da cidade da Baixada Fluminense. Os relatos de abusos vêm desde 2015. A justiça negou o pedido de prisão contra o acusado e determinou medidas cautelares devido à idade do profissional.
7: Bandeirantes 740.
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10: Bandeirantes, 7 horas e 42 minutos. Sem avanço nas negociações entre Estados Unidos e Irã, líderes iranianos retomam críticas ao governo Donald Trump.
7: O governo do Kuwait confirmou ontem que um bombardeio em um aeroporto deixou um morto e mais de 60 feridos.
10: As autoridades do país acusam o Irã pelo ataque.
7: Teherã nega envolvimento e afirma que a explosão foi provocada por destroços de um míssil antiaéreo dos Estados Unidos.
10: Na capital iraniana, milhares de pessoas participaram de uma cerimônia pelos 37 anos da morte do Ayatollah Khomeini.
7: Durante o evento, foi lida uma mensagem atribuída ao líder supremo Mojtaba Khamenei.
10: No texto, ele afirmou que adversários do Irã tentam promover divisões na sociedade iraniana.
7: No Líbano, bombardeios israelenses deixaram pelo menos 4 mortos ontem.
10: Um soldado sérvio da Força de Paz da ONU também morreu durante confrontos na fronteira.
7: Os ataques ocorreram pouco depois do anúncio de um cessar-fogo entre Israel e o governo libanês.
10: O acordo prevê a interrupção dos ataques do Hezbollah, a retirada de combatentes do sul do país e a criação de zonas de segurança.
7: O líder do Hezbollah rejeitou as negociações e prometeu manter a contraofensiva.
10: Os confrontos já deixaram mais de 3 mil mortos e forçaram mais de 1 milhão de pessoas a abandonar suas casas.
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10: Após o presidente da Ucrânia, Volodymyr Zelensky, propor um acordo com Vladimir Putin, a Rússia bombardeia Kiev e mata 4 pessoas.
7: O ataque aconteceu hoje em uma fábrica de alimentos na região metropolitana da capital ucraniana.
10: Outras 7 pessoas ficaram feridas.
7: Ontem, horas antes do ataque, Volodymyr Zelensky sugeriu uma reunião com Vladimir Putin em países como Suíça ou Turquia, em uma carta aberta enviada ao líder russo.
10: Segundo o presidente ucraniano, as duas nações têm tradição na mediação de conflitos.
7: No texto, Zelensky também fez um apelo pelo encerramento da guerra.
10: Um porta-voz do governo russo afirmou que o presidente da Ucrânia pode ir a Moscou a qualquer momento.
7: Em declaração a jornalistas em São Petersburgo, Putin disse que está pronto para encerrar a guerra pela via diplomática.
10: Nos Estados Unidos, a Câmara dos Representantes aprovou um projeto de lei que destina bilhões de dólares em ajuda para a Ucrânia e também impõe novas sanções à Rússia.
7: Bandeirantes 744.
10: A Rússia manifesta indignação após ser incluída em uma lista da ONU de países e forças armadas suspeitos de envolvimento em violência sexual em zonas de conflito.
7: A relação faz parte do relatório anual do secretário-geral da ONU, Antônio Guterres.
10: O documento reúne grupos estatais e não estatais suspeitos de crimes de violência sexual em contextos de guerra.
7: O embaixador russo na ONU, Vasily Nebenzia, classificou a decisão como tendenciosa e politizada.
10: Segundo o diplomata, o relatório não apresenta a comprovação das acusações.
7: Moscou afirma que a inclusão da Rússia na lista tem o objetivo de desacreditar o país.
10: O governo russo também sustenta que o relatório desconsidera o contexto do conflito na Ucrânia.
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10: As inscrições para a edição deste ano do Enem terminam hoje.
7: Pela primeira vez, os estudantes do último ano do ensino médio da rede pública foram inscritos automaticamente.
10: Mesmo assim, é necessário confirmar a inscrição no sistema do Enem.
7: A confirmação serve para indicar o município de prova, escolher a língua estrangeira e informar a necessidade de atendimento especializado.
10: Os demais participantes que tiveram a isenção da taxa aprovada também precisam realizar a inscrição.
7: Para quem não é isento, a taxa permanece em R$ 85,00 e pode ser paga até 10 de junho.
10: O pagamento deve ser feito por boleto, PIX, cartão de crédito, débito em conta corrente ou poupança.
7: As provas serão aplicadas nos dias 8 e 15 de novembro em todo o país.
10: O edital do Enem reúne o cronograma, as regras da edição e os procedimentos para atendimento especializado.
7: Para se inscrever ou confirmar os dados, o participante deve acessar o site enem.inep.gov.br/participante. Repetindo, enem.inep.gov.br/participante.
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7: O ex-jogador Leivinha morre aos 76 anos e recebe homenagens de clubes, ex-companheiros e torcedores.
10: Ele enfrentava consequências de um Alzheimer e a família confirmou o falecimento nesta quinta-feira.
7: Ídolo do Palmeiras e da chamada Segunda Academia, o meio-atacante marcou época no futebol brasileiro nos anos 70.
10: O Palmeiras destacou a trajetória de Leivinha como um dos grandes nomes da história do clube.
7: O Alviverde ressaltou a contribuição do ex-jogador para conquistas nacionais e a participação em uma das equipes mais marcantes da década de 70.
10: O Atlético de Madrid também homenageou o ex-atleta.
7: O clube espanhol destacou o impacto técnico e a criatividade de Leivinha durante a passagem pelo futebol do país.
10: Torcedores e ex-jogadores relembraram a habilidade do meio atacante, especialmente nos gols de cabeça.
7: Sobrinho de Leivinha, o ex-volante com passagens pela seleção brasileira, Lucas Leiva, também prestou homenagem ao ex-jogador nas redes sociais.
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0: 2026, olho no Japão, hein?
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3: Alô, amigas e amigos do Esporte ao Motor. A Fórmula 1 terá neste Grande Prêmio de Mônaco o primeiro desafio depois das mudanças de método de aferição das taxas de compressão dos motores. Esta mudança pode abalar o domínio da Mercedes, que tem a unidade de potência questionada pelas adversárias justamente por uma suposta violação aos limites impostos pelo regulamento. Antes, a taxa de compressão era aferida só em temperatura ambiente, nos boxes, o que criava a possibilidade de aumento com o carro na pista, e a Mercedes teria descoberto uma vantagem legal. Agora, com este novo critério, nenhum componente poderá ultrapassar a taxa exigida, dentro ou fora dos boxes. Independentemente disso, a Mercedes não chega como favorita a Mônaco, uma pista que não exige tanta potência de motor. A equipe que faz dobradinha no Mundial de Pilotos, com Andrea, Kimi Antonelli e George Russell, não vence em Monte Carlo desde 2019, quando Lewis Hamilton ganhou a corrida.
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5: Bandeirantes 7h53, os destaques do esporte com Lucas Bueno, bom dia.
6: Bom dia, Lupato, Sil, todos bom que dia. Nos acompanham aqui no Primeira Hora, trazendo tudo do esporte, que além do jogo do Brasil, amanhã contra a seleção do Egito, às 7 horas da noite, este jogo com transmissão da Rádio Bandeirantes. Tivemos alguns amistosos internacionais ontem, teremos outros hoje. A França acabou perdendo sua invencibilidade de um ano após perder por 2-1 para a Costa do Marfim. A Espanha empatou em 1-1 com a seleção do Iraque. Suécia e Grécia empataram em 2-2. A única seleção que saiu com um bom resultado foi a do México, que venceu por 5-1 a equipe da Sérvia. Hoje teremos Paraguai e Nicarágua, Canadá e Irlanda do Norte, Haiti e Peru. Haiti é bom a gente ficar de olho porque é um jogo do Grupo do Brasil, jogo que acontece no dia 19 de junho, o segundo jogo da equipe de Carlo Ancelotti. Falando um pouquinho sobre outros esportes também, porque ontem tivemos o jogo 3 das finais da NBB, entre Franca e Pinheiros no ginásio do Ibirapuera, e o Pinheiros consegue uma vitória muito importante que leva este jogo para um jogo 4. Na NBB são 5 jogos, quem vencer 3 acaba sendo campeão. O próximo jogo acontece neste domingo em Franca, às 5 horas da tarde. Além disso, tivemos vôlei, porque a seleção brasileira feminina de vôlei começou com tudo, jogando em Brasília, ganhou o primeiro jogo da Holanda, no segundo jogo ganha da República Dominicana, 3-1, esse jogo de virada. Primeiro set a República Dominicana vence por 25-23, depois o Brasil acaba dando um show, ganha de 25-18, 25-11, terminando com 25-15. Com isso, a classificação na Liga das Nações de vôlei feminino fica com o Brasil, em primeiro lugar com 2 vitórias e 2 jogos, tendo 6 pontos, seguido de República Tcheca, Polônia e Alemanha. O Brasil volta à quadra logo mais, volta contra a Bulgária no próximo sábado, às 11 horas da manhã, jogo que acontece em Brasília.
5: É isso aí, obrigado, Lucas Bueno.
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13: Bandeirantes, 7 horas e 57 minutos. Vamos saber da previsão do tempo para essa sexta-feira com a Jade Ramos, do Instituto Climatempo. Bom dia, Jade.
14: Bom dia, Silvânia, Lupato, todos nossos ouvintes. Mais um dia de frio aqui em São Paulo, temperaturas até próximas dos 14 graus agora pela manhã, e à tarde a máxima alcança os 23 graus aqui na capital paulista. Nos próximos dias ainda continua essa sensação de frio, enquanto no interior do estado as temperaturas até sobem um pouco mais. A atenção hoje é para Recife, principalmente, que tem risco de temporais mais intensos, e também muitas áreas do país a temperatura deve ficar mais agradável, principalmente no centro-sul do país. E aí a condição é de tempo firme na maior parte do final de semana, em grande parte das áreas do interior do país. Silvânia.
13: Não há previsão de geada em nenhum local, né, Adi?
14: Então, ainda tem condição para geadas. Agora, esse ar mais frio já deve começar a se estabelecer, e tem condição para geadas no sábado na Serra da Mantiqueira e também em pontos do interior do sul de Minas Gerais. E aí tem condição também na segunda-feira, especialmente no sul do país, na Serra Catarinense, na Serra Gaúcha, também tem condição para geadas mais isoladas em algumas áreas aqui do país. E aí essa condição muito reforçada pela massa de ar frio que se mantém aí ao longo dos próximos dias. Silvânia.
13: Muito obrigada, Jade. Um bom final de semana para você.
14: Obrigada. Ótimo dia a todos. Ótimo final de semana.
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13: Apresentação Vitor Lupato
5: e Silvânia Alves.
13: Diretor responsável João Carlos Saad.
5: Bom dia, Brasil.
13: Bom dia.

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0: Ney Beltrame na área.
1: Parece galinha chora.
0: Rancho do Filispino no ar.
1: Beliscada.
0: Sobe o volume do rádio aí, ô.
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0: Bom dia! Bom dia, bom dia, bom dia, com muita alegria para você ligado aqui nos 94,5 da Super Difusora FM, a rádio que é feita para você. Bom dia para você do FM, bom dia para você do site, bom dia para você do aplicativo. Ednei Beltrame em mais um Rancho do Frisbino. O Rancho Sem Tramelas, o rancho que acorda a cidade, acorda a região há 67 anos. Compadre Frisbino com 85 anos de vida, 67 de programa. Cadê o compadre Frisbino, hein? A gente reforça a informação para você. Fã do compadre, você que gosta do programa, atenção, hein? O compadre Frisbino, por recomendação médica, está afastado do programa por um período, está se recuperando, está seguindo todas as orientações do doutor e muito em breve, se Deus quiser e ele quer, o compadre Frisbino estará de volta com a gente, tá bom? Coloca o veinho aí nas suas orações, nas suas preces, nas suas intercessões, que com certeza a união fazendo a força nessa atmosfera boa, nessa fé, nessa crença. Muito em breve, o nosso querido compadre Frisbino estará com a gente de volta. 8 horas mais 11 minutos, 8:11. 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Estamos chegando nesta sexta-feira, 5 de junho de 2026. Olha que duas datas importantíssimas hoje, hein? Dia da Ecologia e Dia Mundial do Meio Ambiente. A Semana do Meio Ambiente encerrando hoje, culminando aí no Dia Mundial do Meio Ambiente e também no Dia da Ecologia. Que sejam temas que a gente possa refletir, que a gente possa passar para os filhos, que a gente possa passar para os netos. O mundo está cada vez mais complicado quando se trata de meio ambiente, quando se trata de prevenção, de preservação, não é verdade? Então, meu amigo, minha amiga, você que se preocupa com você e principalmente com as próximas gerações e que os governantes do mundo também tenham um pouquinho mais de consciência e que as coisas melhorem nesse sentido. Dia da Ecologia, Dia Mundial do Meio Ambiente, para ser comemorado, para ser refletido, para ser observado e para ser aplicado. Coisas diferentes que a gente possa fazer a mudança para ter um mundo melhor para todos nós. 8 horas mais 13 minutos. Não perde o compromisso, não. 8:13. O Rancho do Frisbino está no ar.

0: tenha um dia lindo, que todo mundo tenha um dia maravilhoso. E a gente segue no feriadão, é o feriadão prolongado aqui da Super Difusora FM do Rancho do Filisbino. Chegamos na sexta-feira e se é sexta-feira, a gente chama ela, a gente convoca ela. Rosana Berranteira, faz um favor aí. Abre a festa pra gente, mulher.
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0: Rosana Berranteira abrindo a festa, colocando a sanfona, colocando o chapéu, colocando a bombacha, colocando aquela bota bonita pra gente fazer acontecer juntos a Sexta-feira Gaúcha, a Sexta-feira Baguala. 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Ô, dona Cristina, dá bom dia pra esse povo que tá ouvindo a gente, mulher.
2: Bom dia aos ouvintes da rádio Super Difusora de Itapetininga. Bom dia aos ouvintes do Rancho do Filisbino. Bom dia aos ouvintes da Sexta-feira Gaúcha do Tatá Parafuso.
0: Se a dona Cristina deu bom dia, a Maurinha tem que dar bom dia também, né? Maurinha, sua vez.
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0: Num oferecimento Tatá Parafusos, a partir de agora, nos 94,5 da Super Difusora FM, um desfile de música regional gaúcha. Você que gosta da cultura, você que gosta das danças, você que gosta da comida, você que admira esse povo maravilhoso, né? Essa região incrível do país, que é o Rio Grande do Sul, que é o sul de Santa Catarina. A partir de agora, pelas ondas do rádio, nós vamos fazer uma viagem trazendo o melhor da música gaúcha aqui na Super Difusora FM. Antes, a Maurinha dá uma passadinha, faz um apanhado geral aí de tudo que tem no Tatá Parafusos. 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

8:31. Atenção para as notas de falecimentos, segundo informações do site do Plano Familiar Camargo. Faleceu ontem, em Itapetininga, com 22 anos, Isaac Fernando de Souza Silva. Seu corpo foi velado na unidade Tupi e o sepultamento aconteceu às 8:30 no cemitério do Faxinal, em Angatuba. Faleceu ontem, em São Miguel Arcanjo, com 63 anos, Maria de Camargo Bueno. Seu corpo está sendo velado na residência da família e o sepultamento será às 9:00 no cemitério do bairro São Roque. Faleceu ontem, em Itapetininga, com 71 anos, José Norival Dibe. Seu corpo está sendo velado no Memorial Antônio Ferreira de Camargo e o sepultamento será às 15:00 no cemitério São João Batista. Faleceu ontem, em Itapetininga, com 59 anos, José Elias Fogaça de Oliveira. Seu corpo está sendo velado na unidade central e o sepultamento será às 16:00 no cemitério São João Batista. Informamos, portanto, os falecimentos de Isaac Fernando de Souza Silva, Maria de Camargo Bueno, José Norival Dibe e José Elias Fogaça de Oliveira. Notas de falecimentos, segundo informações do site do Plano Familiar Camargo Itapetininga.

0: Super Difusora FM, Rancho do Filisbino, Sexta-feira Gaúcha, Sexta-feira Baguala. Acertando o seu relógio para você não perder o compromisso. 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Sexta-feira aqui no Rancho é dia de ouvir José Carlos Correia, o cara que entende tudo e mais um pouco de moto. Se você não conhece o Zé, você não conhece moto. Se você acha que entende um pouquinho de moto, você tem que conhecer o Zé. Daí você vai fazer uma faculdade, daí você vai fazer uma pós-graduação no assunto, hein? Esse cara entende tudo e mais um pouco. Alô, José Carlos Correia! Alô, Correia Motos! Bom dia, com muita alegria, Serelepe!
1: Bom dia, Edmei, que maravilha estar ao vivo aí nesse programa maravilhoso. Bom dia para você, um grande abraço, os ouvintes da Rádio Difusora Itapetininga. Isso mesmo, Edmei, você falou tudo e mais tudo aí do Zé Carlos. A gente tem uma história maravilhosa a respeito de duas rodas de Itapetininga. 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
0: Maravilha! José Carlos Correia falando ao vivo, diretamente da Correia Motos Itapetininga. 8 horas mais 36 minutos. Na segunda hora do programa, o Zé volta para trazer aí mais informações para você ligado na nossa programação. 8 horas mais 36 minutos, lembrando, você mandando a sua mensagem de texto para o WhatsApp da Super Difusora, concorre no final do programa a um par de convites da Pastelaria Jimenez. 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No final do programa tem sorteio aqui na Sexta-feira Gaúcha, na Sexta-feira Baguala. Muito bem, participação através do nosso WhatsApp, do nosso querido Carlão da Piscina. Fala, Carlão da Piscina, como é que você tá? Tudo bem? Obrigado sempre pelo carinho e pela audiência. Alô, Alex, lá no bairro do Tabuãozinho, já fez o pedido ontem, né? De Adeus Mariana, ouviu aí Adeus Mariana na nossa programação, ouvimos com o Sérgio Reis, hein? O gigante da música sertaneja, cantando música gaúcha também. Grande abraço para você, Alex. Abraço para Maria Diva no Tupi. Alô, Maria Diva, o seu Antônio, toda a família aí no Tupi. Bom dia, com muita alegria, obrigado sempre pelo carinho e pela audiência. 8h37, Sexta-feira Gaúcha, Sexta-feira Baguala. 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

0: 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Vamos fechando a cordona, companheiro.
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0: aquele mundo de idosos e o gerro dizia: minha sogra, coisa engraçada.
1: Que homem? Não acredito, tá passando mal?
0: Não.
1: Vamos fazer o seguinte, o senhor frouxa a guaiaca, lá no fundo, perto do pé da laranjeira, cuidado, mas o cachorro tá amarrado, não tem problema.
0: Não, não, não é nada disso, meu.

isso, lá na cozinha, a sogra lavando a louça cantava alegre os sucessos do momento.

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10: Oito e 54 no Rancho do Filisbino, na Super Difusora FM, hora de falar sobre saúde. Saúde é fundamental, saúde começa pela boca. Alô, doutor Neto Salem, ao vivo, diretamente da Clínica Integrada Salem. Bom dia, com muita alegria, doutor.
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10: 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Já estamos na sexta-feira, primeira sexta-feira do mês de junho. 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
10: Maravilha! 9 horas da manhã, o microfone da Superdifusora está à sua disposição, doutor. Se quiser mandar abraço para alguém, se quiser passar algum recado especial aí, fique à vontade.
11: Estamos funcionando hoje normalmente, Dinei. Se você está de folga, quer resolver o seu problema, quer realizar o seu tratamento, e estamos à disposição. Hoje eu queria mandar um abraço especial para Thiago da Silva, Claudemir Marques, Rafael Augusto, Márcia Pedroso, Roberto Rodrigues, Carlos Alberto, Ana Paula Santiago, Daiane Vieira. Queria mandar um abraço especial para o Pedro Paulo e para a Mariana, também estão nos escutando, Ednei.
10: Maravilha! Para você, doutor Neto Salem, para a Mariana, para o Pedro Paulo e para todo esse time campeão da Clínica Integrada Salem, ótimo dia, bom trabalho e até terça, doutor!
11: Até terça-feira, ótimo dia, fiquem com Deus!

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0: 9:03, 9:03. 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

0: 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Bom dia, com muita alegria, casal Isabel de Oliveira e Zé da Cataia no Jardim Paulista, Neuza Fadiga na Vila Hungria, Tânia Sene no Jardim Fogaça, Claudinei Alves Nova Itapetininga, Diego Fernando no Jardim Mesquita, Maria Antônia na Vila Palmeira, Maria de Fátima na Vila Belo Horizonte, José Roberto Pinto do Centro, mandando um abraço para Isabel, para todos os seus amigos e familiares. Alô, Zé Roberto Pinto, bom dia! Bom dia para o Davi Siqueira, lá no Jardim Paulista, com a filha Gabriela e a esposa Aline, com o som da superdifusora torando. É, meu amigo, música gaúcha estralando aí, né? Deixa o alto-falante vibrar, deixa a sanfona estralar, porque é sexta-feira gaúcha aqui no Rancho do Felisbino. 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

0: Rancho do Filisbino na sexta-feira gaúcha, na sexta-feira baguala, com você, com os maiores sucessos da música regional gaúcha e essa pausa para falar da Pernambucanas. 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

0: FM Rancho do Filisbino, sexta-feira gaúcha, sexta-feira baguala, acertando o seu relógio, não perde o compromisso não, sempre num oferecimento, rede de farmácias Droga Nossa Express e Café Santo André, 9h33. Dá tempo de você mandar mensagem pra cá, hein? Atenção, atenção, porque daqui a pouquinho tem o sorteio de um par de convites pra Pastelaria Jimenez. 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No clima da sanfona, no clima da sexta-feira baguala, vamos falar de moto. Essa liberdade para quem gosta de vento na cara, para quem gosta de economia, para quem gosta de praticidade. 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
0: 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Bom final de semana, boas vendas. 9h37, bom dia pro meu amigo Valdir, que tem um convite pra missa, né, Valdir? Bom dia pra você, queridão.
2: Bom dia, Dinei. Bom dia a todos os ouvintes da Superdifusora de Itapetininga. Passando por aqui para convidar a todos para a Santa Missa na Comunidade Sagrada Família, amanhã às 19h30. Rua Evilásio Massaini Pires, 1715, em Vila Prado. Venham participar conosco. Deus abençoe a todos.
0: Amém, Valdir. Grande abraço para você, viu? Obrigado sempre pela audiência, pela parceria. Tá todo mundo convidado então, hein? Avenida Evilásio Massaini Pires, 1715. Bora rezar, minha gente. 9h37. Alô, Renata. 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
0: 9h39, sexta-feira gaúcha, sexta-feira baguala e as ofertas do Tatá Parafusos. 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
6: Dez horas, mais um minuto, Rancho do Filisbino chegando ao seu final, abraçando aqui o Ângelo de Angatuba, ouvindo a nossa programação. Alô, Ângelo, obrigado pelo seu carinho, obrigado pela sua audiência. Agradecer também a Conceição Rosa e a Margarida Lopes, Parque da Lagoa, Alice Terezinha com a gente no Jardim Brasil. Temos ainda Terezinha Benedita na Vila Rio Branco e também a Laís Ferrarese na Vila Rio Branco. Olha só, Vila Rio Branco em peso com a gente, Terezinha Benedita e Laís Ferrarese. Quem leva o par de convites da Pastelaria Jimenez? José Roberto Pinto. Alô, José Roberto Pinto, centro de Itapetininga. Tá pertinho, né, da Pastelaria Jimenez aí. Passa aqui na Quintino Bocaiúva 328. Pega os seus comprovantes, tá bom? É você e mais alguém por nossa conta. Você tem até às 4 horas da tarde de segunda-feira para pegar. Se preferir passar na Jimenez hoje ou amanhã, você vem hoje. Se preferir deixar para segunda-feira, seu limite é às 16h de segunda-feira, então. José Roberto Pinto do Centro, obrigado pelo carinho, obrigado pela audiência e parabéns aí pelo prêmio, tá bom? Gente, no encerramento do programa, mandar um abraço todo especial para Ivone. Ivone, esposa do Jura Paraná, Jura da loja Torra Tudo. A Ivone hoje completando mais um ano de vida. Alô, Ivone, parabéns para você, muitas e muitas felicidades, muitos e muitos anos de vida, ao lado do esposo Jura, dos filhos Gilian e Danilo, das noras Cíntia e Rose, da neta Bia também, né? O orgulho da família, toda a família abraçando a Ivone, então, por essa data especial, parabéns, muitas e muitas felicidades, muita saúde, muitos anos de vida, tá bom? No encerramento do programa, especialmente para o compadre Felisbino e para o casal Thelma e José Abrão, que neste momento para, eleva o pensamento a Deus e reza com Luiz Neto a oração final do programa. Eu volto em minutos para o Manhã Super Difusora.
7: Santo anjo do Senhor, meu zeloso guardador, já que Te me confiou a piedade divina, sempre me rege, me guarde, me ilumine. Amém!
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Chegou aquele último dia útil da semana, de uma maneira um pouco diferente, porque a gente teve um feriado ontem. E a gente acaba revisando aí o que passou, o que a gente planejou. Tem muitas vezes que a gente não conseguiu alcançar, gera uma ansiedade. Mas em Salmos 37:5 nos oferece uma estratégia de paz, a entrega. E entregar não é desistir, é na verdade um ato de coragem. A gente transfere a preocupação com o resultado final para quem realmente tem o controle. É Deus, é sobre Ele. Às vezes, algum desafio que você não conseguiu ultrapassar do seu jeito é alguma coisa que está sendo desenhada por Ele. Pode ser que tenha outros caminhos. Saia da caixinha. Confie. Acredite. Eu já falei essa semana e vou repetir. Ele não deixa de agir. Ele sabe o momento certo de você enxergar que as ações dele estão sendo feitas o tempo inteiro. Não esqueça disso. Confia mais, viva melhor, respire fundo. Sexta-feira tem já esse estímulo, a gente acabou de passar por um feriado, a próxima sexta-feira já é com cheiro de copa, né? Então que a gente aproveite da melhor maneira possível. Entregue, ore e principalmente agradeça. Uma ótima sexta-feira para você.

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2: Bom dia, minha gente. E aí, como que você tá hoje? Tá em casa, tá na folga? Voltou a trabalhar, curtiu o feriado, trabalhou no feriado, do jeito que for. A gente sextou junto. E a sexta-feira sempre é diferente aqui no Manhã Super Difusora. Eu já fui pro tenda, a gente já prepara o café. Já deixamos aqui um café pro Ednei não ficar no ar falando que a gente não deixa o café caprichado aqui. Já sentiu o cheirinho, né? 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Chefia, é contigo. Não vai comer demais, né? Vai ficar com a boca cheia, não pode falar bom dia. Bom dia pra você.
3: Bom dia, chefia! Bom dia pra você, Tuti, pra você, ouvinte do Manhã Super Difusora. Eu, Ednei Beltrame, na sexta-feira, você sabe, né? É jornada dupla, com a maior alegria, com a maior satisfação, até 11h55 no Manhã Super Difusora. Chefia, até já, hein? Corre pro tenda, voa pro tenda, tomar aquele café da manhã gostoso com esse povo maravilhoso. Já tava tomando aquele café, ela corre aqui, faz a mensagem, faz a abertura, volta pro tenda. Essa mulher é uma verdadeira serelepe. 10h14, 10 horas mais 14 minutinhos, é o Manhã Super Difusora, edição especial de sexta. Eu, Ednei Beltrame, aqui na Quintino Bocaiúva, e a Tuti lá na Padre Albuquerque. Daqui a pouquinho ela chega lá diretamente do tenda. A partir de agora, você manda mensagem pra cá, porque sexta-feira, você sabe, né? 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Que falta de respeito com a nossa audiência. Gente, obrigado pelo seu carinho, obrigado pela sua audiência. Sobe o volume do rádio, porque o Manhã Super Difusora está entrando no ar. A partir de agora, só sucesso no seu rádio. A sua participação, muita coisa boa, até 11h55 no Manhã Super Difusora. 10h17.
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1: 10 horas mais 26 minutinhos, 10 e 26, manhã Super Difusora, edição especial de sexta, já fazendo conexão com o Tenda, já chamando a chefia que tá por lá. Alô, Tuti, é com você!
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4: 10 horas mais 39 minutos, 10h39, hora da conexão, hora da parceria do Manhã Super Difusora com o Jornal Panorâmico. Alô, Juliana Cirila, bom dia!
5: Bom dia, Ednei Beltrame, bom dia, ouvinte do Manhã Super Difusora. Um motorista argentino foi preso na rodovia Raposo Tavares, em Paranapanema, transportando uma carga irregular de medicamentos, anabolizantes e celulares. Segundo a polícia rodoviária, os produtos estavam escondidos entre caixas de alho em um caminhão abordado durante uma operação conjunta de combate ao crime organizado. De acordo com a corporação, a carga não possuía documentação fiscal nem comprovação de importação. O caso foi encaminhado à Polícia Federal, que vai investigar a origem e o destino dos produtos. Começam amanhã e depois, sábado e domingo, as inscrições para o primeiro lote da segunda etapa do circuito Correr e Caminhar com Saúde em Itapetininga. A inscrição deve ser feita pelo site runnerbrasil.com.br e será confirmada somente após a entrega de 1 litro de leite e 1 litro de óleo na Secretaria de Esporte. A corrida acontece no próximo dia 21. E amanhã, sábado, a partir das 2 da tarde, a Praça do Rosário recebe mais uma edição da Feira das Magnólias. O evento reúne brechós, moda circular, gastronomia e música com entrada gratuita para toda a população. Para mais notícias, acesse jornalpanorâmico.com.br e siga as redes sociais do Jornal Panorâmico. Até segunda-feira, ouvinte. Até semana que vem, Ednei.
4: Até semana que vem, Juliana. Abraço para você, para toda a turma do Jornal Panorâmico. E obrigado sempre por essa parceria aqui com a Super Difusora, com o Manhã Super Difusora. 10 horas mais 41 minutinhos. Passar aqui pelo futebol e dizer que amanhã, sabadão, tem transmissão especial da Bandeirantes aqui na Super Difusora FM, pro último jogo do Brasil antes da Copa. Amanhã, 19h, a transmissão começa às 18h30, portanto, meia hora antes, todas as emoções de Brasil e Egito. Isso mesmo, Brasil e Egito, amanhã, com todo o time da Bandeirantes, já nos Estados Unidos, para baita cobertura da Copa do Mundo, que começa na quinta-feira da semana que vem. Portanto, menos de uma semana para o início da Copa do Mundo FIFA 2026. Quinta-feira da semana que vem, 4 horas da tarde, transmissão da Super Difusora FM para México e África do Sul. Abertura oficial da Copa do Mundo e toda a cobertura da Bandeirantes. Então, atenção, amanhã, 19h, o último amistoso do Brasil antes da Copa, Brasil e Egito. Sábado da semana que vem, portanto uma semana depois, o Brasil faz a sua estreia na competição contra Marrocos. O Brasil vai ter ainda Haiti na segunda partida e também a Escócia, né, na terceira partida. Portanto, fortes emoções chegando por aí e no sonzão do rádio, na emoção do rádio, em tudo que o rádio consegue trazer para você, você vai conferir. Através da Bandeirantes, aqui na Super Difusora, Copa do Mundo da FIFA 2026. 10 horas mais 43 minutos. O Brasil vai ganhar a Copa? Não sabemos. Mas a previsão do tempo sabemos. Sabemos porque não é previsão, é precisão. É o modo Zé, é o modo que funciona, é o modo pedreiro. Alô, meu amigo Zé, bom dia pra você.
6: Bom dia, Ednei, bom dia, ouvintes. Tudo bem com vocês? Hoje, 22 graus, não chove. Eu quero mandar um abraço e um ótimo final de semana a todos ouvindo a Superdifusora. Um abraço a todos. Fique com Deus.
4: Valeu, Zé. Grande abraço para você. Esse é o Zé, né? Esse é o Zé. Esse é o modo que funciona. Esse é o modo que você pode anotar aí a previsão máxima. Esse é o modo que você sabe se vai chover, se não vai chover, se coloca as roupas no varal, se não coloca as roupas no varal. Zé, obrigado sempre pela sua parceria aqui no Manhã Super Difusora. 10h44, 10 horas mais 44 minutos. 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Por conta da Select, por conta do Tenda, por conta da Super Difusora FM. 10h45, já tem muita gente ouvindo a gente, né? Dona Ângela e a Ana, pessoal lá do bairro do Cerro. Alô, Dona Ângela, Ana, estão com a Tuti aí, né? Já mandaram uma fotinha aqui. Muito obrigado, viu, Dona Ângela, Dona Ana, pela audiência, por estarem sempre acompanhando a nossa programação. Seu Flávio, da Vila Belo Horizonte, super fã da Super Difusora. A Magda, que é a esposa desde manhãzinha, desde cedinho, acompanhando a nossa programação. Alô, Magda. Alô, Flávio. Pessoal da Vila Belo Horizonte, obrigado por estarem com a gente aí todos os dias, todas as manhãs, todas as tardes. A Super Difusora é assim, né? Manhã, tarde, noite. É 24/7. 24 horas por dia, 7 dias por semana, a Super Difusora FM trazendo sempre a melhor programação, sempre a melhor companhia para você que está com a gente aqui todos os dias em 94,5, a rádio que é feita para você. 10h46, cadê a chefia? Cadê a Tuti? Conexão Super Difusora com o Tenda. Chefia, manda bala aí.
0: Oi, chefia, vou falar pra você, viu? 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
2: 10 horas mais 58 minutos, 10h58, seguimos com o Manhã Super Difusora nessa edição toda especial de sexta-feira. Mandar abraços aqui para os aniversariantes do dia. Alice Vieira de Moraes, do Jardim Paulista, Ana Cláudia de Queiroz Pinheiro, lá da Chácara Barro Branco, Elizabeth das Neves Costa, da Vila Piedade, Maria Vitória de Oliveira Alves, Jardim Fogaça, Patrícia Cristina dos Santos, Jardim Itália, Renata Rolim de Camargo, Vila Rocha, Ricardo Henrique de Jesus, também da Vila Nova, e ainda Tiago Rodrigo Passarinho, da Vila Piedade. Portanto, Alice Vieira, Ana Cláudia, Elizabeth, Maria Vitória, Patrícia, Renata, Ricardo, Tiago, parabéns, muitas e muitas felicidades, que Deus abençoe demais o dia de vocês, tá? Aproveitem aí, ao lado da família, ao lado dos amigos, aniversário é algo bom demais, né? Temos que comemorar, é mais um ciclo, é mais um ano, é mais um número, sim, no calendário, mas é um momento de se comemorar e principalmente agradecer por mais um ano de vida. Bom dia, obrigado pelo carinho, pela audiência. Maria Jacinto, ouvindo a gente no Jardim Daisy. Terezinha Graciano Domingues, lá no Jardim Casa Grande. Tânia Sene, no Jardim Fogaça. E ainda a Elza Fogaça, no Morro do Alto. Jardim Fogaça e Elza Fogaça. A Fogaça está no Morro do Alto e no Fogaça está a Tânia Sene. Já virou a hora aqui, hein? Bora virar a hora? 11 em ponto.
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2: 11 horas mais 5 minutos, já estamos na segunda hora do programa. E na abertura da segunda hora, é hora de saber das manchetes, os destaques, tudo que a nossa audiência vai ouvir daqui a pouquinho. Daqui 55 minutos, no Jornal do Meio-Dia, a voz do jornalismo. Alô, Antônio Luiz. Bom dia para você.
3: Olá, muito bom dia, Ednei Beltrame. E bom dia também aos ouvintes do Manhã Super Difusora. É, daqui a pouquinho tem Jornal do Meio-Dia e...

0: turistas estrangeiras pelos Estados Unidos. Então, continue ligado, porque daqui a pouco tem Jornal do Meio-Dia, aqui na Superdifusora, a rádio que é feita pra você.
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1: 11 e 14, 11 horas 14 minutinhos, seguimos com o Manhã Super Difusora, edição especial de sexta, nessa atmosfera boa, né? Como é bom sexta-feira, feriado prolongado, agradecendo sempre você pelo carinho e pela audiência e mais uma vez acionando a Tuti. Alô, chefia! Alô, tenda!
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3: Onze horas mais 29 minutos, Manhã Super Difusora, edição especial de sexta. Seguimos com muitas atrações no seu rádio, agradecendo demais pelo seu carinho, pela sua audiência, dizendo que daqui a pouquinho, meio-dia, tem Jornal do Meio-Dia. As principais notícias da cidade, da região, do Brasil e do mundo, em destaque com toda a equipe de jornalismo da Super Difusora FM. 1 da tarde, Libório e o Show Sertanejo. 3 da tarde, programa do Juninho. 5 da tarde, Antônio Rodrigo e o Giro Super Difusora. À noite tem ainda momento de reflexão, boletim Cuidado Idoso. Às 6h10 eu volto com as 10 músicas mais tocadas da semana. 7h30 da noite tem o Esporte em Debate. A Bandeirantes já nos Estados Unidos com toda a cobertura para a Copa do Mundo de 2026, que começa na próxima quinta-feira. Aliás, falando sobre isso, se tem uma coisa que o brasileiro gosta é de futebol, churrasco e comemoração, não é verdade? 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Mais uma vez conexão com o Tenda, mais uma vez conexão com a Tuti. Alô, chefia!
4: 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Bom dia!
5: Bom dia! Então, ainda tenho vaga para auxiliar de recebimento, repositor. 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Estou precisando bastante de estagiário. Então, você aí que tem 16 anos, acima de 16 anos, está estudando, manda para a gente o currículo. Temos várias oportunidades.
4: Oportunidade para quem quer começar, e a gente tem a prova aqui no nosso gerente, que a gente mudou o nome dele agora, porque era Pop. Aí a concorrência virou Rádio Pop. Aí eu falei assim, não, ele não é só um pop, ele é muito mais, ele é mega blaster. Então pronto, agora a gente já tem o gerente, que é a prova de que estagiário, repositor, pode ir subindo e tem plano de carreira no Tenda, né, Li?
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5: 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Ou se quiser trazer também aqui, né? Pode deixar aqui no Caixa Central.
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5: 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Então, assim, não perca a oportunidade.
4: Muito obrigada. Bora, que a gente gosta de falar de ofertas também. O nosso gerente teve que mudar o pop dele, porque já a concorrência já pegou, o Milton pegou o nome dele. Aí a gente já fala Mega Blaster. Aí pronto, a gente já colocou até em outro patamar. Bom dia, Jefferson.
0: Bom dia, bom dia. É isso aí, o gerente super, super, super ficou bom.
4: Super, né? Ficou bom. Super Mega Blaster, aí super é nosso.
0: É isso aí, deixa eu correr aqui que o meu tempo tá ficando curto agora. 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
4: 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Antônio.
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7: 11 horas 48 minutos, manhã Super Difusora já na reta final, hein? Que alegria, que satisfação estar aqui à frente do microfone da Super Difusora em mais uma data especial, né? Feriadão prolongado, você que tá aí na sua casa, no seu trabalho, você que emendou tudo, você que está trabalhando desde ontem, acompanhando a nossa programação, muito obrigado por esse carinho e por essa audiência. Já são 11 horas mais 49 minutos, hora de dizer tchau, chefia.
8: Vou falar para vocês, gente, que sexta-feira deliciosa, maravilhosa, ensolarada. Gelado na sombra e quente no sol. E a gente aproveitando tudo com muito carinho, muita gratidão. O café foi servido, fez maior sucesso. Um monte de gente aproveita o nosso café da manhã aqui do Dedo Atacado. Quero agradecer imensamente todo mundo que vem aqui. Chefia, tem tanta gente que vem, tem tanta gente que a gente recebe o abraço, recebe o carinho. Quero mandar um beijo especial pro Flávio e a dona Magda, da Vila Belo Horizonte, que são super fãs da rádio. E também a dona Ângela e a Ana, do bairro do Cerro, que estiveram aqui, tomaram café da manhã com a gente e aproveitaram aqui junto esse momento tão especial que a gente faz junto com o Tenda, junto com o Santo André Alimentos, que manda o seu café. 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Também os quitutes e biscoito de polvilho da Padaria Conquista. E os produtos Select também a gente sorteia. Inclusive, agora eu me despeço e deixo com o Chefia, que ele faz os sorteios todos aí, pra ninguém ficar com vontade. A gente tem sorteio de Padaria Conquista, de Santo André Alimentos e de produtos Select pra você. Beijos, fui, até semana que vem. Tchau. Chefia, obrigada por tudo, viu? Beijo.
7: Sou eu quem agradece, Tuti. Muito obrigado, viu, pela confiança em nosso trabalho, por passar pra gente, né? E a gente aceita com todo carinho essa responsabilidade de comandar junto com você o Manhã Superdifusora toda sexta-feira aqui. Agradecer demais a audiência, o carinho de todo mundo. 10 para meio-dia, hora de sorteio então, hein? Vamos lá, rodando aqui, lembrando que o nosso sorteio automático, né? Hoje temos aqui um vale-compras da Padaria Conquista e o kit de produtos Santo André Alimentos para você que está no nosso aplicativo. Atenção! Padaria Conquista, vale-compras da Padaria Conquista, saindo para o Robson Camargo Martins. Final do celular 5586, ele que mora em Alambari. Olha só que bacana, hein? Audiência regional da Superdifusora de Itapetininga, chegando aqui em todas as cidades da nossa região. Alô, Alambari. Alô, Robson Camargo Martins. Final do celular 5586. Você fatura, então, vale-compras da Padaria Conquista. 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Quando você passar aqui por Itapetininga, né? Espero que você venha já esse final de semana. Vai lá para a Padaria Conquista. Seu nome já está lá. É só retirar o seu vale-compras, tá bom? 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Saindo para o Juliano Almeida Júlio. Juliano Almeida Júlio. Final do telefone 0674, São Miguel Arcanjo. Olha que loucura, hein? Hoje saindo para Alambari e para São Miguel Arcanjo, duas cidades vizinhas aqui de Itapetininga. Juliano Almeida Júlio, São Miguel Arcanjo, fatura o kit de produtos Santo André Alimentos. Passa aqui em Itapetininga, Rua Quintino Bocaiúva, 328, para retirar o seu kit, tá bom? 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Vamos lá, passar aqui agora pelos produtos Select, né? Quem leva as sacolas Select? Janaína Ferreira Campos de Almeida, da Vila Recreio. Atenção, atenção, Janaína Ferreira Campos de Almeida, Vila Recreio, Itapetininga. 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Dona Nilza, alô Dona Nilza, tá ouvindo a programação? Dona Nilza, obrigado pelo seu carinho, obrigado pela sua audiência. Abraçando a Tuti aí, né, no Tenda Atacado. Muito obrigado, Dona Nilza, por estar sempre com a Superdifusora FM. 11h53, ponto final do Manhã Superdifusora. Um abraço para todo mundo, excelente final de semana. Em instantes, tem Jornal do Meio-Dia. A gente se fala.
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0: Ah, muito boa tarde! Hoje é sexta-feira, 5 de junho.
1: 5 de junho é comemorado o Dia da Ecologia.
0: É também Dia Mundial do Meio Ambiente.
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0: Produção e apresentação de Juliana Fernandes.
1: Apresentação também de Antônio Luiz.
0: Vídeos, redes sociais e mesa de áudio, Antônio Rodrigo.
1: Diretora responsável, Cristina Abrão Morelli, Atute.
0: Uma realização da Central de Jornalismo da Superdifusora. E vamos agora aos destaques desta sexta-feira.
1: Vacina contra a gripe é liberada para toda a população em Itapetininga.
0: Sepron e Senai estão com matrículas abertas para cursos gratuitos em inteligência artificial, elétrica e segurança do trabalho.
1: Exposição Além do Diagnóstico segue emocionando o público com histórias de mães atípicas, agora em novo espaço na cidade.
0: Inscrições do Enem terminam hoje e candidatos têm até às 23 horas e 59 minutos para garantir participação no exame.
1: No esporte, o CASE conquista o pentacampeonato da Copa Record de Futsal Feminino.
0: E você vai saber também, já está em vigor decisão dos Estados Unidos que classifica PCC e Comando Vermelho como organizações terroristas estrangeiras e amplia sanções internacionais.
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0: Muito bem, 12 horas e 3 minutos, vamos saber como fica o tempo. Boa tarde, Antônio Rodrigo.
1: Boa tarde, Antônio.
3: Boa tarde, Juliana Fernandes. Boa tarde, Antônio Luiz. E boa tarde também para você, nosso ouvinte ligado aqui no Jornal do Meio Dia, nesta sexta-feira. E sexta-feira de feriado prolongado no ar. Muita gente ainda em ritmo de descanso, outras já entrando naquele clima gostoso de fim de semana estendido, com estrada, passeio e programação diferente por aí. E o tempo, claro, entra como peça-chave para quem vai aproveitar esses dias fora de casa. E olha só o cenário que se desenha para esse período aqui na região sudeste. A tendência é de predominância do sol em boa parte dos estados, com aquele padrão bem típico de outono. As manhãs e noites seguem bem geladas. Já durante a tarde, o sol aparece com mais força, principalmente no interior de São Paulo e em áreas de Minas Gerais, Rio de Janeiro e Espírito Santo. Agora, atenção para um detalhe importante. Ainda pode haver registro de chuvas fracas e chuviscos em pontos do sul e do leste paulista, incluindo a Grande São Paulo e o litoral. Mas a tendência é de melhora gradual, com o tempo ganhando mais estabilidade ao longo desta sexta-feira. E falando diretamente de Itapetininga, destaque mais uma vez para a neblina nas primeiras horas do dia, visibilidade reduzida e aquele cenário mais fechado logo cedo. Agora já temos sol forte por aqui, mas é aquele sol de geladeira. Aparece, mas não aquece. Começamos o dia com temperatura mínima de 13 graus e a máxima não deve passar dos 21 graus. E um ponto importante, não há previsão de chuva. Ou seja, tempo firme, porém com bastante variação de nuvens e sensação de friozinho que tivemos no começo da manhã e ela volta no fim do dia. E o alerta continua valendo para você ouvinte que vai pegar a estrada nos próximos dias. Manhã com neblina exige atenção redobrada no trânsito, principalmente em rodovias. Farol baixo, velocidade reduzida e distância segura fazem toda a diferença. E mesmo com o sol aparecendo ao longo do dia, o tempo pode variar rápido. Então, vale sair sempre preparado. Desejo a você uma excelente tarde, uma excelente sexta-feira de descanso ou de trabalho para quem está na labuta. E eu volto amanhã com mais informações da previsão do tempo aqui no Jornal do Meio Dia. E volto ainda hoje às 5 da tarde com um giro super difusora aqui na rádio que é feita para você.
0: Ok, obrigado.

0: para todos os públicos do município e a orientação é que quem ainda não recebeu a dose procure uma unidade de saúde para se imunizar assim que os atendimentos forem retomados.
1: Neste momento, porém, é importante lembrar que os postos de saúde estão fechados em razão do feriado prolongado de Corpus Christi. As unidades básicas de saúde, assim como os prontos atendimentos da Vila Rio Branco e do Jardim Mesquita, voltam a funcionar normalmente na próxima segunda-feira.
0: Por isso mesmo, quem pretende se vacinar deve se programar para procurar a unidade de saúde mais próxima de sua casa no próximo dia útil.
1: A vacinação acontece por ordem de chegada e a recomendação é que você apresente um documento com foto e, se possível, a carteira de vacinação.
0: A Secretaria de Saúde reforça que a imunização continua sendo a forma mais eficaz de prevenção contra complicações causadas pela gripe, principalmente nesse período do ano, quando aumentam os casos de doenças respiratórias e as temperaturas ficam mais baixas.
1: E mesmo com a vacina disponível para toda a população, a preocupação continua sendo ampliar a cobertura entre os grupos mais vulneráveis, como idosos, gestantes, crianças pequenas e pessoas com comorbidades, esses que têm maior risco de desenvolver quadros graves da doença.
0: E vale lembrar que durante o feriado prolongado, né, os atendimentos de urgência e emergência continuam sendo realizados normalmente pelo pronto-socorro municipal do hospital ali, Dr. Léo Orsi Bernardes, né? Pelo SAMU e também pelo Corpo de Bombeiros.
1: E a orientação da Secretaria de Saúde é clara. Quem ainda não tomou a vacina contra a gripe, aproveite a reabertura na próxima segunda-feira para colocar a imunização em dia e garantir mais proteção para si e para toda a sua família.
0: Meio-dia e 9.
1: O Centro Profissionalizante Municipal, o CEPROM, em parceria com a Prefeitura de Tapetininga e o SENAI, está com matrículas abertas para 4 cursos gratuitos em áreas que estão entre as mais valorizadas pelo mercado.
0: E o primeiro curso a começar será o de inteligência artificial, aplicada à programação ChatGPT, e as aulas terão início no dia 16 de junho, seguindo até o dia 15 de julho. Os encontros serão realizados de terça a sexta-feira, com turmas das 2 às 5 da tarde e das 7 às 10 da noite.
1: Para participar, é necessário ter no mínimo 16 anos, ensino fundamental completo e conhecimentos em linguagem de programação.
0: Na sequência, no dia 20 de junho, aí começa o curso de Programação em Inteligência Artificial Generativa. As aulas serão realizadas aos sábados, das 9 da manhã às 6 da tarde, com término previsto para 25 de julho.
1: Neste, podem participar jovens a partir de 14 anos, com ensino fundamental completo e conhecimentos básicos em informática.
0: Já no mês de julho, aí será a vez do curso de NR10, Segurança em Instalações e Serviços em Eletricidade. As aulas acontecem aos sábados, entre 4 de julho, né, e 29 de agosto, sempre das 9 da manhã às 3 da tarde.
1: O curso é destinado a pessoas com mais de 18 anos, ensino fundamental completo e conhecimentos ou formação na área elétrica.
0: Também estão abertas as inscrições para o curso de NR35, Segurança nas Atividades com Trabalhos em Altura, destinado a maiores de 18 anos, com ensino fundamental completo. As aulas serão realizadas aos sábados, das 9 da manhã às 6 da tarde.
1: As matrículas devem ser feitas presencialmente no CEPROM, que fica na rua Agenor Vieira de Moraes, número 135.
0: Os interessados devem apresentar RG, CPF e comprovante de endereço, sendo que mais informações podem ser obtidas através do telefone e WhatsApp 3273-2929.
1: Jornal do Meio-Dia, agora meio-dia e 11.
0: E E ainda falando em educação e qualificação,

0: Ação, atenção para quem pretende ingressar no ensino superior.
1: É que termina às 8 da noite de segunda-feira, dia 8 de junho, as inscrições para o vestibular do segundo semestre da FATEC de Itapetininga.
0: A FATEC Professor Antônio Belisandro Barbosa Rezende está oferecendo 240 vagas gratuitas distribuídas em 6 cursos superiores.
1: São 40 vagas para agronegócio no período noturno,
0: 40 vagas para análise e desenvolvimento de sistemas nos períodos da manhã e da noite,
1: 40 vagas para comércio exterior também pela manhã e à noite,
0: também 40 vagas para gestão ambiental no período noturno,
1: mais 40 vagas para gestão da produção industrial à noite
0: e outras 40 vagas para gestão empresarial na modalidade de ensino à distância.
1: E podem participar candidatos que já concluíram ou que estejam cursando o terceiro ano do ensino médio.
0: E um detalhe importante é que o candidato pode escolher um curso como primeira opção e outro como segunda opção, inclusive em diferentes unidades da FATEC.
1: Também é possível utilizar as notas do Enem de 2023, 2024 ou 2025 durante o processo seletivo.
0: A instituição disponibiliza computadores com acesso à internet para candidatos que precisarem realizar a inscrição. Nestes casos, a orientação é entrar em contato diretamente com a unidade para consultar os horários de atendimento.
1: Outro benefício é o sistema de pontuação acrescida do Centro Paula Souza. Candidatos autodeclarados afrodescendentes recebem bônus de 3% na nota. Quem cursou todo o ensino médio em escola pública recebe acréscimo de 10%. E já aqueles que se enquadram nos dois critérios podem alcançar um bônus total de 13%.
0: As inscrições devem ser feitas exclusivamente pelo site vestibular.fatec.sp.gov.br. A FATEC de Itapetininga está localizada à rua Doutor João Vieira de Camargo, número 104, na Vila Bart.
1: Jornal do Meio Dia, agora meio-dia 14.
0: E agora é hora de falar de cultura, inclusão e de uma exposição que vem emocionando o público por onde passa em Itapetininga.
1: Estamos falando da exposição Além do Diagnóstico, Onde Mora a Força de uma Mãe. Essa exposição é da fotógrafa Lubna Nogueira e ganhou um novo espaço para visitação na cidade. A mostra ela foi aberta inicialmente na Câmara Municipal, depois ela passou pelo Shopping Itapê e agora segue sua trajetória em um novo local.
0: Vale lembrar que essa exposição, né, tem trazido aí ao público, né, histórias de superação, acolhimento e tudo mais. Mas quem vai trazer todos os detalhes sobre o novo local da exposição, horários de visitação e tudo mais, é a vereadora e delegada de polícia, a doutora Júlia Nunes. Boa tarde, Júlia.
2: Boa tarde a todos do Estúdio Superdifusora e todos os ouvintes. Aqui é a delegada Júlia Nunes e eu estou passando para fazer um convite muito especial. Vão até o Cofesa Novo, que lá tem uma exposição fotográfica da Lubna Nogueira retratando a maternidade atípica Além do Diagnóstico. Então confiram, prestigiem e eu espero vocês.
0: É, e acrescentando aí que vai ser lá no Cofesa Novo, então, né, essa exposição aí da Lubna. Agora meio-dia e 16.
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4: Amanhã, sábado, o Teatro SESI Itapetininga recebe a cantora Bruna Black com o show Fulorá. O espetáculo reúne 13 composições autorais e passeia por temas como maternidade, relações amorosas, espiritualidade e as vivências da artista entre São Paulo e suas inspirações culturais. A apresentação acontece às 8 da noite na Avenida Padre Antônio Brunetti, 1360, na Vila Rio Branco. Os ingressos são gratuitos e podem ser reservados pelo site Meu SESI. Também amanhã, a Praça do Rosário recebe mais uma edição da Feira das Magnólias. A partir das 14h, o público poderá conferir uma feira de moda circular com diversos brechós da cidade, reunindo peças de segunda mão cuidadosamente selecionadas. E reforçando o convite feito há pouco aqui na nossa programação, acontece também nesse sábado mais uma edição do Movimento Artesanal Itapê. O evento reúne artesãos da cidade, trabalhos criativos e produtos feitos à mão, valorizando a economia criativa e os talentos locais. Ainda amanhã, para quem gosta de música ao vivo, o Rock Bar recebe a banda Red Fox. Com mais de 20 anos de carreira, o grupo é considerado uma das principais referências nacionais em country music e country rock. A casa abre às 9 da noite. Segue em Itapetininga até o próximo dia 13, a tradicional Festa de Santo Antônio. A programação reúne missas, novenas, quermesse, comidas típicas e diversas atividades que celebram o santo conhecido como padroeiro dos casamentos. A festa é uma das mais tradicionais do calendário religioso da cidade e costuma reunir fiéis e visitantes de toda a região. Já no domingo, o SESI Itapetininga recebe uma homenagem especial à cantora Alcione. Das 6 às 7h30 da noite, Fernanda Marques interpreta sucessos como A Loba, Faz Uma Loucura Por Mim, Meu Ébano e Não Deixe o Samba Morrer. A apresentação acontece no Teatro SESI, localizado na Avenida Padre Antônio Brunetti, 1360, na Vila Rio Branco. Os ingressos são gratuitos e podem ser reservados pelo site Meu SESI. Ainda no domingo, às 7 da noite, Tatuí recebe o concerto Starlight. O espetáculo promete uma experiência musical imersiva com o sucesso das bandas Queen e Coldplay, em uma noite que mistura música, emoção e uma atmosfera especial. A apresentação será no Teatro Procópio Ferreira, na Rua São Bento, número 415, no centro. Os ingressos estão disponíveis no site conservatoriodetatuí.org.br. Em Sarapuí, o tradicional Festival do Búfalo continua sendo uma das atrações que movimentam a região, reunindo gastronomia, entretenimento e opções de lazer para toda a família. Esses são alguns dos destaques da agenda cultural e de entretenimento da nossa região. Bom fim de semana a todos.
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0: Meio-dia e 22, e o esporte de Tapetininga tem mais um motivo para comemorar.
1: Na noite de quarta-feira, o CASE conquistou mais uma vez o título da Copa Record Futsal Feminino e chegou ao seu quinto troféu na competição.
0: A decisão foi marcada por muita emoção e equilíbrio do começo ao fim. No tempo normal, CASE e Passe Certo empataram em 3-3.
1: E com a igualdade no placar, a definição do título foi para as cobranças de pênaltis. E foi nesse momento que a equipe de Tapetininga mostrou sangue frio e eficiência. Nas penalidades, o CASE venceu por 6-5 e garantiu o pentacampeonato da Copa Record Futsal Feminino.
0: Parabéns às meninas do CASE. Agora, meio-dia e 23.
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0: 12:25, estamos de volta agora para falar sobre criatividade, cultura, geração de renda e valorização dos talentos da nossa cidade. Itapetininga possui artesãos que transformam talento, dedicação e tradição em peças únicas, carregadas de história e significado. E uma iniciativa que busca fortalecer esse trabalho e aproximar ainda mais os produtores do público começa a ganhar espaço no município. Mas para falar sobre essa novidade e contar como ela pode contribuir para o fortalecimento do artesanato local, O Jornal do Meio Dia está recebendo hoje as artesãs Miriam Venturelli Damasio e a Valéria Rosa, representantes do Movimento Artesanal Itapê. Então, nossas convidadas, sejam muito bem-vindas. Prazer tê-las aqui conosco. E antes de falarmos sobre a iniciativa, queria que contassem para a gente, aos nossos ouvintes, um pouco como é que surgiu esse movimento artesanal Itapê e qual é o principal objetivo desse coletivo. Então, boa tarde, Miriam, e boa tarde, Valéria.
11: Boa tarde a todos.
12: Boa tarde a todos. É um prazer enorme estar aqui. É um projeto que surgiu de uma necessidade minha particular. É, histórias, né, que criam. Então, eu tive uma história, né, de um desafio muito grande. Meu filho sofreu um acidente em 2022, ficou em estado vegetativo. Eu tive que cuidar dele em casa. E aí eu falei, nossa, não vou poder trabalhar, o que, que eu vou fazer? Então, eu comecei a aprender o artesanato, me dediquei, estudei, e quando eu precisei ir atrás de feiras de artesanato, eu senti a necessidade em Itapetininga. Então, eu procurei saber mais sobre isso e achei a Feira da Lua, onde eu fui muito bem acolhida, onde eu faço parte até hoje. Então, lá é toda quarta-feira, das 9h às 9h. Aí, eu senti a necessidade do quê? De ter uma feira de dia, num final de semana, e acolher principalmente as mulheres que não têm oportunidade de expor. Tem dificuldade com a rede social, tem dificuldade em expor, é travada, não tem apoio. Então, eu sou o apoio dessas mulheres. Eu tenho muita... assim, me dedicado muito a isso. E hoje eu me sinto preparada para acolher todas elas.
0: Puxa vida, que experiência. Você não tinha conhecimento de artesanato antes dessa ocorrência?
12: Não, era do comércio.
0: É mesmo? É,
12: era do comércio.
0: Que legal.
12: E hoje o Guilherme está muito bem, está se recuperado.
0: Ai, glória a Deus, que maravilha.
12: Tem muitas coisas ainda pela frente, que foi muito grave.
0: Quantos anos ele tem?
12: Hoje ele tem 24.
0: Ah, é?
12: Isso, ele é um milagre
0: em
12: casa.
0: Que bom, glória, então, que ele se recuperou, que ele está bem. Eu fiquei preocupado quando você falou que ele ficou em período de estado vegetativo.
12: Sim.
0: Falei, meu Deus, e agora? Pergunto dele ou não pergunto,
12: não,
0: né?
12: Não, eu falo. Uhum. Ele hoje, ele se encontra na cadeira de roda, mas está dando os primeiros passos no andador. Uhum. É um processo devagar.
0: É um progresso.
12: Então,
0: também,
12: nas feiras, eu levo ele comigo.
0: Uhum.
12: Então,
0: que
12: é uma forma também de estar comigo.
0: E até aproxima mais, assim, a mãe do filho, né?
12: Sim. É, tipo, eu sou muito próximo a ele.
0: Uhum.
12: Eu tenho mais duas filhas, sou avó também.
0: Certo.
12: E a gente é muito unido nessa parte.
0: Parabéns, então, a você por esse cuidado tão especial.
12: Obrigada.
0: E você, o que você conta pra gente a respeito disso, Valéria? Aí você entrou também nesse movimento, é isso?
11: Sim, a Miriam me convidou. É um prazer estar participando disso, porque eu também... faz 4 anos que eu sou artesã.
0: Uhum.
11: Eu sempre trabalhei também no comércio e com vendas e atendimento. Eu viajava muito e como eu tenho... eu tenho um filho pequeno agora, uhum, que tem 12 anos, o Miguel, que sempre está na feira também. Eu participo da Feira da Lua também, já faz 2 anos e pouco já que eu trabalho lá na feira. Gosto muito. E também foi por uma necessidade.
0: Ah,
11: porque
0: é?
11: Hoje em dia eu tenho... ajudo a cuidar da minha mãe, que ela tem Alzheimer. E ter mais a flexibilidade de estar podendo fazer... as coisas, cuidando deles e trabalhando e tá todo mundo unido.
0: Então, o artesanato surgiu na sua vida. Você já não é... porque tem gente que tem aquela... desde pequeno, né, já tem uma propensão ali de aprender, mexer com o artesanato, né? E outros, ele acontece depois, ao longo da vida, né?
11: Sim, sim. Eu sempre trabalhei no comércio também.
0: Uhum.
11: Eu trabalhava com grama. Nada a ver.
0: Nada a ver mesmo.
11: Nada a ver.
0: Uhum.
11: Trabalhei 10 anos com venda de grama e tal. E aí surgiu... eu pedi muito para Deus que me mostrasse alguma coisa que eu pudesse trabalhar e cuidar da minha família.
0: E hoje, quem faz parte desse movimento e como tem sido a participação dos artesãos nessa construção coletiva?
11: Então, vai ser a inauguração amanhã, né? A primeira feira desse projeto da Miriam. E
0: vai ser onde e que horário?
11: Vai ser a partir das 9 da manhã na Praça Peixoto Gomide, na Praça das Escolas. Uhum. E vai ser até às 14 horas.
0: Maravilha.
11: E convido, tem... aproveitando aqui, convidar a todos para que venham prestigiar, né?
0: E já tem muitos artesãos que se propuseram a participar?
12: Tem muitas. Tem? Tanto que eu abri as inscrições, eu tive que fechar correndo.
0: Ah, é? E é só para mulheres ou homens também?
12: Não, homens também. Ah, mas também. Eu não encontrei muitos homens querendo ir lá comigo.
0: Verdade.
12: Tô caçando, quem quer.
0: As mulheres são mais talentosas.
12: Sim,
0: mesmo, né?
12: E... assim, o legal é que muitas delas se inscreveu, aí, tipo, não tinha tenda, não tinha mesa, só ia com a cara e coragem, então a gente se uniu e vai dividir tenda com quem não tem.
0: Olha, que beleza.
12: Muito vai legal. Fazer ali uma união, um movimento, vai acolher todas elas, até elas começarem a andar sozinhas um gesto... e ver que é isso que elas querem mesmo.
0: Um gesto bonito. Agora, quais tipos de trabalhos e técnicas artesanais serão apresentados pelos participantes?
12: Sim, começa por mim, né, que eu tenho a minha página, que é o Casiar Home Decor Boutique Artesanal. É, o meu carro-chefe é o pano de prato preto, tá? Então, eu trabalho só com tecidos e técnicas diferentes. Mas vamos ter também parte de costura criativa, a coquidama, que é da Valéria, que são plantas.
11: É uma arte em planta, né?
12: Isso, é uma arte em planta. Vai ter madeira, vai ter boneca. A gente vai ter várias, vai ser muito legal. Tem a parte infantil também, que tem os brinquedos 3D, alguma coisa assim que eu lembro, né?
11: Da papelaria
12: artesanal. Tem muita coisa legal. Crochê, macramê.
11: Sim.
12: É muito.
11: Parte de saboaria. Parte de saboaria artesanal também tem bastante, velas, enfim, tem uma infinidade de coisas lindas que às vezes as pessoas não conhecem. Então é uma oportunidade de divulgar o trabalho de todas elas.
0: Tá,
11: né?
0: Certo.
11: Então...
0: Você falou a palavra oportunidade aí, né? Para quem deseja, então, prestigiar os artesãos, como é que essa primeira oportunidade de encontro entre eles acontece, né? Como é que é aquela primeira experiência de quem, de repente, não valoriza, não curte, não acompanha, e você sente o carinho, a surpresa das pessoas?
11: Olha, eu sinto... que eu faço a Feira da Lua também, junto com a Miriam. E eu faço outros eventos também, outras feiras. E a gente sente o carinho que as pessoas têm pelo trabalho que a gente faz. Só que precisa ser mais divulgado, ser mais valorizado, porque as pessoas acham que o feito à mão, assim, minha avó fazia alguma coisa desse jeito e não valoriza tanto.
0: E não é só um hobby, né? Para o artesão é também uma forma de gerar renda, né?
12: Sim, tem eu como exemplo e a Valéria, essa é a nossa fonte de renda. Então, por trás tem muitas assim e também tem aquelas que já aposentou e faz. E o que eu trago de novidade? O que tem diferente nesse movimento artesanal? Hoje em dia, todos nós somos digitais. Então, a gente tem o celular na mão, tem a internet. E eu tenho muita experiência sobre isso. Então, eu vou acolher todas elas, divulgar o trabalho delas, fazer logo, fazer página e, futuramente, fazer tudo que elas precisar até elas começarem a caminhar sozinhas.
0: Bom, eu me lembro quando eu era criança, já faz algum tempo, parece que essa crochê, tricô, certas coisas eram atividades apenas da vovozinha ali de óculos, né? Mas não, né? Talento, artesanato, é para quem quiser, né?
11: Sim, é para quem quiser, Tanto é que eu conheço homens, crianças que fazem esses trabalhos artesanais.
0: Certo.
11: É muito legal.
12: Eu acho que não tem idade e, às vezes, a pessoa tem esse dom e ela não sabe.
0: Tá certo. E aí vamos ter, então, lá as barracas, né, com a exposição desses trabalhos e as pessoas que quiserem adquirir, é só passar por lá.
12: Sim, vai ser a entrada gratuita, tá? O evento começa às 9 e termina às 14h. E estamos lá para acolher todos. O que precisar, estou à disposição. Quem precisar participar do movimento, é só acompanhar a rede social Movimento Artesanal Itapê.
0: Tem na internet?
12: Tem o Instagram.
11: Tem sim.
12: Isso.
0: Legal.
12: E lá eu vou colocar todas as informações, quando eu abrir a inscrição, ela vai poder me mandar. Ele vai ser em sábados alternados. Então, é 2 sábados por mês. É o primeiro sábado após o quinto dia útil e o primeiro sábado após o vale.
0: Muito bem. Obrigado, então, aí, a Miriam. Valéria, fica à vontade, então, para reforçar esse convite aos nossos ouvintes.
11: É, então, convido a todos vocês que estão ouvindo a Difusora aqui, que é uma rádio do nosso coração aqui há muito tempo. E venham prestigiar, venham conhecer, venham ver como que funciona, né? Chegar lá vai ser muito bem recebida por todas nós e vai ser um prazer mostrar o nosso trabalho para todos vocês.
0: Que legal! Todo mundo convidado, então, amanhã a partir das 9h, na Avenida Peixoto Gomide. Conversamos aí com a Miriam Venturelli Damasio e também com a Valéria Rosa, do Movimento Artesanal Itapê. Agora, 12h37.
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0: Dia e 41 e atenção quem está em busca de comprar ou alugar um imóvel, porque precisa redobrar a atenção neste momento. Um alerta importante vem de Guareí, mas serve para toda a região. É que nos últimos dias, moradores têm relatado a circulação de possíveis golpes envolvendo anúncios de imóveis divulgados nas redes sociais e aplicativos de mensagens.
1: E o caso ganhou destaque após a publicação de uma casa anunciada por um valor muito abaixo do praticado no mercado, o que levantou suspeitas.
0: De acordo com as informações, os golpistas utilizam anúncios com imóveis aparentemente em boas condições e preços bastante atrativos para chamar a atenção dos interessados.
1: Após o contato inicial, é comum que os supostos vendedores solicitem pagamento antecipado, alegando a necessidade de reservar o imóvel, garantir a negociação ou liberar visitas.
0: Outro ponto que chama atenção nesse tipo de fraude é a falta de informações claras sobre o endereço do imóvel ou a recusa em permitir visitas antes da transferência do dinheiro. Em alguns casos até, há ainda pressão para que a decisão e o pagamento sejam feitos de forma rápida.
1: A orientação das autoridades é que qualquer negociação imobiliária seja feita com cautela. Antes de realizar qualquer pagamento, é fundamental confirmar a existência do imóvel, verificar a documentação, buscar informações sobre o proprietário e desconfiar de ofertas com valores muito abaixo do mercado.
0: Em caso de suspeita ou de tentativa de golpe, a recomendação é interromper imediatamente o contato e procurar as autoridades policiais.
1: O registro pode ser feito junto à Polícia Militar pelo telefone 190. Também é importante guardar conversas, comprovantes de pagamento, anúncios e qualquer outro material que possa ajudar em uma eventual investigação.
0: Jornal do Meio-Dia, agora 12:43.
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1: Faleceu às 8h16 da noite de ontem, em Itapetininga, José Norival Dibe. José contava com 71 anos, era casado com a senhora Sueli Aparecida de Albuquerque Nunes Dibe. Deixa os filhos Cássio e Vitor. O seu velório está acontecendo no Memorial Antônio Ferreira de Camargo e o seu sepultamento acontece às 15h de hoje no cemitério São João Batista. Faleceu às 21h35 da noite de ontem em Itapetininga, José Elias Fogaça de Oliveira. José Elias contava com 59 anos, era viúvo da saudosa Aparecida de Fátima Machado Oliveira. Deixa os filhos Gustavo, Igor e Elias. O seu velório está acontecendo na unidade central da Camargo e o seu sepultamento acontece às 16h de hoje no cemitério São João Batista. Essas foram as notas de falecimentos de hoje, os nossos sentimentos às famílias enlutadas.
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1: Agência Nacional de Vigilância Sanitária, Anvisa, determinou o recolhimento de um lote de água mineral comercializado no país após a identificação de contaminação durante análises laboratoriais.
0: Quem tem mais informações sobre o lote afetado, os motivos que levaram ao recolhimento e quais são as orientações para os consumidores é o repórter Alan Barbosa.
7: Primeiro, lotes de uma marca de detergente. Agora, um lote de água mineral, ambos recolhidos por conta da bactéria Pseudomonas aeruginosa. Em maio, a Anvisa determinou que a fabricante do sabão líquido IP retirasse parte da produção contaminada das prateleiras, como alerta aos consumidores para não fazerem uso do produto com lotes específicos. Já a água mineral Cristal foi retirada por iniciativa da própria empresa, a mineração Bom Jesus, localizada em Luziânia, Goiás, após uma inspeção da Anvisa. Médico infectologista Julival Ribeiro explica que a bactéria Pseudomonas aeruginosa é mais perigosa em pessoas imunossuprimidas.
8: O maior risco, na realidade, são para as pessoas que estão internadas em hospitais e pessoas com doenças graves, imunossuprimidas, que a pseudomonas pode causar diversas infecções, por exemplo, pneumonia, pode causar infecção da corrente sanguínea. Então, o grande problema, na realidade, né, é mais em pacientes hospitalizados. No caso do detergente IP, que encontrou essa mesma bactéria agora na água Cristal, isso é um alerta para que a vigilância sanitária de cada estado, de cada município, fique atenta para fazer essas visitas técnicas, né, frequentemente.
7: De acordo com a mineração Bom Jesus, a bactéria foi encontrada em uma amostra coletada pela Anvisa no Distrito Federal. Após ser notificada, a empresa realizou análises em mais de 300 amostras, com resultados negativos para qualquer micro-organismo indicador de contaminação. Segundo o médico Julival Ribeiro, a bactéria está mais presente na nossa vida do que imaginamos.
8: A bactéria Pseudomonas aeruginosa, ela é encontrada na água, no solo e em vários outros locais, sobretudo úmido. Pseudomonas pode causar diversas infecções, por exemplo, se a gente usar uma piscina que ela não tiver bem clorada, pode levar a uma infecção de ouvido. Um paciente diabético pode ter uma lesão no pé por Pseudomonas. Se alguém toma uma água mineral, começa a ter, por exemplo, dor abdominal, começa a sentir alguma coisa diferente, ele deve procurar unidade de saúde, por exemplo, uma UPA.
7: Ainda em relação à água mineral cristal, a empresa esclarece que 99% das garrafas do único lote contaminado, o P-2001-26, já foram recolhidas. E como o produto é de rápida circulação, a expectativa da mineração Bom Jesus é que o lote já foi consumido. De qualquer forma, quem tiver o produto do lote P-2001-26 em casa ou no comércio, pode entrar em contato com o serviço de atendimento ao consumidor da empresa para orientações sobre substituição ou reembolso. Agência Rádio Web de Brasília, Alan Barbosa.
0: Meio-dia e 51.
1: Ainda falando de serviços e orientações importantes para a população, atenção agora é dos estudantes que pretendem participar do Exame Nacional do Ensino Médio, Enem.
0: O prazo para as inscrições termina hoje e os candidatos precisam ficar atentos para não perder a oportunidade de participar da principal porta de entrada para universidades públicas e programas de acesso ao ensino superior no país.
1: E além do encerramento das inscrições, a edição deste ano traz novidades importantes relacionadas ao atendimento especializado.
0: O Instituto Nacional de Estudos e Pesquisas Educacionais Anísio Teixeira, o INEP, passou a garantir suporte específico para candidatos diagnosticados com fibromialgia e para pessoas com alguns transtornos mentais, como crises de ansiedade, transtorno obsessivo compulsivo, conhecido como TOC, e transtorno do déficit de atenção com hiperatividade, o TDAH.
1: Os candidatos que necessitam deste atendimento devem fazer a solicitação no momento da inscrição e anexar a documentação médica diretamente na página do participante.
0: Bom, essas mudanças, né, acompanham aí o crescimento e também a procura, né, por acessibilidade no exame. Segundo dados, o número de atendimentos teve um aumento expressivo nos últimos anos.
1: O atendimento especializado continua disponível também para gestantes, lactantes, idosos e pessoas com deficiências físicas, auditivas ou visuais.
0: Meio-dia e 53.
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1: E começou a valer hoje a decisão dos Estados Unidos que classifica o PCC, primeiro comando da capital, e o CV, Comando Vermelho, como organizações terroristas estrangeiras.
0: Na prática, isso significa que, a partir de hoje, as duas facções passam a ter um enquadramento mais rígido dentro da legislação americana, dentro de um processo que já vinha sendo aplicado em etapas.
1: No fim de maio, o Departamento de Estado dos Estados Unidos já tinha incluído o PCC e o CV na lista de terroristas globais especialmente designados, o que já havia permitido bloqueio imediato de ativos e restrições financeiras. Agora, com a nova fase, entra em vigor a classificação como organizações terroristas estrangeiras.
0: Segundo o governo norte-americano, essa medida serve para ampliar o alcance das sanções e dificultar ainda mais a atuação internacional das facções, principalmente no rastreamento e bloqueio de recursos financeiros.
1: O comunicado foi assinado pelo secretário de Estado, Marco Rubio, que afirma que tanto o PCC quanto o Comando Vermelho estão entre as organizações criminosas mais violentas do Brasil e que já atuam além das fronteiras do país.
0: Com a entrada em vigor da classificação, começam a valer novas restrições dentro do sistema legal dos Estados Unidos.
1: Entre elas estão o congelamento de bens que estejam sob jurisdição americana, proibição de qualquer tipo de transação com os grupos, bloqueio de apoio financeiro ou logístico e restrições de entrada no país para integrantes com possibilidade de deportação.
0: Instituições financeiras também passam a ser obrigadas a comunicar operações suspeitas relacionadas às facções.
1: É importante destacar que essa decisão tem efeito dentro da legislação dos Estados Unidos e não muda automaticamente as leis brasileiras. Para ter validade no Brasil, seria necessário um processo formal de incorporação, o que não está em andamento.
0: E com essa classificação, PCC e Comando Vermelho passam a integrar uma lista internacional que já inclui organizações como Al-Qaeda, Estado Islâmico, Hamas e Hezbollah, entre outros grupos criminosos já enquadrados pelos Estados Unidos em ações de combate ao narcotráfico.
1: O governo americano afirma que a medida faz parte de uma estratégia para atingir financeiramente redes criminosas transnacionais. Já no Brasil, a avaliação inicial é de que não há impacto econômico imediato, mas as autoridades acompanham possíveis reflexos em cooperação internacional e no sistema financeiro.
0: E assim a gente coloca um ponto final na edição de hoje do Jornal do Meio-Dia, que teve oferecimento de Sicredi. 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
1: Mas não saia daí, porque já está chegando por aqui ele, Libório, com o seu show sertanejo.
0: Obrigado pela atenção dispensada. Uma ótima tarde a todos e até amanhã.
1: Uma ótima tarde e até amanhã.
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1: Cubra-me com seu manto de amor. Guarda-me na paz desse olhar.
2: Ó incomparável Senhora da Conceição Aparecida, Mãe de Deus, Rainha dos Anjos, Advogada dos Pecadores, Refúgio e Consolação dos Aflitos e Atribulados. Ó Virgem Santíssima, cheia de poder e bondade, lançai sobre nós um olhar favorável, para que sejamos socorridos em todas as necessidades em que nos acharmos. Lembrai-vos, Clementíssima Mãe Aparecida, que não consta, que de todos os que têm a vós recorrido, invocando o vosso Santíssimo Nome e implorando vossa singular proteção, fosse por vós alguma vez abandonado. Animado com esta confiança, a vós recorro. Tomo-vos de hoje para sempre por minha mãe, minha protetora, minha consolação e guia, minha esperança e minha luz na hora da morte. Assim, pois, Senhora, livrai-me de tudo o que posso ofender-vos e a vosso Santíssimo Filho, meu Redentor e meu Senhor Jesus Cristo. Virgem bendita, preservai a esse vosso indigno servo, a esta casa e seus habitantes da peste, fome, guerra, assaltos, ruas, tempestades e outros perigos e males que nos possam flagelar. Soberana Senhora, dignai-vos dirigir-vos em todos os negócios espirituais e temporais. Livrai-nos das tentações do demônio, para que, trilhando o caminho da virtude, pelos merecimentos de vossa puríssima virgindade e do preciosíssimo sangue de vosso Filho, vós possamos ver, amar e gozar na eterna glória. Assim sendo, por todos os séculos dos séculos. Amém.

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3: Boa tarde, Liba, tudo bom? Liba, só para avisar, o Marquinhos Saborosa, ele entregou minha botina aqui, tudo ralado, estourado, Liba, só porque comprou uma nova. Exposição acabou e ele acabou com a minha botina também. É duro de lidar, Liba. Segue o líder.
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0: Está começando pela nossa super difusora mais um show de música bonita. Música sertaneja, tem pagode, forró, o melhor da música gaúcha. Você ficou muito bem informado, muito bem informada. Tivemos aí, ó, mais uma baita edição do tradicional Jornal do Meio-Dia, o melhor jornal de rádio, sempre com os melhores, Antônio Luiz, Juliana Fernandes, Antônio Rodrigo. Informação de montão, daqui pra frente só dá show do Liba, só dá show sertanejo, só dá nós!
3: Brasil!
0: Aquele super boa tarde pra você que mora pela nossa região, bairros e distritos vizinhos, cidades vizinhas na audiência, boa tarde e boa tarde pra você aqui da nossa querida e grande Itapetininga. É sexta-feira, sextou, hoje, 5 de junho do ano de 2026, tarde gostosa, temperatura na casa dos 21 graus na terra das escolas. É sempre bom lembrar que no dia 5 de junho, é isso mesmo, hein? No dia 5 de junho é comemorado o Dia Mundial do Ambiente. O Dia Mundial do Ambiente. O resto vocês já sabem. Ótima tarde para você aí na lida, na luta, vencendo mais uma semana. E para você que me ouve aí no seu carro, tá pela cidade, tá pela região, tá trabalhando com seu táxi, ônibus, Uber, van, caminhão, obrigado pela carona, pela sintonia certa. Para todos os motoristas eu sempre mando
4: aquele abraço.
0: A você, amigão comerciante, na torcida aqui, meu, para que você continue faturando bastante.
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0: O show sertanejo mais uma vez tem sim a produção e a apresentação do seu amigo Libório.

0: áudios com até 15 segundos, a gente manda bala, manda pro ar, a gente coloca você no rádio. 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
0: E já de cara, deixa eu mandar uma boa tarde para a dupla mais animada da nossa Auroraville, Caboclão Zé Vicente, em Acamomila, firmes e fortes, graças a Deus. Paiê! Bença, pai.
2: Deus te abençoe, filho.
0: Mãe, titiute, bença, mames.
3: Deus te abençoe, titiute da mãe. Bom programa.
0: Obrigado. Já tô abençoado, meu povo de Deus. Já tô abençoado, prefeitão do povo, Jefferson Brum.
4: Boa tarde, Liba. Boa tarde, ouvintes do show do Liba.
0: E...
4: segue o líder.
0: Aí sim, garotinho. Alô, tubarão, o tubarão dos passarinhos. Alô, Marcelo Nanini, nosso pré-candidato a deputado federal por Itapetininga e por todo o estado de São Paulo. Marcelão, tá no corre, tá pra lá e tá pra cá, tá em todos os cantos. Grande abraço, querido, boa tarde.
5: Boa tarde, Liba, tamo na sintonia aí, ó, 94.5. Um abraço pra você e pra todos os ouvintes aí. Um grande abraço do Marcelo Nanini, segue o líder.
0: Aí sim, garotinho, de cara, deixa eu mandar um boa tarde aqui para o Sidney Alves, da Nova Itapetininga. Tá querendo o Zezé de Camargo e Luciano? Alô, Sidney Alves, abraço para você. Alô, Lizete, aí no Turvo dos Rodrigues. Vou trazer uma música bonita para você, tá bom, Lizete? Aquela que o Dioguinho do Sertão gostava e você também gosta, belezinha? Valeu, Lizete. Quem também tá ligado comigo é ele, o veinho mais querido do Brasil, compadre Felisbino. O baita macho mandou fotos aqui pra mim. Olha quem tá ouvindo você, firme e forte. É, cara, esse cara aqui é nota mil, rapaz. Compadre Felisbino é o professor dos professores. Como diz um amigo aí, esse é o rei do rádio, é o rei do rádio, hein? É, e a Lua, que é a foto da Lua, a Lua tá lá ligada também. A mamãe falou pra você lembrar aí, Liba, que ela foi Miss Paquetá. Olha só, rapaz, dessa eu não sabia, Lu. Dessa eu não sabia, mas a Lua é bonita até hoje, né? Os traços aí permanecem. Eita, nós, que casal, hein? Que casal, compadre Felisbino e Lua, ó. Horário de almoço, rádio lá, na mais ouvida, na super difusora. 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
6: Aí galera, aqui quem fala é o Zezé de Camargo. E aqui é o Luciano. Olha embora, rapaz do show sertanejo. Senta uma do Zezé de Camargo, Luciano aí, rapaz. É isso aí, garoto, tchau.
0: Tá aí, Minosmar, canta lá pra Maria da Conceição Faria, pra Renata Norquidário Machado, que é fã da dupla, pra Dalva Ribeiro no Alto de Vila Piedade, para compadre Felisbino, Lu, Baita Macho, Luiz Neto e tudo mais.
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0: A paixão, na sequência tem localizador Lizete.

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1: É, milionário e marciano, não posso esquecer aqui do seu João Tour. Seu João Tour gosta do modão. Alô, dona Marta, boa tarde pra vocês aí.

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0: 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E nós já estamos por aqui, meu. Na mais ouvida, já já tem as antigueiras, hein?
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0: 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Já almoçou ou ainda não? Fala comigo da visão.
3: Boa tarde, Libório. 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E segue o líder.
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0: E tia nós, vamos voltar no tempo, porque tem as antigueiras chegando por aqui, olha só.
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3: Tudo preparadinho para mais dois pedidos aqui no nosso programa, agradecendo aí a audiência em toda a cidade, região, cidades vizinhas. Meu muito obrigado aí a todos pela sintonia certa, hein? A Renata e todo o pessoal no Orquidário Machado ouvindo a gente já mandou boa tarde pra cá. Alô, Renata, bom final de semana pra vocês aí, tá bom? A Anitta Fischer também tá ligada comigo aqui. A Anitta Fischer tá lembrando que vai até o dia 13 de junho a festa de Santo Antônio. Aqui no centro, aqui na Campos Salles, todo mundo conhece ali a Igreja de Santo Antônio. E estamos tendo aí as celebrações. Temos também as barracas com bolinho de frango, pernil, lanche de pernil, né? Pizza, caldos, tradicional bolo de Santo Antônio e muito mais, hein? Vai até o dia 13 de junho, sempre a partir das 13 horas na comunidade de Santo Antônio, Campos Salles, número 4. Abraço para Anitta Fischer e para todos que estão envolvidos aí, trabalhando em prol aí a realização dessa grande festividade. Quero também mandar um boa tarde aqui para Solange, ali na Vila Palmeira. Alô, Solange, Liba, manda moda boa para nós aí, ó. Estamos seguindo líder, ótimo final de semana para todos. Valeu, Solange, aquele abraço para você aí. Obrigado pela companhia, tá bom? Também mando um grande abraço aqui para o David Lontra, nosso pedreiro Nutella, tá por aqui. Fala, Nutelinha!
4: E aí, Liba, boa tarde, aqui é o Lontra na área. Manda um abraço para todos que estão escutando, para todos na obra, para minha família no Rancho do Camarão, para o tio Gago, para você, Liba. Segue o líder. Sextou, bebê.
3: Falou, garoto. Dona Neuza Fadiga também tá por aqui, Dona Neuza.
5: Oi, Liba, querido. Boa tarde.
3: Boa tarde.
5: Ontem eu não escutei o seu programa porque eu fui no sítio, né? Mas hoje eu vou ouvir com certeza, tá bom? Deus te abençoe você, Liba. Bom fim de semana pra você, pra sua mãe, pra seu pai. Tudo de bom pra você, Liba. Grande abraço e segue o líder. E põe meu nome na oração, tá bom? Deus te abençoe.
3: Amém, Dona Neuza. Bom final de semana, querida. Depois a gente manda as orações, tá? O Reinaldo ali na Nova Itapetininga. Boa tarde, meu amigo Libório. Por favor, manda abraço aí para o Hélio, aposentadão. O Helião, tá só de boa agora. Para o Carlão do Sarutaiá, o nosso careca. E a toda a sua equipe, Liba. Sempre seguindo o líder. Deus abençoe. Reinaldo da Nova Itapetininga. A Marlene Banharoto tá por aqui também. Alô, Marlene, na sintonia. Tá, que tá ouvindo a gente e diz aqui, Liba, estamos na escuta do seu programa, Deus abençoe a todos e segue o líder. Valeu, Marlene Banharoto, minha amiga, grande abraço. A Maria de Fátima e Osvaldo na Belo Horizonte estão seguindo o líder também, aquele abraço. Quem pediu moda por aqui foi o Giru, nosso amigo André. Alô, André, popular Giru, pedindo modão com Pedro Bento e Zé da Estrada. Oferecendo aí para o Anderson, que é o Chiruzinho, para o pai Jovino e a mamãe, a dona Nair. Abraço a toda a família aí, tá bom, Chiru? Daqui a pouquinho tem Pedro Bento e Zé da Estrada. A Andresa, do Jardim Brasil, tá ligada com a gente também, querendo o Leonardo. Quando pintar o Leonardo, manda essa moda para você, tá bom? Ela oferece para todos os ouvintes, deseja bom final de semana a todos e segue o líder. E o nosso amigo é o Nalesso, tá lá com o Zete, o Leco Leco. Tá mandando um recadinho pra cá também.
6: Aqui é o Nalício falando. Eu desejo a todos os itapetiningano um bom dia. Uma coisa linda, maravilhosa pra todos os itapetininganos. Beijão pra todo mundo.
3: Valeu, querido. Diga que valeu. Ai, meu Deus. Dalva Ribeiro no alto de Vila Piedade, Lima. Ótimo final de semana pra você, obrigado pela música do Zezé, tô seguindo o grande líder, valeu Dalva! A Lizete tá agradecendo pelo localizador aqui também, e o Marcão Pedreiro, fala comigo Marcão!
7: Tarde, Libório, passando pra deixar um abração pra você aí, é o seguinte, pedi um modão pra você, João Mineiro Marciano aí, as antigonas dele aí, e outra coisa, põe eu pra, nesse sorteio aí, que esse sorteio aí tá mais fácil eu ganhar na Mega do que ganhar uma costela aí, valeu! Um abraço aí, segue o líder.
3: Falou, garoto, tá todo mundo no sorteio, só que hoje é só pastel, hein? Pastel e as feijoadas do Bar do Zito, tem duas feijoadas hoje no final aí. Quem tiver afim de feijoada, é só colocar na mensagem aqui que vai pro sorteio, tá bom? Sandrão Araújo, nosso querido Sumô, boa tarde, Lima. Forte abraço, sextou, tô seguindo o líder. Valeu, garoto, grande Sumô. Ô, Miro Leandro, fala, Miro.
8: Boa tarde, Libório, tudo bem? Vê o seguinte, hoje sai então lá, ó, as sete palavras com o Pedro de Estrada. E nós estamos na escuta aqui de Itatu aqui, ó. Um monte de pedreiro trabalhando aqui. E segue o líder.
3: Falou, garoto. Grande abraço. Alô, Claudinho, na Vila Mazei. Fala aí, Claudinho.
9: Boa tarde, Liba. Tudo bom? Bom. Liba, encontrei com o Marquinhos Saborosa. Tá com a cara tudo ralado. É. Falou pra mim que empurraram ele. Aí eu chamei no VAR lá, Liba. É nada. Ele trupicou e caiu, Liba. É a marvada, Liba. É a marvada. Segue o líder.
3: Ai, Marquinhos Saborosa. É a botina nova. Ele devolveu a sua botina, velho. Toda ralada, é praga vossa aí, ó. É a botina nova que ele não tá se acertando. A Conceição Rosa ligada comigo também. Alô, Conceição, grande abraço. Margarida Lopes, mãe e filha me ouvindo ali no Parque da Lagoa. Bom final de semana. A Kelly ali na Padre Albuquerque, desejando a todos um abençoado final de semana, seguindo o líder por aqui. Valeu. A Sueli Teodoro por aqui também. Alô, Sueli. Boa tarde, grande líder. Deus abençoe seu final de semana. Beijos. Valeu, Sueli. Marquito Delgado, lá no Vida Nova 1, Pacaembu 1, ligado também. Alô, Marcos Delgado. Aquele abraço, menino. Quem também tá acompanhando é o André, o Nino. Ô, Nino, boa tarde, Liba. Meu número 1. Ô, Nino, solta a voz aí, meu amigo.
10: Boa tarde, Libório, ouvintes da 94,5. Sou sertanejo, segue o líder. Oliva, por gentileza, envia um modão naquele caprichado que só você sabe enviar, por favor, para a equipe do Projeto Brotar, que está aqui no Retiro, São Miguel Arcanjo, Capão Bonito. E, em especial, pro Zeca, o Zeca, o papai da Gisele, lá de São Miguel Arcanjo. Tchau, obrigado.
3: Falou, Nino. Abraço, meu querido. A Dilma de Fátima também pediu aqui Léo Canhoto e Robertinho. Ela oferece aqui para o Libório, para a Márcia de Meira, para a Conceição Rosa, para a Dona Margarida e também para o Caboclão Zé Vicente e para o Guilherme da Viola. E o Luciano está oferecendo as músicas aqui para o Liba, para o Preto do Bar e para a Dilma e para todos os ouvintes. Vamos trazer então primeiramente Léo Canhoto e Robertinho e na sequência Pedro Bento e Zé da Estrada para atendermos aqui o Chiru. 1h39 ainda. Lá para Dona Nilde, para o seu Paulino ali no Gramadinho, sogros do meu Gabriel, as músicas com carinho também.

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8: E tem a loja 2 ali no Cambuí, meu Tequinho, tá que tá, alô Tequinho.
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8: 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Confirmando a hora, 8 para as 2. 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
8: 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A gente vai com mais participações, agradecendo a todos que participaram aí, deixaram seus recados até 15 para as duas. Belezinha, belezinha. 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Trazendo aqui no rádio. No rádio. Deixa eu ver aqui. Deixa eu ver aqui. Deixa eu ver. Pam, pararam, pam. Pam, pam. Quanta gente, hein? Quanta gente. Meu Deus do céu, meu Deus do céu. A Josi de Alambari, tá ligada, Josi? É, alô, Josi, abração pra você, querida. Obrigado pela sintonia aí, tá? O Christian, o Beldinho, esse bebe, hein? Esse adora uma cachaça pardinha, esse menino aqui, que tem dia que ele perde a bicicleta, tem dia que ele perde o cavalo, pra vocês terem uma ideia. Bicho é chegadinho no arco, hein?
12: Tarde, Liba, tudo bom? Quem fala é o Christian, toca o modão pra nós, Liba. Forneço pro Zete lá, pro Nalesso lá, pro Fornalesso lá, manda pra nós, hein? Pode ser uma do milionário, Deus abençoe.
8: Amém, querido, grande abraço. Gaúcho, meu xará, o Adilson tá por cá, solta a voz aí, Gaúcho.
13: Ô, Libório, Gaúcho por cá, sintonizado, atrasado, seguindo o líder, curtindo os modão, um ótimo final de semana a todos e segue o líder.
8: Ô, chegou no horário, rapaz, chegou no horário, chegou às 13h40, meu. Quem também tá ligada comigo é a Naira. A Naira, boa tarde, amigo Liba. Seguindo o líder, põe meu nome no sorteio. Ótimo final de semana pra você e sua família. Amém. Deus abençoe. Aqui ela diz amém, amém. Ô, Naira, tá todo mundo no sorteio, hein? Hoje tem pastel de costela ali da Jimenez e também tem duas feijucas lá do Bar do Zito. Todo sábado lá tem aquela suculenta feijoada, hein? E a gente vai sortear duas aqui hoje, no final do programa. Fala, Miro. Ó, o Miro do Zaca aqui, meu.
14: Boa tarde, Liba. Manda uma boa aí pra mim aí, ó. Tudo de cabelo. Meu mineiro Marciano. Feliz para Fátima do Zaca, para todos os ouvintes. O Miro do Zaca.
8: É, segue fio, o líder. Fio de cabelo com o João Mineiro Marciano. Tá mais por fora que tomar quentão em época de Natal, hein? Tá mais perdido que surdo jogando bingo. Meu pai amado, Jesus amado. Ó o Renato aqui, alô Renato. Boa tarde, meu amigo Liba, sextou. Um ótimo final de semana pra você e sua família, pra todos os ouvintes, que Deus abençoe a todos nós. Amém. Toca um modão pra nós aqui na Chacrinha. Estamos trabalhando e ouvindo seu programa. Um abraço e segue o líder. Você falou feijoada? Ele colocou aqui, bom, feijoadinha do Bar do Zito lá, vou te contar, rapaz. Vai defunto levantar, feijoada bagualada. Emerson do Uber, tá sumido, Parmenense, tá sumido. Nós já esquecemos o que vocês fizeram com a Chape. Já esquecemos que vocês operaram a Chape, menino.
15: Fala, meu amigo Liboio, beleza? Emerson do Uber passando aqui pra desejar um ótimo final de semana pra você, todos os ouvintes. Mandar um beijo pra esposa Rosângela e dizer que eu tô aqui, seguindo o líder, meu amigo. Não sei qual é que é dessa da feijoada aí, mas põe meu nome também na feijuca. Um abraço a todos.
8: Alô? Tá no sorteio, tá todo mundo no sorteio aqui, tá bom, meu irmão? Abraço pra você aí, bom trabalho. A Rose Paz, boa tarde, Liba, tudo bem, curador? Tamo curando, tamo fazendo benzimento, chá e tudo mais, viu? Hoje é nível do filho da Lena, Liba, o Armando Luiz, tá completando 13 aninhos, recebendo os parabéns da família Paz. Bom final de semana pra você, aos ouvidos, um abraço da Rose Paz, tô seguindo o líder. Valeu, Rosam, valeu, parabéns aí para o Armando Luiz, 13 aninhos hoje. Olha a Rosângela aqui, a esposa do Emerson do Uber. Fala, corintiana!
16: Boa tarde, Libório! E aí, tudo bem? É a Rosângela aqui da NASF. Boa tarde a todos os ouvintes. Estou passando para mandar um beijinho a meu esposo Emerson do Uber, perguntar como que está a sua mãe. Ela tá bem?
8: Opa!
16: Manda um beijinho a ela. E quero desejar um ótimo final de semana para todos. E segue o líder, vai Corinthians, tá rumando para nós, Libório.
8: Valeu.
16: Bom final de semana para você, abraço.
8: Valeu, querida, bom final de semana. Alô, Sumô, Sandro Araújo, nosso querido Sumô Liba. Tô esperando você mandar a cachaça pardinha pra eu. Tá esperando, fica esperandinho aí, filho, fica esperandinho, rapaz. Quer, vai comprar, rapaz, vai comprar o seu tamanho, marmanjo. Cachaceiro, ó o Tuxê aqui, Tuxezinho, cavalão das armas, tarde meu amigo, bom final de semana, que Deus te abençoe sempre e segue o líder, valeu Tuxê. Alô Rogerião, Tintas Pig, tem fofoquinha pra nós, Rogério?
17: Tarde, Leba, não é por nada não, hein? Acho que o Loto tá esperando que você chame ele pra ir na sua tenda, hein? Rapaz, cada dia que passa, tá desafinando o homem, hein? Sei não, hein? É muito McLanche feliz. Segue o Lontra.
8: Ai, ai, ai. O Lontra tá esquisito, hein, cara? O Lontra tá esquisito. Se eu levar ele na tenda do pai Libório, ele vai ver. Ele vai ver o chá que ele vai tomar. Aí, das duas, uma. Ou ele volta no lugar, ou ele desanda de vez, viu? Ou ele vai pro caixa-prego, hein? Deixa eu agradecer, meu amigo Marinho, Marinho Teló, quanto tempo, Marinho Teló, o nosso cantor, tarde lindo, toca o Michel Teló pra nós aí, aí Luizinho, ô Luizinho, avisa o Marinho que a cafeteria e doceria Santa Rita agora está na Pedro Marques 577, ali coladinho no Ferpa. Certo? Viu, Marinho? Vai lá gastar no Luizinho, rapaz. Luizinho tá cobrando os amigos dele que não gostam de tomar café fora de casa, hein? Luizinho tá bravo com você, Marinho. Apareça, Marinho. Deixa eu agradecer aqui também o Fabião Furtado. Liba, será que sai um Rick Renner? Estamos na escuta aqui, eu e minha esposa Silmara. Bom final de semana. Saindo o Rick Renner, eu atendo você, tá bom, Fabião? Vamos torcer aqui, a programação tá daquele jeito. Eduardo da Sabesp, fala pra esse povo que pede moda aí, como é que tá a coisa, Eduardo?
18: Hoje não dá não, programação já tá até o talo.
8: Já tá até o talo. Pio, olha o Pio aqui, o mais bonito do Brasil. O Pio chegou aqui, beleza, Liba? Manda um oi aí, ó. Ô, Liba, não vai encher o Ed Marvadão. Aí, Edinho, na Ed Car, ai, ai, ai. Não fale, Liba, que ele jogou bola com o Pelé em Itapeva. É pouco mentiroso o Edinho, hein, Pio? O Ed Malvadão é terrível, Pio. Abraço pra você aí, Pio. A todo o pessoal aí de Pio, som e acessórios, concertos e tudo mais. Em frente ao falecido Politel ali, ó. Tá lá o nosso amigo Alexandre Razejas, o popular Pio.
19: Boa tarde, Libório. É o Levino de Capão Bonito. Como você estava bem educado ontem e com certeza vai estar educado hoje, toca pra nós aí, Dona Jandira. Segue o líder e vai, Corinthians.
8: Você vai ouvir a Dona Jandira, você vai. Eu tava bem educado ontem. Ontem eu tava de boa, um feriado santo. Agora vem você, depois do feriado, cara, me atormentar com essa Dona Jandira, cara, essa música de ódio. Pelo amor de Deus, sabe onde você vai ouvir essa música? Lá com o Robinho. Você vai conhecer o Robinho de perto. Lá no Tremembé, lá no Tremembé, cara do céu.
20: Nossa, Liba, como você é educado.
8: Eu sou educado, filho do Zé Vicente, você vai esperar o quê? Aqui é no pé do ouvido a coisa, filho. Ô, Berebinha, aqui é no pé do ouvido, meu, não tem essa. Que nós na parpa, não. Cara, vem pedir aí, dona Jandira, pelo sinal da Santa Cruz, meu. Ave Maria. Tata Mota, tá no jeito aí, Tata? Como é que tá a sua vida, Tata? Aí o Edinho chegou aqui, ó. Ô, Pio, o Edinho chegou por aqui já, hein, Piozinho? É, tá aqui o Edinho. É de malvadão agora, hein? É de malvadão. Boa tarde, meu amigo. Manda um modão pra gente aqui. Estamos seguindo o líder. Esse é Edinho, da Edcara Tapeçaria, que, como diz Pio, ele jogou com o Pelé, com o saudoso Pelé, em Itapeva. Os caras são bons de prosa, hein? O povo pra mentir. Claudinei Balduino Alves também ouvindo a gente na Nova Itapetininga. E o J. Hernani mandou aqui, ó. Tarde, Liba, na escuta por aqui. Manda modão pra nós. J. Hernani e Ricardo. E vem aí, Liba. Placa preta, modão no forno. Manda para os produtores Gigi Fofão e Alex China. O China tatuado. Agora Mariana Fagundes vai ficar louca, nem fala.

0: tem Bar da Curva na Varginha, 19h. Manda um abraço aí pra minha mãe, Carmen Moto, Arginete Moto, doutora Valdir, Xavier, Nilson, Mano do Pastel, Adriano, Bomba, Pedalinho, Barcinho, Tubinho da Antena, Tata, Gaguinho, Lana, Moto, Jéssica, Moto, Fernando, Antônio, Marco, Bonino, Vareto, Bruno Pena, Deus, Gaguinho, todos na audiência aí. Manda um modão pra nós e segue o líder!
1: Aí, a Andresa pediu, a gente toca. Quem também gosta de Leonardo é a nossa querida Luísa Vieira da

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7: É ali no Maninho Robson, meu, no Triângulo do Jardim Itália. 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

0: Jesus, chora não, coleguinha, chora não, chora não. Dias melhores virão.
1: Eu devia estar chorando.
0: A Big Forte confirmou a hora pra você, 2h17. 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
0: 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Vai trazendo o recado aqui da Lúcia. A Lúcia do Tupi, Lúcia Almeida. Boa tarde, Lima. Manda modão pra gente aqui e me coloca no sorteio. Deus abençoe. Amém, querida, amém. Valeu. Valeu, Lúcia. Povo maravilhoso aí do Tupi. Já passei cedo por aí. Tá bonito, Tupi. Deixa eu mandar um boa tarde aqui para Pedro, para, vamos lá. Na sintonia do programa, o José Levino de Ribeirão Grande, tá querendo água no leite. Alô, José Levino, Ribeirão Grande. A Cleide na Belo Horizonte mandou boa tarde para cá também. O Boi da Funilaria, fala, Licínio.
5: Boa tarde, Pai Libório, o homem da buzina mais alegre do Brasil. Ô Liba, toca um modão bem caprichado pra turminha da funilaria do Boi aqui e segue o líder. Bibi!
0: Bibi! Vera no Jardim Paulista, tarde querida. Lima, que Deus abençoe o seu final de semana, amém. A Márcia Fogaça na Vila Santana, Lima. Toca moda do Zezé de Camargo e Luciano. Já trouxe hoje o Zezé, Márcia. Mas tem moda boa aqui, aguenta aí. Segue o líder e me coloca no sorteio aí. Tá no sorteio, tá todo mundo no sorteio. Maria Diva no Tupi, ganhou o pastel ontem. Passa a segunda retirada, tá bom, Maria? Tá querendo o Bruno e Marrone aqui pra quem, Maria Diva?
6: Esse aí pra Nora, meus filhos, neto. Todas minhas irmãs. Foi João Hernani lá, pro Ricardo.
0: Ah, João Hernani e Ricardo, tá mandando pra eles também. Aí, Jotinha, grande Jotinha. Alô, Maicon da Nastri.
7: Boa tarde, Liba. Maicon aqui da Nastri. Estamos aqui ligadinho na Super Difusora, a melhor rádio da região.
0: Aí sim.
7: Vai desejar uma ótima sexta-feira a todos aí e um bom final de semana. E segue o líder.
0: Valeu, garoto.
7: Se puder tocar uma bem apaixonada pra nós aí do Jean Giovanni.
0: Opa!
7: Agradeço.
0: É, Jean Giovanni, bom demais. Viviane Albuquerque no Vale São Fernando. Liba, ótimo final de semana pra você. Que Deus abençoe você e sua família. Amém, querida. A Madalena no Bela Vista. Hoje tá meio jururu, a Madalena.
8: Boa tarde, Liba.
0: Aí, só saiu boa tarde dela, de ação, de ação. Eu tenho áudio da Madalena aqui um pouquinho mais animada, né, Mada? Eu tenho áudio mais firminho aqui, ó, ó, ó.
8: Boa tarde, Liba. O melhor curandeiro de Itapetininga. Que Deus o abençoe.
0: Amém, que aí sim, aí sim. Valeu, Madalena. Diga que valeu. Tá pedindo orações aqui também. A Marta Muniz, do Jardim Itália, Liba. Quero participar do sorteio. Manda abraço aí para as meninas do Orquidário Machado. Valeu, Marta. O Roger Daniel de Oliveira Santos, Jardim Nova Era, falou comigo. Fala, Roger.
9: Fala, Liba. Beleza, boa tarde. Liba, queria mandar um abraço, um beijo pro meu pai. Fala, tá bonzinho lá, fazer um favor do Tico. Valeu, Liba. Boa tarde a todos.
0: Valeu, querido. Grande Roger. O Ângelo de Angatuba também falou aqui.
10: Boa tarde, meu amigo Libório. Toque pra nós aí a moda. Pedro Bento, Zé da Estrada, as sete palavras. Ofereça pra toda a minha família e pra todos vocês aí da rádio Super Difusora. Segue o líder.
0: Valeu, garoto.
10: Ai, Corinthians.
0: O grande Ângelo, tudo de bom pra você. Agora o momento batata no programa. Os xaropetas estão aqui. Começo com Gaguinho. Gaguinho cada vez mais gago, meu Deus do céu.
11: Bom dia, Libório, meu amigo. Tudo bem?
0: Tudo.
11: Tenha um ótimo final de semana. Abençoado.
0: Amém, amém.
11: Manda um abraço pro Digão, pro Lontra, pra galera da LM e pra todos os ouvintes. Tchau, obrigado. E segue o líder.
0: Ave Maria, Ave Maria, minha pressão saindo do lugar. Vem, Bistequinha.
12: Fala, seu lindo da buzina, boa tarde, beleza? Manda uma música lá pro nosso amigo, pro Mauro Mortadela, Mr. Leme, pai, pro Datinho, pro Produto Mulher, pro Nato Funileiro, pro Pafuncio, pro meu amigo, pro Suco, pro meu amigo Juliano Tapeceiro, pro meu amigo Daniel Funileiro, pro meu amigo Chris Lay Funileiro. Liba, sextou, toca pra nós hoje aí, sexta-feira, sua linda. Segue o líder, tchau, obrigado, pressão 12x8, bibi.
0: Tá, 12x8, tá na vossa cabeça que tá, na vossa cabeça, já tá dando tremedeira em mim aqui. Fala, fala, puro mala.
13: Atenção, Cruzebeck! Um alô pro Cassino da Primeira Serginha, do Bocharia, Serra, Lirina, Nino Show, Dona Lorena, Piroca, Marcos Pisseco, Nero, Lavador, Poeta, Poeta, Mecânico, Procurando, Eletrônico, Pujo, João Turvô, Afonso. Vamos fazer a bandida suspirar e segue o líder, Liba. Toca aí pra nós hoje, Rick Renner. Baby, segue o líder.
0: Ai, pai do céu. Mentor não voltou de Campinas ainda, hein? Segundo informações ontem, ele ia trazer 500 ml para Márcio Bisteca, aguinha de Campinas e 5 litros para Puro Suco. Aguinha Benta de Campinas. Mas o Pafuncio encerra a semana. Fala, Pafuncio.
14: Sai, Limório. Bibi. Imagina, antena, ele tá se achando, pai. Só porque tá de empresário. Tá se achando que é dono da cidade agora, pai. Eu tava atrás dele com o cara do colega meu lá, pai. Tudo isso filmado. Ele não viu o cara aí, pai. Parou na frente do Crila, parou no meio da rua lá pra ficar olhando o baile dos outros lá, pai. Escoceando o baile dos outros pra Só pra fofocar pros outros que o baile dele tá sendo mais forte. Ah, mas não tem jeito. O cara quer buzina nele, pai. Fico bravo, rapaz. Saiu cantando pneu lá. E olhando os retrovisores lá. Ah, mas sabe o quê? Dá vontade de dar um pescoção, não lembro. Só o cabo no ouvido dele, pai. Senhor amado, segue o líder. Bip, bip.
0: Tá aí o pedido da Maria Diva do Tupi, Coração de Pedra. Essa música tem história, hein? Essa música está traçalhando corações de amigos do Liba. Bruno Marrone.
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0: Na sequência eu faço a bandida suspirar, porque o Maicon da Nastri pediu. Jean Giovanni, eu quero te amar.

0: meu amigo Libório, quem fala com você aqui é o Gian.
1: E aqui é o Giovanni. Depois de tanto tempo, vamos renovar essa vinheta, né, Gian?
0: Vamos renovar.
1: Segue o líder!
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9: Alô, André! Mais de 10 anos de sucesso da Mixtelhas, hein? Parabéns, garotinho! 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
9: Olha o Fusca do puro suco aí, meu. Ai, ai, ai.
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9: E vender um Fusca uma vez o puro suco, hein? Lá, amor de Deus, hein, puro? Era uma bateria o Fusca, hein? Barbaridade. Batia em tudo que era canto, senhor amado.
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9: 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É, puro, é. Largou aquele fuscão poliba aí, senhor amado, rapaz, senhor amado. Você pra lograr gente e negócio, tá louco, hein, puro? Nunca mais, hein? Não pegue eu nem com quireirinha mais, hein? 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Semana propícia, Corpus Christi. Vamos ouvir essa música linda para fechar com chave de ouro.
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1: Libório, peço para você colocar o meu nome, o nome da minha família, da minha mãe, Isilda Teixeira Barbosa, nas orações de hoje. Peço também para colocar o nome da sua mãe e de todas as outras pessoas que estão precisando de orações, tá bom? Que todos tenham uma ótima tarde e fica com Deus e que Deus abençoe muito.
2: Amém. Essa foi a Rosângela, esposa do Emerson, do Uber, pedindo as orações. A dona Neuza Fadiga nos pede também, a gente coloca o nome dela em orações aqui. Para Madalena Souza, no Jardim Bela Vista, também com carinho, pedindo orações, dedicamos aqui e contamos com as orações de todos os ouvintes. Para dona Neuza Rolim e toda a família no Jardim Itália, orações de hoje para dona Nilde, para o seu Paulino ali no Gramadinho, sogros do meu Gabriel. Para o caboclão Zé Vicente, para a Inha Camomila também, as orações finais. Para o compadre Felisbino, se recuperando, graças a Deus, para ele, para a Lu, para toda a família, as orações de hoje também do nosso programa. Os contemplados de hoje, temos duas feijoadas, quem leva uma feijoada é o JP Uber. O JP, que trabalha com Uber, ganha uma feijoada e a Andresa, do Jardim Brasil, também ganha uma deliciosa feijoada do Bar Dozito. A gente vai mandar o endereço para vocês aí, tá bom? E a Lúcia Almeida, do Tupi, alô Lúcia Almeida, ganha o pastel de costela hoje da Pastelaria Gimene.

0: E que você e toda a sua família, todos tenham um abençoado final de semana, em nome do Senhor Jesus.
1: Abençoa.
0: Para o Armando Luiz, hoje completando 13 aninhos, parabéns da mamãe Lena e toda a família Paz, em especial da Rose, as orações finais. Agora a gente forma a maior corrente do horário, eu conto com você aí do outro lado, rezando, orando junto com o padre Alex Nogueira, oferecimento a Dalto Som. Bom final de semana, meu povo de Deus, até segunda-feira.
2: Em nome do Pai, e do Filho, e do Espírito Santo. Amém. Pai nosso que estais nos céus, santificado seja o vosso nome. Venha a nós o vosso reino. Seja feita a vossa vontade, assim na terra como no céu. O pão nosso de cada dia nos dai hoje. Perdoai-nos as nossas ofensas, assim como nós perdoamos a quem nos tem ofendido. E não nos deixeis cair em tentação, mas livrai-nos do mal. Amém. Ave Maria, cheia de graça, o Senhor é convosco. Bendita sois vós entre as mulheres, e bendito é o fruto do vosso ventre, Jesus. Santa Maria, Mãe de Deus, rogai por nós, pecadores, agora e na hora de nossa morte. Amém. Glória ao Pai, ao Filho e ao Espírito Santo, como era no princípio, agora e sempre. Amém. Jesus, manso e humilde de coração, fazei o nosso coração semelhante ao vosso. O Senhor esteja convosco. Ele está no meio de nós. A nossa proteção está no nome do Senhor, que fez o céu e a terra. O Senhor Jesus Cristo esteja contigo para te proteger. Esteja à tua frente para te conduzir e atrás de ti para te guardar. Olhe por ti, te conserve e te abençoe. Amém. E a bênção de Deus Todo-Poderoso, Pai, Filho e Espírito Santo, desça sobre vós e permaneça para sempre. Amém.
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0: às 5 da tarde, com o maior carinho, sorriso estampado no rosto. Feliz da vida! Porque confio em Deus e tenho bons amigos! Let's go, baby! Sexta-feira, dia 5 de junho de 2026. Tem muita música, tem a sua participação, óbvio, de grande importância pra gente, através do WhatsApp oficial da SD, a rádio que é feita pra você. Anota aí, 15 996 09 7213. Envia mensagens em áudio, texto, pede sua música, oferece pra quem quiser. O importante é que você participe com a gente. 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
0: 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E aí, como está a vibe para hoje? Deixa eu mandar um abraço já aqui no início do programa. Agnaldo, ele, o Puro Suco, boa tarde. Fã Clube do Baita Macho na audiência. Já na primeira aí, arrebenta, menininho. Olha, mandou aqui, mandou. E TKS, ela, lá vem ela. O Cláudio Tafarel, na pessoa de Rosana Gilbran, tarde, Ju, manda uma boa.

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É. Hoje o negócio tá tipo Yellowstone aqui, bicho. Passar o rodo. Não posso dizer quem é.

0: voltamos já. Programa do Juninho. É, depois dessa, hein?
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0: E também de Ninga 3 e 16.
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0: Só tá começando.
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0: já estamos de volta em Itapetininga 3:20. É muita música, tem a sua participação. E hoje o negócio tá bruto, hein? Tá bruto, tá daquele jeito. Encerrou, ele é menino.
1: Fala você,
0: rapaz. Eu não entendo nada que ele fala nesse começo aí, mas deve ser coisa boa. A Gustavo Lima, Luiz

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1: Senhor!
0: Eita, sexta-feira da boa!
1: Hugo e Guilherme no pelo, rapaz! Uhuhu. Essa...
0: Aô, bandida!
1: Vou chorar um pouquinho, esfregar a cara no chão nessa briga.

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0: voltamos já. Programa do Juninho. O cheque não volta, não. Muita música, feliz e alegria. Vida Peixininga 3:33. Programa do Juninho. Vamos que vamos, gente. 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
6: Já estamos de volta em Itapetininga, 3:38. Tem muita música, tem a sua participação. E tem quem? Tem quem? Tem quem? Cleiton e Camargo?
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6: Ai, ai! Agora o negócio tá começando a ficar sério. Olha,

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Atenção, motorista! Apertem os cintos! Aí vem eles! 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Pare!

0: Ipiranga, 3h47. 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A melhor hora em seu rádio, 3h47. Programa do Juninho. Vamos que vamos, gente.
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0: já estamos de volta! Itapetininga 3h51. Tem muita música, tem a sua participação e tem Michel Teló no seu rádio.
1: Toca Raul, vai!
0: Toca Raul, vai!

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0: Vinheta Pitininga, 4h12.
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Já estamos de volta em Itapetininga 4:16. Tem muita música, tem a sua participação. Claro, tem Cleiton e Romário, e Zé Neto e Cristiano.

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Canudinho!

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1: Já estamos de volta, Rita Betininga, 4h33, de volta, o Flashback Sertanejo.
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1: É a vez deles, os irmãos César Menotti e Fabiano, Estrada do Amor, no seu rádio.

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0: voltamos já. 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Em Itapetininga, 4h45. 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A melhor hora em seu rádio, 4h45. 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

0: 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Tá chegando ele, Antônio Rodrigo, com o giro de notícias. 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
1: 5 horas em ponto, ótima tarde, ouvinte Super Difusora. Tudo bem com você? Tudo certo por aí? Sextou, hoje é sexta-feira, dia 5 de junho de 2026, depois de um feriado, muita gente ainda em feriado prolongado, né? Aproveitando aí até o final de semana com um feriadão prolongado, mas estamos aqui juntos. A partir de agora você fica antenado, atualizado comigo, Antônio Rodrigo, aqui no Giro Super Difusora. Nós vamos dar um giro no que aconteceu ou está acontecendo na cidade, na região, no Brasil e no mundo. Lembrando sempre que o WhatsApp da Superdifusora está aberto para sua participação também, viu? O número do WhatsApp é o 15996097213. 15996097213. Para você que está pelas ruas da nossa cidade, da nossa região, está flagrando aí, de repente, uma obra, uma intervenção em alguma via, você pode mandar aqui para a gente. Assim você me atualiza e atualiza também a grande audiência da Superdifusora FM. No giro de hoje tem oportunidades, a gente fala sobre futebol, tem também agenda cultural do final de semana, tem Lado B com Beatriz Abrão. Segura não, aumenta o volume do rádio porque o giro está começando.
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1: E a gente começa então falando de oportunidades. É que o posto de atendimento ao trabalhador, o PAT de Itapetininga, disponibiliza 311 vagas de emprego para segunda-feira, dia 8. As oportunidades estão distribuídas entre 123 vagas sem exigência de experiência, 168 vagas para candidatos com experiência, 5 vagas para jovem aprendiz, 7 vagas de estágio, 3 destinadas a pessoas com deficiência e outras 5 vagas para a região. O PAT não teve expediente hoje em razão do ponto facultativo após o feriado de Corpus Christi, mas na segunda-feira o atendimento volta ao normal. Os interessados devem comparecer ao posto com RG, CPF, carteira de trabalho e comprovante de residência. O PAT está localizado na rua Monsenhor Soares, número 251, no centro de Itapetininga. O atendimento acontece de segunda a sexta-feira, das 9 às 5 da tarde. 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E os interessados em ingressar no ensino superior gratuito têm até às 8 horas de segunda-feira para se inscrever no vestibular da FATEC. Atenção, até às 8 horas de segunda-feira. Então coloca aí no seu despertador algum lembrete para você não esquecer, mas não deixe para a última hora. Se você puder fazer isso, faça agora, tá bom? Porque ao todo são 240 vagas distribuídas entre os cursos de agronegócio, análise e desenvolvimento de sistemas, comércio exterior, gestão ambiental, gestão da produção industrial e gestão empresarial. Este último na modalidade de ensino à distância. Esses cursos que eu falei são para a FATEC de Itapetininga. E na nossa região, a FATEC de Itatuí também oferece 360 vagas para os cursos superiores de automação industrial, gestão empresarial, gestão da tecnologia da informação, manutenção industrial e produção fonográfica. Podem participar candidatos que já concluíram ou que estejam cursando o terceiro ano do ensino médio. Durante a inscrição, é possível escolher uma segunda opção de curso e também utilizar as notas do Enem de 2023 até 2025. A FATEC também oferece pontuação adicional para estudantes que cursaram todo o ensino médio em escola pública e para candidatos autodeclarados afrodescendentes, conforme as regras do Centro Paula Souza. As inscrições devem ser realizadas exclusivamente pelo site do vestibular da FATEC, que é o vestibular.fatec.sp.gov.br. A FATEC de Itapetininga fica na rua Dr. João Vieira de Camargo, número 104, na Vila Bart. Já a unidade de Tatuí está localizada na rodovia Mário Batista Mori, número 971, no Jardim Aeroporto. Superdifusora 5 e 5. E atenção, estudantes, termina hoje o prazo de inscrição para o Exame Nacional do Ensino Médio, o Enem 2026. Quem ainda não garantiu a participação deve ficar atento, já que o cadastro também é o momento para solicitar atendimento especializado, se for necessário. Sobre mudanças na acessibilidade e os detalhes do atendimento especializado no exame, quem traz as informações é a repórter Milena Abreu.
2: O Exame Nacional do Ensino Médio terá novidade no atendimento especializado para candidatos que vão fazer as provas em novembro deste ano. O INEP incluiu no edital do Enem de 2026 o direito a suporte específico para estudantes diagnosticados com fibromialgia e com transtornos mentais, o que engloba casos de crise de ansiedade, transtorno obsessivo compulsivo, conhecido pela sigla TOC, e transtorno do déficit de atenção com hiperatividade, TDAH. Na prática, os participantes que se enquadrarem nessas novas regras poderão contar com um acompanhante nos dias do exame. Esse profissional ou familiar ficará aguardando em uma sala reservada e monitorada por fiscais, podendo ser acionado a qualquer momento para dar apoio ou ajudar na estabilização do estudante. A medida tenta acompanhar a explosão na demanda por acessibilidade no exame, que registrou um salto de quase 200% nos atendimentos especiais entre as edições de 2022 e 2025. Os candidatos que precisam de recurso de acessibilidade devem fazer o pedido no momento da inscrição, anexando o laudo médico comprobatório diretamente na página do participante. O prazo final para garantir a inscrição no Enem termina nesta sexta-feira, dia 5 de junho. Vale lembrar que o exame continua assegurando o atendimento especializado para gestantes, lactantes, idosos e pessoas com deficiência física, visual ou auditiva. Da Rádio 2, Milena Abreu.
1: Superdifusora, 5 horas, 7 minutos, e a gente começa agora o Giro na Música.
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2: Super Difusora 5:17. E Itapetininga voltou a subir, voltou a subir ao lugar mais alto do pódio na Copa Record de Futsal Feminino. Na noite de anteontem, quarta-feira, a equipe do CASE conquistou o título da Série Ouro e chegou ao seu quinto troféu na história da competição. A final foi disputada e emocionante. No tempo regulamar, CASE e Passe Certo empataram em 3-3, deixando a decisão para as cobranças de pênaltis. Nas penalidades, a equipe de Itapetininga levou a melhor, vencendo por 6-5 e garantindo mais um importante título para o futsal feminino de Itapetininga. 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
2: E agora a gente fala de futebol. A seleção brasileira entra na reta final de preparação para a Copa do Mundo e hoje o técnico Carlo Ancelotti concedeu entrevista coletiva antes do último compromisso da equipe, antes da estreia do Mundial. Quem traz os detalhes, as informações da seleção e também os destaques da transmissão da Superdifusora em parceria com a Bandeirantes é Ednei Beltrame. Ednei, boa tarde.
3: Muito boa tarde para você, Antônio Rodrigo. Muito boa tarde para você ligado no Giro Superdifusora. O técnico da seleção brasileira, Carlo Ancelotti, deu entrevista hoje, sexta-feira, e anunciou algumas mudanças, mas garantiu que não passaria a escalação à imprensa, diferentemente do que fizera antes dos últimos jogos. O treinador afirmou ainda que não tem um time titular para a Copa do Mundo.
4: Bom, é o último jogo para fazer teste, porque depois teste viene mais difícil fazê-lo. Então, Paquetá representa um jogador importante, importante para nós outros, porque tiene características diferentes de otros medios. Puede ser que sí, quiero testarlo, como quiero testar a Igor Thiago en el juego de Amaña, para buscar otra opción. Yo acho que el sistema con los cuatro en la frente es bastante consolidado, que quiero probar otra alternativa no último texto.
3: Leandro Quesada, da Bandeirantes, questionou Ancelotti sobre a escalação.
5: Ainda insistindo nessa questão do time titular, né? O senhor falou que não vai, nesse momento, revelar pra gente, mas na sua ideia, no seu plano, se todo mundo estiver bem, né, fisicamente, não tiver nenhum problema e tal, o senhor já tem esse 11 titular confirmado? Ou ainda há 8 dias, né, da estreia da Copa do Mundo, o senhor tem dúvidas em alguns pontos, em algumas posições?
4: A ideia pode ter, a ideia depois. Eu gosto de mirar o treino, como está o jogador, a sua condição, aspecto caracterial, mental, há muitas coisas para escolher e fazer uma escalação no primeiro jogo. Lo que es cierto que los jugadores que empiezan el juego no son los que terminan el juego. Entonces, yo creo que todos los jugadores están focalizados no en la cantidad de minutos, sino en la calidad de los minutos. El último juego muestra eso, que los jugadores que entraron, que son frescos, pueden mudar el juego, pueden mudar la partida. Esto es muy importante, que todos los jugadores entiendan muy bien eso. E depois se perfeitamente que o jogador que não é titular pode ser que não está contente como o jogador que vai jogar até o primeiro minuto, mas o futebol moderno é isto. Eu tenho a possibilidade de fazer 5 cambios no jogo e quero aproveitar dos 5 cambios. E por sorte temos um time com muitos recursos neste aspecto.
3: Mesmo que não tenha anunciado, a escalação da seleção para enfrentar o Egito amanhã deve ser com Alisson, Wesley, Marquinhos, Léo Pereira e Douglas Santos, Casemiro e Bruno Guimarães, Lucas Paquetá, Igor Thiago, Vini Júnior e Rafinha. A Superdifusora FM, através da Bandeirantes, transmite o último teste antes do Mundial amanhã às 19h. A narração será de Ulisses Costa e os comentários ficarão por conta de Cláudio Zaidan e Leandro Quesada. Atenção, ouvinte! Todos na contagem regressiva para a maior festa do futebol. Faltam 6 dias para a Copa do Mundo da FIFA e 8 dias para a estreia do Brasil. Por hoje é isso, Antônio Rodrigo e ouvinte. Excelente fim de semana. Ednei Beltrame falando de futebol, de Copa do Mundo, de Seleção Brasileira, aqui no Giro Super Difusora.
2: Valeu, Ednei Beltrame, muito obrigado por todos esses detalhes e informações. E um excelente final de semana para você também. Lembrando sempre que futebol é com a Bandeirantes. 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Bora dar mais um giro na música.

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1: Super Difusora 5:34. E a Praça Peixoto Gomide recebe amanhã a primeira edição da Feira do Movimento Artesanal Itapê. O evento será realizado das 9 da manhã às 2 da tarde com entrada gratuita, reunindo artesãs e artesãos de Itapetininga para expor e comercializar produtos feitos à mão, fortalecendo a economia criativa e valorizando os talentos locais. Os visitantes poderão encontrar uma grande variedade de produtos, como peças de decoração, acessórios, presentes, trabalhos em tecido, madeira, crochê, bordado, macramê, saboaria artesanal, velas, papelaria criativa, plantas ornamentais e muitas outras produções desenvolvidas por artesãos da cidade. Estiveram hoje nos estúdios da Superdifusora a Miriam Venturelli e Valéria Rosa, representantes do Movimento Artesanal Itapê, para divulgar a iniciativa. E, segundo as organizadoras, a proposta é valorizar o artesanato produzido em Itapetininga e criar um ambiente acolhedor para quem deseja desenvolver ou expandir seu negócio. A iniciativa conta com o apoio da Secretaria Municipal de Cultura e Turismo. E após a estreia, a feira passará a acontecer em sábados alternados, sempre das 9 da manhã às 2 da tarde, na Praça Peixoto Gomide. Então, amanhã, das 9 da manhã às 2 da tarde, Feira do Movimento Artesanal Itapê, na Praça Peixoto Gomide, em Itapetininga. Superdifusora 5:35, e amanhã, a partir das 2 da tarde, a Praça do Rosário recebe mais uma edição da Feira das Magnólias, considerada a maior concentração de brechós da região. Quem traz mais detalhes sobre a programação e faz o convite à população é a organizadora da feira, Nayara Branchini. Nayara, boa tarde.
2: Boa tarde a todos do estúdio e ouvintes da Rádio Difusora. Eu sou a Nayana, sou personal stylist, dona do Brechorama e também idealizadora da Feira das Magnólias. Bem que eu vou te contar um pouquinho sobre a Feira das Magnólias, que vai acontecer no dia 6 de junho. Para começar, eu vou te falar brevemente o que é a Feira das Magnólias. A Feira das Magnólias é uma feira de moda circular, onde os visitantes encontram a maior concentração de brechós juntos para a gente garimpar aqui em Itapetininga. É importante deixar bem claro aqui que não é um bazar, não é um bazar gigante na praça. São empreendedoras que encabeçam os seus brechós. Os brechós são lojas de peça de segunda mão que possuem uma curadoria especializada. Se você for à Feira das Magnólias, você vai encontrar, além de peças do vestuário, calçados, acessórios, bolsas, tudo que envolve o universo do vestir e da moda, porém de segunda mão. Então, a Feira das Magnólias é para quem gosta de garimpar e encontrar peças únicas, montar looks autênticos com peças incríveis, possíveis de se usar o ano todo. Para essa edição, especificamente, acredito que você que for à Feira das Magnólias vai encontrar bastante peça de inverno. Você vai encontrar lá também comidinhas, drink kombucha, gente bonita e legal para trocar ideia. Tudo isso numa trilha sonora, discotecagem no vinil. Então já coloca aí na agenda, a nossa próxima edição da Feira das Magnólias vai acontecer no dia 6 de junho, às 14 horas, lá na Praça do Rosário, aqui em Itapetininga. A gente se encontra lá.
1: Tá feito então o convite pela Nayana Branchini. Superdifusora 5:37. E a Prefeitura de Sarapuí promove amanhã uma ação especial voltada ao bem-estar animal. A partir das 9 da manhã, a Praça José Luiz Holtz recebe a Cão Minhada e a campanha de vacinação antirrábica, reunindo tutores e seus pets em uma manhã de conscientização, cuidados e lazer. Além da vacinação, o evento contará com caminhada, orientações sobre os cuidados com os animais, distribuição de brindes e apresentação ao vivo com banda. A participação é gratuita e aberta a toda a população. Superdifusora 5:38.
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1: E a gente segue falando de entretenimento por aqui, mas desta vez abrindo o microfone da Superdifusora para Beatriz Abrão, que traz para a gente o lado das músicas que ninguém te contou ainda. Beatriz, que estreou hoje na agenda de fim de semana do Jornal do Meio Dia e foi uma estreia brilhante. Beatriz, boa tarde.
3: Boa tarde, Antônio. Muito obrigada, foi um grande prazer falar no Jornal do Meio Dia e agora para vocês aqui no Giro Superdifusora. Inclusive, boa tarde para você que está aqui com a gente. Antes de tudo, eu queria falar aqui e lembrar para você que nos ouve aí de casa sobre você mandar a sua sugestão de música aqui no WhatsApp da rádio, que é...
1: É o 15996097213. 15996097213. Ou se você preferir, você pode mandar também no direct do Instagram da Superdifusora, que é o @superdifusoraoficial. Beatriz, o que você preparou pra gente nesta sexta-feira?
3: Olha, Antônio, hoje a gente vai falar de uma música tão conhecida, como sempre, né? Bom, quem nunca cantou Ô Ana Júlia, mesmo sem conhecer uma Ana Júlia? Hoje no Lado B, vamos falar sobre uma das músicas mais marcantes da virada dos anos 90 para os anos 2000. Ana Júlia, da banda carioca Los Hermanos. Lançada em 1999, a música foi o primeiro grande sucesso da banda e acabou mudando completamente a vida dos integrantes. O curioso é que ela quase ficou de fora do álbum de estreia. O produtor, Rick Bonadio, insistiu para que a canção entrasse no disco e acabou acertando em cheio. A música foi escrita por Marcelo Camelo, mas não era sobre uma paixão dele. Durante muitos anos, isso virou um grande mistério. Só depois foi revelado que a inspiração veio de uma colega universitária chamada Ana Júlia Werneck, por quem um amigo próximo da banda era apaixonada. Camelo transformou aquela história em música e criou um dos maiores hits do rock nacional. O sucesso foi imediato. A canção dominou as rádios, programas de televisão e a MTV Brasil. O clipe chegou ao topo da programação musical da época e fez com que Los Hermanos saíssem do circuito universitário para tornarem-se conhecidos em todo o país. Mas existe uma curiosidade engraçada. Apesar de ter sido a música quem levou a banda ao estrelato, ela também virou uma espécie de maldição do sucesso. Com o passar dos anos, os Los Hermanos seguiram um caminho mais alternativo, misturando MPB, samba e rock experimental. Só que o público continuava pedindo Ana Júlia em todos os shows. Muitos fãs conheciam apenas essa música, enquanto a banda queria ser reconhecida por outros trabalhos também. Outra curiosidade incrível é que Ana Júlia atravessou fronteiras. A música ganhou versão em inglês, gravada por músicos de peso internacional, incluindo ninguém menos que George Harrison, ex-integrante dos Beatles. Pouquíssimas músicas brasileiras chegaram a esse nível de reconhecimento internacional.

se você acha que só a banda ficou marcada pela música, imagine quem se chama Ana Júlia. Durante os anos, inúmeras mulheres com esse nome ouviram a canção em festas de aniversário, formaturas, encontros de família, serenatas e até como toque de celular. Na internet, existem diversos relatos de Ana Júlia brincando que passaram a vida inteira ouvindo a música dedicada a elas, mesmo sem ter nenhuma relação com a história original. E talvez seja justamente por isso que a canção continua viva mais de duas décadas depois. A letra fala de uma paixão não correspondida, daquele amor impossível que muita gente já sentiu pelo menos uma vez. É simples, direta e fácil de cantar junto, ingredientes perfeitos para um clássico. Hoje, mesmo depois de tantos anos, basta tocar os primeiros acordes para uma multidão inteira cantar junto. E agora, direto de 1999, com um dos maiores sucessos da música brasileira, fique com Ana Júlia do Los Hermanos.

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6: Super Difusora 5h55, faltam 5 minutos para 6 da noite. E a gente dá um giro agora pelo cenário nacional. Motoristas sem infrações de trânsito sujeitas à pontuação nos últimos 12 meses já podem contar com a renovação automática da Carteira Nacional de Habilitação. A medida foi sancionada hoje pelo presidente Luiz Inácio Lula da Silva e passa a valer de forma definitiva. Para ter acesso ao benefício, o condutor precisa estar cadastrado no Registro Nacional Positivo de Condutores, o chamado Cadastro do Bom Condutor, além de não ter multas ou pontos registrados na CNH no último ano. Mesmo com a renovação automática, continua obrigatória a realização do exame de aptidão física e mental. Já a versão física da CNH passa a ser opcional e poderá ser solicitada mediante pagamento de taxa. Para aderir ao Cadastro do Bom Condutor, basta acessar o aplicativo CNH Brasil, selecionar a opção Condutor, entrar em Cadastro Positivo e autorizar a participação. Segundo a Secretaria Nacional de Trânsito, cerca de 2 milhões de motoristas já foram beneficiados pelas novas regras. Superdifusora 5h56 e o Giro Superdifusora vai chegando ao fim. Eu quero aqui agradecer pela sua audiência, pela sua companhia por toda a semana. Você que me acompanha aqui toda semana no Giro, muito obrigado pela sua companhia aí do outro lado do rádio. A seguir você fica com um momento de reflexão. Depois tem Boletim Cuidado Idoso. Às 6h10 da noite, Ednei Beltrame chega com as 10 músicas mais tocadas na semana, é o Top 10 Brasil. E às 7h30 da noite tem Esporte em Debate. Eu vou ficando por aqui, eu volto amanhã na previsão do tempo do Jornal do Meio-Dia e o Giro volta na segunda-feira, às 5 da tarde. Uma boa noite, um bom final de semana e até amanhã.
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1: Boa noite, amigos ouvintes da Super Difusora FM. Recriar é preciso, na arte de viver e conviver, o dom da novidade deve ser salvo, defendido, preservado, custe o que custar. Encerrando esta semana, quero desejar a cada um que me ouve agora que os ventos bons da esperança, da solidariedade, da fé, do otimismo e da alegria entrem pelas janelas da sua casa hoje, amanhã e sempre. A reflexão na palavra de hoje é tirada do Evangelho de Marcos, capítulo 12, versículos de 35 a 37, que diz: continuava Jesus a ensinar no templo e propôs esta questão: como dizem os escribas que Cristo é o filho de Davi? Pois o mesmo Davi diz, inspirado no Espírito Santo: disse o Senhor a meu Senhor, senta-te à minha direita até que eu ponha os teus inimigos sob os teus pés. Ora, se o próprio Davi o chama de Senhor, como então é ele seu filho? E a grande multidão ouvia-o com satisfação. Amigos ouvintes, ouçamos agora a reflexão pelo Padre Elcio Roberto.
2: Queridos irmãos e irmãs sintonizados na Rádio Super Difusora, hoje pós-feriado de Corpus Christi, hoje 5 de junho, sexta-feira, hoje é um dia também dedicado ao coração de Jesus, um dia de oração, também de reparação, dia de rezarmos pelas intenções do Santo Padre para esse mês de junho. É um dia de estarmos juntos, de termos a alegria mais uma vez de aqui partilharmos a palavra de Deus e rezarmos pedindo a intercessão, por intercessão da Virgem Mãe de Deus, as graças e bênçãos dos céus. É uma alegria ter você conosco, é uma alegria podermos partilharmos a palavra de Deus e, sobretudo, rezarmos juntos. Jesus cita aqui uma passagem dos Salmos 110, versículo 1, cântico atribuído ao rei Davi: sente-se à minha direita, até que eu faça dos seus inimigos um suporte para seus pés. Também o livro de Samuel nos recorda que nas últimas palavras Davi afirmou: o Espírito do Senhor falou através de mim, e sua palavra está em minha língua, segundo Samuel, capítulo 23, versículo 2. Tudo isso para confirmar que Davi foi escolhido por Deus e ungido para realizar uma missão específica, liderando o povo do Senhor. Mas não é um ser divino, não é o Messias, nem o Filho de Deus. O único Filho encarnado é Jesus, que, como sabemos pelos evangelhos da infância, era descendente de Davi. Porém, por ser filho de Deus, se torna Senhor de Davi. Uma relação complexa que será compreendida apenas à luz da ressurreição. O messianismo de Jesus, portanto, não é político, mas existencial, libertando a própria natureza humana do domínio do pecado e não simplesmente o povo do domínio romano. Nós hoje compreendemos que Cristo é o único Senhor e Salvador de nossas vidas. Não há outro Salvador e Redentor de nossas vidas a não ser Cristo Jesus. Que nós assim o reconheçamos, que nós assim tenhamos sempre presente em nossa vida toda a centralidade também que Ele precisa ter na vida de cada um de nós, seus filhos e filhas. e que, como já disse, que proclamemos Jesus como Senhor, Salvador e Redentor de nossas vidas. Rezemos. O anjo do Senhor anunciou a Maria e ela concebeu do Espírito Santo. Ave Maria, cheia de graça, o Senhor é convosco. Bendita sois vós entre as mulheres. Bendito é o fruto do vosso ventre, Jesus. Santa Maria, Mãe de Deus, rogai por nós, pecadores, agora e na hora de nossa morte. Amém. Eis aqui a serva do Senhor, faça-se em mim segundo a vossa palavra. Ave Maria, cheia de graça, o Senhor é convosco. Bendita sois vós entre as mulheres. Bendito é o fruto do vosso ventre, Jesus. Santa Maria, Mãe de Deus, rogai por nós, pecadores, agora e na hora de nossa morte. Amém. E o Verbo de Deus se fez carne e habitou entre nós. Ave Maria, cheia de graça, o Senhor é convosco. Bendita sois vós entre as mulheres. Bendito é o fruto do vosso ventre, Jesus. Santa Maria, Mãe de Deus, rogai por nós, pecadores, agora e na hora de nossa morte. Amém. Rogai por nós, Santa Mãe de Deus, para que sejamos dignos das promessas de Cristo. Oremos. Derramai, ó Deus, a vossa graça em nossos corações, para que, conhecendo pela mensagem do anjo a encarnação do vosso Filho, cheguemos por sua paixão e cruz à glória da ressurreição. Por Cristo nosso Senhor. Amém. E que desça sobre você, sobre o final de semana que virá, a bênção do Deus Todo-Poderoso, Pai, Filho e Espírito Santo. Amém.
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4: Boa noite! Sexta-feira chegou e junto com ela o nosso último encontro da semana. Eu sou Antônio Luiz e encerramos hoje a conversa sobre os cuidados especiais com a pele do idoso em época de tempo mais frio, como o que temos vivido nestes dias de outono. Quem participa do programa é Vitória Giriboni, médica dermatologista. Em entrevista a Juliana Fernandes, Vitória alertou sobre os cuidados que os idosos precisam ter antes de usar qualquer produto na pele e também sobre os riscos das receitas caseiras sem orientação profissional.
5: As receitas caseiras, temos que tomar muito cuidado com aquelas receitas caseiras famosas, porque elas podem piorar muitos quadros de pele. Elas podem causar mais alergia. Tem muitos cremes, né, às vezes feitos por plantas. A aroeira é extremamente alérgica, por exemplo. Então, tem que se tomar muito cuidado com pomadas, cremes caseiros.
6: Babosa.
5: Assim, a gente sabe que tem benefícios algumas plantas, mas algumas podem desencadear alergias e que aí o paciente, na tentativa, por exemplo, de tratar uma coceira, aplica uma pomada, uma receita caseira que de repente viu na internet, viu na televisão, e isso acaba piorando e aí vira um ciclo, porque começa a coçar a pele, vira um ciclo vicioso. Dentro da gente, a gente mesmo alimenta.
6: Aí acontece isso, usou uma receita caseira, piorou, hora que chega no consultório pra você conseguir ajudar, vai ser pior também.
5: Exatamente, a gente tem que tirar tudo, afastar tudo, porque a gente não vai saber exatamente o que causou. E aí começar o tratamento assim, devagar, mas assim, no começo quando tá essa alergia generalizada, não sabe o que passou um monte de pomada que a vizinha passou, foi no protocolo, passou outra pomada, a gente não sabe que substância que pode ter desencadeado a piora do quadro. Então, nesses casos, tem que afastar tudo, tirar tudo que tava usando e começar o tratamento.
6: E aí, além das receitas caseiras, entra a automedicação.
5: Exato.
6: Porque a gente é muito disso. Minha irmã usou e foi bom. Eu vou comprar essa pomada.
5: É, então, tem que tomar cuidado com isso também, porque às vezes uma pomada é indicada para um certo tipo de doença, mas em outra condição pode piorar, pode fazer um rebote. Tem que tomar cuidado.
4: É, nem tudo que parece simples é seguro para a pele. Lembrando que a orientação completa já está em nosso canal do YouTube,

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2: Muito obrigado, Antônio Luiz, lenda do jornalismo comandando o cuidado idoso. Muito boa noite para você ligado na Super Difusora FM. Eu sou Ednei Beltrame e apresento a partir de agora o desfile das 10 músicas mais tocadas da semana em todo o Brasil. Pode subir o volume do rádio, porque tem 10 músicas na sequência, sem intervalo. É a nossa viagem por mais de 5 mil emissoras em todo o território nacional. Sextou com S de sucesso. Hoje é dia 5 de junho e a gente fecha a semana com um novo líder. Eduardo Costa assume a ponta com Imagina Eu, nova música de trabalho do artista. 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Aumente o volume da caixinha, está começando!
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1: E para você junto com a gente aqui na Bandeirantes, começando mais uma edição do Esporte em Debate. Hoje, nessa sexta-feira, em nova formação, né? Formação de feriado.
2: Exato, de
1: com
2: plantão.
1: Os meus amigos aqui, Everton Ramos e o Gui Agrela, para a gente trazer muita informação para você, contar mais um pouco aí do dia da seleção brasileira, né? Como foi hoje a coletiva do Carlo Ancelotti, tudo que está acontecendo por lá, os preparativos para o amistoso que você acompanha amanhã com transmissão da Bandeirantes. Aliás, a transmissão começa às 18h30, a bola rola às 19h, com a narração do Ulisses Costa, Brasil e Egito. A última perninha aí antes do jogo oficial, né? Estou aqui com o Everton Ramos. Boa noite pra você, meu querido. Que honra mais uma vez.
2: Tudo bem, Ana? Boa noite. Prazer é meu sempre estar com você. Com a audiência qualificada do Esporte em Debate, a gente tenta manter o nível, né? E também na expectativa do que será este último fim de semana de amistosos, né? Até pra ver não só o Brasil contra o Egito amanhã, mas também os nossos rivais. Isso porque os três da primeira fase vão entrar em campo nesse fim de semana, começando pelo Haiti, que entra em campo mais tarde contra o Peru. Amanhã a Escócia enfrenta a Bolívia e no domingo, com transmissão da Rádio Bandeirantes, a partir das 15h30, a bola rola às 16h. Eu vou estar, inclusive, na reportagem desse jogo, Marrocos e Noruega. Marrocos, nossa primeira adversária na Copa do Mundo, e a Noruega de Haaland, que hoje, inclusive, né, imprensa destacando, tem treinado num calor forte dos Estados Unidos, 34 graus, com um pedido ali do treinador. Todos com a menor quantidade de peças de roupa possível. Esse tem sido o treinamento.
1: O treino do calor? Treino do verão.
2: Mas ainda assim eu não sei se é muito eficaz, porque eles estão treinando assim, mas na hora do jogo vai ter que usar.
1: Vai ter que usar.
2: Camisa de qualquer jeito.
1: Vai ter que usar. É pra correr mais, de repente dar uma observada na forma física, o desempenho, explosão de cada um, né? Não dá pra decifrar. Se o Ancelotti tá indecifrável, completamente indecifrável, um quebra-cabeças, entender o que passa ali, ó, na cuquinha do italiano Carlo Ancelotti, que comanda a seleção brasileira.
2: Mas eu compartilhei há pouco essa informação em off aqui com o PDV, que estava no comando dos donos da bola, e ele falou: isso é Copa do Mundo. E de fato, isso é Copa do Mundo, já estamos nela, né?
1: Já estamos, e aliás, a Bandeirantes vai levar a melhor transmissão para você, em detalhes, todas as emoções. A gente está respirando essa Copa do Mundo durante esse ano inteiro, para com certeza trazer o melhor para você que nos acompanha. Aliás, agradecer já aos nossos ouvintes que continuam com a gente, os que chegaram agora, quem está de carona, quem está no youtube.com/Rádio Bandeirantes Oficial. O Agrela é demais. Ele separou aqui uma trilha sonora para estendermos o tapete para Leandro Quesada, que já está com a gente. Por favor, sobe o som, Agrelinha.
2: Oh, olha isso.
1: Viu que trilha
2: Ele
1: sonora?
2: Pediu, hein?
1: Ele pediu, a gente atende. Ó, oh, que honra! Quesada, boa noite pra você, meu amigo, ao som dos Beatles.
3: Por isso que eu falo, o Agrela é muito melhor que o João Paulo Capelanes. João Paulo colocaria o quê nesse momento? Não teria essa sacada, essa qualidade para colocar The Beatles, né?
1: Colocaria o quê?
3: Muito
1: colocaria
3: bem, muito obrigado,
1: Aninha. Colocaria um trap, né?
4: Vague. O Prete, eu colocaria o Vague, Babe, Ele faria isso, o Prete.
1: Não, muito melhor o quarteto de Liverpool para receber o Quesada.
3: Diz sim,
1: está,
3: sim,
1: está
3: diz
1: níveis,
3: sim.
1: No nível dos Beatles.
3: Tudo bem? Tudo bem, Aninha? Tudo bem, Agrela?
1: Boa noite, Sara.
4: Boa noite.
1: Boa noite.
3: Ramos, pode deixar o programa todo, se vocês quiserem. A propósito, a música embalou a apresentação do English Team, aquele vídeo, né? Bem feito, muito bem produzido, ao som de Together dos Beatles. É isso aí. Obrigado. Que recepção. opção, hein? Poxa
1: tá
3: vida.
1: Tapete vermelho para você. Tudo isso para você contar todas as novidades de hoje.
3: Nem sei
1: Estados
3: isso.
1: Unidos. Olha, eu falei que Ancelotti está indecifrável. Aliás, adorei a sua pergunta na coletiva. E ele consegue sair pela direita sempre, né?
3: É, segue agora sim. Estava precisando ouvir da boca dele que ele não tem o time pronto, né? Porque ele falou com as informações de bastidores, mas as informações de bastidores, elas batem muito bem com aquilo que o Ancelotti falou hoje, né? Então eu tô bem de fonte dentro da CBF, isso me deixa feliz, não sei até quando, né? Talvez a partir de hoje não mais. Mas assim, foi muito legal ele ter respondido que não tem o time titular definido. Ah, mas ele poderia ter dito que tem e não contar pra gente o nome dos 11 jogadores. Poderia ter feito isso, né? Até poderia ter feito isso, né? Ele falou, não, eu já tenho, mas não vou falar nada pra vocês. Porque aí a escalação que ele colocar contra Marrocos no dia 13, ele vai falar, mas era essa, eu só não queria contar pra vocês, né? Então, eu pesquei isso durante o papo que a gente teve hoje pela manhã, bem cedo, lá no hotel que entra a seleção brasileira. E eu acho que ele abriu o coração nesse sentido, entendeu? Muita gente acha que não, que ele enrolou. Não, ele poderia ter mentido, né? Ele poderia falar, não, eu tenho. Aí alguém ia perguntar, talvez até, mas o senhor pode revelar os 11? E ele falaria, não, não vou revelar os 11. Eu tenho, mas não vou revelar. Né? Não, mas hoje não, ele abriu o jogo e disse que está testando, essa é a fase para se testar, porque depois que começar a Copa do Mundo, aí não dá para ficar fazendo testes, né? As alterações vão ser feitas dentro do planejamento anterior ao início da Copa do Mundo. Então, eu acho que esse é um ponto de partida aí, Ana, Everton Ramos e Agrela, aqui no Esporte em Debate, para a gente começar a discutir como foi o dia da nossa seleção. Seleção que viajou depois para Cleveland e amanhã enfrenta o Egito. Estarei no comentário desse jogo. O último antes da estreia oficial na Copa. Aí três trechos de hoje, né? Uma com a minha pergunta, outra ele falando do esquema 2-4, que é esse esquema mesmo que ele vai usar, a gente explica depois, destrincha esse assunto, e a situação do Neymar, tá? Só um espópido, ele disse hoje pra gente que o Neymar tá lá trabalhando intensamente, não viu Cleveland, inclusive, não foi com a delegação pra pra pegar o Egito, e na amanhã, né? Sábado, ressonância. Depois a CBF corrigiu a informação. O Neymar vai ressonância na segunda-feira, tá? É uma pra gente aqui. Porque vai na segunda-feira, né, Aninha? Então, são os temas que a gente pode desenvolver aí ao seu comando, tá? Com as sonoras do Ancelotti e as nossas análises e pitacos a respeito da seleção.
1: Pois é, o que o Quesada trouxe, né? Esclareceu muitas dúvidas que a gente tinha, pelo menos deu uma luz ali na mente, né, Everton? Uhum. Falou do Neymar, que é super importante, e falou, se não me engano, inclusive, que vai procurar utilizar, né, as 11 substituições que tem, né, nesse Isso. amistoso, até para poder testar os jogadores e para os jogadores que estão precisando ganharem minutos também, né? Os jogadores que estão recuperando de alguma lesão, poderem ganhar minutos nessas 11 substituições que ele pode fazer nesse amistoso com o Egito.
2: Algo bem similar ao que ele já fez contra o Panamá, ele faz 10 substituições no intervalo, né? Não faz a 11ª porque não tinha ali um zagueiro para entrar no lugar do Léo Pereira. O Léo Pereira é mantido ali, inclusive, no segundo tempo. Mas acho que a gente podia começar logo então com o questionamento do Quesada, ouvindo, ele já destacou, inclusive, sobre esse time, se já tem esse time, e como você também já bem ressaltou, saindo pela direita, técnico Carlo Ancelotti.
1: Vamos ouvir.
3: Ainda insistindo nessa questão do time titular, né? O senhor falou que não vai, nesse momento, revelar para a gente. Mas, na sua ideia, no seu plano, se todo mundo estiver bem, né, fisicamente, não tiver nenhum problema e tal, o senhor já tem esse 11 titular confirmado? Ou ainda há 8 dias, né, da estreia da Copa do Mundo, o senhor tem dúvidas em alguns pontos, em algumas posições?
5: A ideia pode alterar, a ideia depois. Eu gosto de mirar o treino, como está o jogador, a sua condição, aspecto caracterial, mental, e muitas coisas para escolher uma e fazer uma escalação no primeiro jogo. Lo que é certo é que os jogadores que começam o jogo não são os que terminam o jogo. Então, eu acho que todos os jogadores estão focalizados não na quantidade do minuto, mas quanto na qualidade dos minutos. E o último jogo mostra isso, que os jogadores que entraram, que são frescos, podem mudar o jogo, podem mudar a partida. Isto é muito importante, que todos os jogadores entendam muito bem isso. E depois sei perfeitamente que o jogador que não é titular pode ser que não está contente, como o jogador que vai jogar até o primeiro minuto, mas o futebol moderno é isso. Eu tenho a possibilidade de fazer 5 cambios no jogo e quero aproveitar dos 5 cambios. E, por sorte, temos um time com muitos recursos neste aspecto. Não tenho ganas de dar a escalação hoje.
1: Então, a gente ouviu o Ancelotti, inclusive, a gente falou aqui das 11 substituições do amistoso e ele falou que tem as 5 substituições, né, nos jogos para fazer e vai utilizar as 5. E fica cada vez mais difícil da gente imaginar um provável time. Ele falou, inclusive, na coletiva, que o Martinelli não o Magalhães não vai jogar, né?
2: Sim, por causa do desgaste, né?
1: Desgaste, já voltando aí dessa final de Champions League. E a gente fica tentando juntar uma pecinha de uma pergunta com a pecinha da outra e vai ficando um quebra-cabeças muito difícil, né,
2: Everton? Indecifrável, acho que esse seria o termo, né? Eu não queria, inclusive, dizer e utilizar um outro termo. Não sei se o Ancelotti estava fazendo isso, se foi um migué dele dizer que não há... Até porque essa indecisão ou esse Ancelotti indecifrável faz bem principalmente nos termos dos nossos rivais. Eles não terem uma ideia do que esperar. Sim. E aparentemente ele vai esperar cada jogo para montar um time de acordo com esse adversário. Eu gosto dessa ideia. Ao mesmo tempo, claro, é um time que a tendência é que haja muitas modificações, até por isso ele sinaliza que vai e que pretende fazer todas as 5 mudanças no decorrer das partidas, e eu acho que é de fato, concordo com ele, a gente tem algumas opções, e isso ficou cada vez mais visível no duelo contra o Panamá, com a entrada de alguns bons nomes no segundo tempo, que deram ali uma outra cara para o jogo.
1: Eu vou até, para a gente poder retomar essa conexão com o Quesada, que está aí na linha... Quesada, apesar de todas as respostas do Ancelotti, será que já existe ali essa escalação estampadíssima na mente dele?
3: Não tenho. Acabei de dizer para vocês que ele não tem. Eu não tenho. A minha leitura é totalmente diferente. Essa resposta que vocês soltaram foi a minha pergunta, porque eu não consegui ouvir aqui.
1: Sim,
3: na
1: foi a sua isso. pergunta.
3: Foi essa.
1: A gente, na verdade, está contrastando, né? Claro, sim. Ele vai sair pela direita, mas será que ele tem realmente, não quer expor que ele tem, enfim?
3: Então, eu estava pensando nisso hoje. Vocês não acham que não pode parecer chato por um técnico há 8 dias da estreia da Copa do Mundo falar que não tem um time pronto? É chato também, vocês não concordam? Poxa vida, né? Eu não tenho time pronto, é isso? Né? Gente, o Ancelotti não nasceu ontem, né?
1: Ele não vai entregar que não tem, né, o time pronto. Com toda a experiência que ele tem.
3: Então, porque assim, o que eu estou dizendo, minha abertura, se ele tem, ele fala, não, eu tenho, mas vocês é que têm dúvidas, eu não tenho nenhuma aqui. Ele poderia botar, né, essa banca e não, eu não tenho dúvida nenhuma.
1: Sim.
3: Você, só eu não vou falar o nome dos jogadores, entendeu? Ah, o Everton Ramos quer saber, problema. Problema do Ramos, eu não vou contar. Aninha, você tá curiosa? Problema seu, entendeu? Agrela, problema seu. Quesada, problema seu. Eu não tá, né? Eu acho que ele tem dúvida, sim. E as dúvidas estão pintando por causa dessa nova geração que tá contrastando os velhacos das Copas anteriores. São 15 jogadores remanescentes, por exemplo, da Copa do Catar com Tite, né? E quem que tá pedindo passagem hoje na seleção? Wesley, primeira Copa.
1: Sim, como lateral, primeiro.
3: Gabriel Malhães, primeira Copa. Douglas Santos, primeira Copa. Luiz Henrique, primeira Copa. Também Igor Thiago, Hendrick, Lu Santos, entendeu? Esses caras todos estão...
1: Bom, a gente vai retomar a conexão aí com o Quesada, só falando em cima do que ele trouxe, Everton, Agrela, imagina para ele, né, com a experiência Sim. toda que ele tem, com toda a bagagem que o Brasil carrega em Copas do Mundo, ele tá de frente com vários jogadores jovens, mostrando talento, querendo jogar. Ontem mesmo, a gente falou aqui no Esporte em Debate, o Pretzel trouxe essa informação, alguém perguntou sobre o desempenho do Hendrick,
2: Uhum.
1: A entrega que o Hendrick tem durante os treinos, né? O treinamento, porque ele quer mais do que ninguém ser um dos protagonistas nessa Copa do Mundo, essa é a minha opinião, né? E a juventude desses jogadores traz muito forte isso, e talvez seja essa... Dúvida. Esse embaralhar das peças aí na cabeça do Ancelotti, né?
2: Mas eu entendi também o que o Quesada reiterou, que foi essa questão de... Não pode parecer... Pegar mal para um treinador da seleção brasileira há 8 dias da estreia Sim. na Copa do Mundo dizer que não sabe, tem um time definido. Talvez, de fato, isso pegue por um lado negativo. Mas eu ainda acho que ele está tentando pegar de uma forma de... deixar tudo indecifrado para o rival.
1: E ele tem que ter, né, gente, o plano B, C, D e E.
2: Exatamente.
1: Porque tem a situação do Neymar se recuperando de lesão.
2: E já é uma carta na manga,
1: Já é uma carta na manga. Trouxe essa positividade em relação a essa recuperação do Neymar, o tratamento, enfim. Acho que foi muito consciente, né, por parte de toda a comissão técnica, o Neymar nem viajar, né, para esse amistoso, né? Ficar lá em Nova York para terminar, tem data já para fazer exame, enfim.
2: Não tinha nenhum porquê, né, dele viajar.
1: Não tinha nenhum porquê fazer esse deslocamento.
2: Às vezes até poderia sinalizar ou ter uma complicação nesse deslocamento em relação ao tratamento que ele estava tendo nesses dias em Nova Jersey. Não tem porquê ele ir para Cleveland com o restante da delegação. E ao mesmo tempo, né, queria destacar algo que eu gostei, pelo menos nos últimos dias. A gente parou, depois daquela... Da convocação, depois da lesão, ainda com dúvidas, Sim. de ter aquela overdose de Neymar. A gente, quando falava de seleção brasileira, abriu o noticiário, Neymar. Hoje não. Hoje ele se tornou um assunto meio que secundário.
1: Sim.
2: A gente tá tentando descobrir a escalação e saber quem vai pegar o Egito e quem devem ser ali os 11 iniciais, possivelmente já na estreia da Copa do Mundo.
1: Acho que fica aquele pensamento de que, poxa, se o Neymar vier, que venha para agregar, né? Para fazer aquele diferencial numa jogada que seja crucial para uma vitória do Brasil, para um resultado importante, principalmente nessa primeira fase. Eu acho que acalmaram-se os ânimos, né, em relação
2: Sim.
1: ao Neymar.
2: Sim, e aparentemente esse é o teor da conversa que o Ancelotti deve ter tido com o Neymar antes da convocação, para deixar ele ciente que se ele fosse ser convocado assim como foi, é para ser esta carta na manga, este jogador que entra ali nos 15, nos 10 minutos finais, para fazer algo diferente.
1: É aquele, no meu tempo, a gente falava que tinha um dinheirinho guardado no bolso do casaco, para uma emergência, né? Não que o Neymar seja a emergência, que ele é muito mais do que isso, mas para ser o detalhe ali que vai mudar toda a história, e é bom ter um Neymar, né, como carta na manga. Que técnico não queria ter um Neymar como carta na manga? Até porque quero acreditar que ele, se tiver essa oportunidade, vai querer dar o melhor de si para... Até para confrontar tudo que veio acontecendo na vida dele até hoje.
2: Né? A gente sabe que ele é bem diferente do que seria um Neymar numa Copa de 2010. Não foi o caso com o Dunga não o convocando, mas o mesmo Neymar de 2014. Só que, ainda assim, tecnicamente ele pode entregar algo diferente Sim. se o Brasil estiver precisando. E é isso que faltava. Quando a gente pensava, por exemplo, na convocação da seleção brasileira, que jogador poderia fazer isso? Hoje a gente já consegue observar também alguns nomes que entraram mesmo no segundo tempo contra a seleção do Panamá com essa função. A gente pode pensar num Hendrick, num Rayan, só que esses dois, eu acho que eles já brigam por titularidade.
1: Brigam por titularidade, com certeza.
2: É algo que eu vejo mais distante
1: e
2: do Neymar.
1: E o Rayan foi uma grata surpresa, né? Assim, apesar da gente saber dos números do Rayan, da entrega, do desempenho dele, foi muito legal ver isso acontecer dentro da seleção. Porque tem jogadores que acabam se destacando nos seus times, e aí chega numa seleção brasileira, não consegue ter a mesma expressão, né? Eu acho que ele foi uma surpresa muito positiva com a camisa da seleção brasileira.
2: Eu não sei se vocês viram...
4: Pode falar, não, diga.
2: Não sei se vocês viram um documento, um levantamento feito por algo de fora, tá? Entre os jogadores mais valiosos. E o nosso jogador mais valioso da seleção brasileira é o Rayan.
1: É o Rayan.
2: E ele, nessa lista, inclusive, ele tá abaixo de outros dois jogadores que não estão na lista de 26.
1: Tá.
2: Estevão.
1: O Estevão é uma judiação, né?
2: E João Pedro.
4: Aliás, dupla também, vocês viram o vídeo do Estevão num relato dele na igreja?
1: Sim!
4: Dizendo que
1: ele
4: o último...
1: Ele fala até, tô pronto pra jogar,
4: que o último exame que ele fez apontou... cura da lesão dele. Não apontou nenhuma lesão.
1: Existe nenhuma... Eu tô vendo aqui, não tem nenhuma lesão, tá,
4: Estevão? Ele foi mesmo como um testemunho de um milagre na igreja, cada um com a sua religião,
1: claro.
4: E ele foi dessa forma, dizendo que o exame não... O último exame não apontou mais nenhuma lesão. Aí eu entrei nos comentários, esperando já ler o que eu vou proferir agora. Não dá tempo de tirar o Neymar e convocar o Estevão? Muita gente falando sobre isso.
1: É demais. Né?
4: Mas, claro, é um testemunho do Estevão. Eu não sei se a CBF entrou em contato com o Chelsea, com o próprio Estevão. Claro que agora já são águas passadas. Uhum. O Estevão não vai jogar a Copa do Mundo, a não ser que realmente o Neymar ou alguém, o Rayan, o Endrick, alguém, algum atacante se machuque. Mas é interessante, né? E o Estevão, antes da convocação se esquentar, eu acho que ele era o principal nome do ataque do Brasil.
2: Sim.
4: Até acima do Vinícius Júnior e do Rafinha, com a camisa da seleção, no ciclo do Ancelotti. Infelizmente vai ficar de fora da Copa, infelizmente porque ninguém gosta de se machucar, de ver um jogador se lesionando. Mas interessante isso, né?
1: Muito.
4: Independente da religião, mas espero que realmente tenha se recuperado, né?
2: Já levanta uma dúvida, inclusive, porque pela lesão eu acho que ele não entra nem na pré-lista.
4: Fica de fora, porque era uma lesão...
1: Não tem Copa do Mundo para ele dessa vez, né? E eu acho que tem um recorte muito importante nisso que o Agrela trouxe, que é o seguinte, ele insistiu e muito para que tivesse um tratamento conservador. E para muitos médicos era um caso de cirurgia.
2: Uhum.
1: Ele insistiu para não fazer a cirurgia. A gente nem sabe se é por uma esperança mínima que fosse ainda de se recuperar a tempo da Copa do Mundo, mas acredito que não. Acho que é uma coisa... aí também entra na religião de cada um, mas é muito íntimo, né? Acho que a nossa intuição sabe quando quer ir para a direita ou para a esquerda. Às vezes, claro, na maioria das vezes se confunde, mas lá dentro a gente sempre sabe. Ele insistiu muito para que fosse feito um tratamento conservador. E imagina você, entra num procedimento cirúrgico e aí você depois tem essa certeza que não tinha nada, não tinha nenhuma lesão, porque o médico fala exatamente assim, né? Nos comentários do vídeo, olha, tô vendo aqui, mas não tem nenhuma lesão, tá?
2: Que
1: então,
2: loucura,
1: se ele tivesse feito uma cirurgia, pra que teria sido essa cirurgia, né? Se não tem uma lesão. Então, eu acho que ele conseguiu, no que ele acreditava, se recuperar e que se recupere muito bem pra conseguir continuar com essa entrega que ele tem dentro do Chelsea e que a próxima Copa do Mundo
2: seja
1: dele.
2: Com certeza, 2030 tá aí e não tenho dúvida de que ele estará nessa lista.
1: E a gente ainda tem Copa do Mundo de Clubes, de novo, tudo isso, né? Então, tem muita esteira aí para o Estevão correr e a gente fica na expectativa aí de ver o futebol dele, que é lindo demais. Agora, 5 para as 8.
4: O Quesada tá aí com a gente de novo, viu, Ana?
1: Olha aí, o Quesada já de volta aqui, Quesadinha. Que bom ter você aqui no seu Esporte em Debate.
4: Ih, tá feia a coisa.
1: Tá por aí, Quesada?
2: Gente, comunicação, ó.
1: É porque, imagina,
2: internet,
1: a quantidade de jornalistas...
2: Eu fico pensando exatamente isso.
1: Utilizando da internet para trazer essas informações para os seus veículos.
2: Nossa.
1: Poxa, a tecnologia está super avançada, mas é um congestionamento aí de...
2: Muito.
1: De gente querendo trazer informação, e a internet, ela agrega demais nisso, né? Hoje a gente pode acompanhar com voz, com imagem, a gente não tinha isso antes, né? Para chegarem as informações, vocês estavam mais cedo aqui no Donos da Bola, relembrando tantas coisas de Copas do Mundo, época do Luciano do Valle, e a gente vê mais ainda como o Luciano era visionário, porque era o dia inteiro você vendo esporte na Bandeirantes, e para ter o acesso a todas aquelas informações, já parou para pensar? A gente não tinha...
2: A facilidade de hoje em dia, né?
1: A gente não tinha facilidade de hoje em dia.
2: Que loucura.
1: Mas a gente tá aqui falando da coletiva que o Ancelotti...
4: Tô aqui.
1: Ah, o Quesada tá por aí, Quesada. Já de volta com a gente aqui. Não nos abandone.
2: Ele nunca
6: deixou...
2: Ele nunca deixou de estar,
6: na verdade. Jamais.
3: Eu tô espiritualmente com você. Permitem assuntos, a gente vai contando tudo aqui aos poucos. E se a ressonância na segunda-feira apontar que o Neymar vai precisar de mais tempo do que aquilo que a gente estava imaginando? É uma pergunta que eu faço para você. Na ressonância de segunda, o médico observar lá que que estava pensando para o jogo e nem para o Haiti vai dar e também não vai dar.
1: Aí eu acho que até esse questionamento o Mister deve ter ali na cabecinha dele, né? Bom, Neymar pode estar aqui na minha carta na manga, ou então eu posso ter que deixar essa carta do Neymar aqui na mesa mais um tempinho, ou até o final da Copa, enfim. É um questionamento esse que o Quesada trouxe, né?
4: Eu acho pertinente, sim. É claro que eu pelo menos já me posicionei aqui, são águas passadas, né? O Estevão, eu não vou entrar nesse mérito aqui. Eu sou religioso, eu acredito em milagres, sim. Mas teria que ter algo científico nesse caso, para uma Copa do Mundo, provando de fato que a lesão não existe mais. Agora, em caso de corte, se o Estevão realmente tiver passado por isso, ou seja, se não tiver mais lesão, pode ser uma possibilidade, né? Não querendo gorar o Neymar ou o Vinícius Júnior de forma alguma, né? Mas é interessante, né? É interessante, interessante esse ponto. Gente, o próprio João Pedro, né? Enfim.
6: Eu confesso que eu não pensei nessa possibilidade, viu?
1: Então, você vê, olha, a gente ficou tanto tempo debatendo aqui, numa resenha infinita. Ah, o Neymar tem que ir pra Copa, sim, o Neymar não tem? E a gente tá aqui agora, hoje, sexta-feira, véspera da última eliminatória com o Brasil. Estamos falando, poxa, mas e se o Neymar não for? Olha como as coisas acontecem, né? E se realmente fizer esse exame e não poder contribuir com o futebol dele no Brasil tão cedo? Ou se não puder contribuir, a gente não sabe, né?
6: O que me pega bastante, o Ana, é a questão do treinamento. A gente sabe que um trabalho numa seleção brasileira, em seleções em si, ele tem alguns ciclos, alguns momentos, sim, né? Não é igual num clube que é todo dia, que é algo diário. Quanto do Neymar, ele vai conseguir treinar com esses companheiros, até pensando pro Ancelotti, tática, sabe? Trabalhar esse tipo de situação com o Neymar, que é um jogador, inclusive, que ele ainda não trabalhou. Não tem um treino ainda que o Ancelotti comandou nada da seleção brasileira e que o Neymar estivesse participando dessa atividade. Então, eu acho que aí a gente pode ter um gap. Mas, claro, ainda se houver, o Ancelotti já deixou isso bem claro, se houver a possibilidade dele estar em campo em uma primeira fase, não haverá corte. Agora que a gente aguarda o resultado desse exame na segunda-feira e que isso também passou a pautar a imprensa esportiva para a próxima segunda-feira, a gente não tem dúvida, né?
1: Não, e você falou uma coisa, né, muito interessante sobre esses treinamentos. A gente sabe o calor que essa Copa do Mundo vai enfrentar. A gente já viu ano passado na Copa do Mundo de Clubes, nos Estados Unidos, jogos sendo paralisados, enfim. Ah, mas o Brasil vai jogar as partidas à noite. Ok, mas o Brasil vai treinar durante o dia, né? E precisa ter uma intensidade nesses treinamentos, uma vez que, como o Everton falou, eles ainda não tiveram uma cena juntos, né? Os dois não tiveram esse momento para o Ancelotti olhar e falar, nossa, não, a arrancada do Neymar tá assim, o preparo físico do Neymar tá assado. Então, a gente não tem essa informação. Então, não é que o Neymar vai ficar lá no quarto e aí, vamos utilizar por essa partida. Não, ele vai ter que estar com um grupo, vai ter que ter um entrosamento e um treinamento, né?
6: Meu Deus.
1: Então, são as pecinhas aí que precisamos juntos decifrar.
6: Bom, e ele foi questionado hoje.
4: Vai lá.
6: E ele foi questionado hoje, então, sobre o Neymar, o Carlo Ancelotti. Falei que a gente tinha tido muita overdose de Neymar nas últimas semanas, principalmente nesses últimos dias, nem tanto. Mas claro que ele foi pautado em algum momento sobre isso e perguntado. Questionado, Carlo Ancelotti, então, deu detalhes sobre como está essa recuperação do camisa 10.
5: Eu acho que a situação do Neymar é bastante clara, está fazendo um ótimo trabalho individual. Creio que a final de semana, amanhã, vai fazer uma ressonância, e depois da ressonância, se tudo sai bem, pode treinar com o grupo a próxima semana.
1: Tá aí, então, o Ancelotti falando, né, sobre todos esses questionamentos do Neymar, a gente aqui numa incógnita tentando decifrar o que pode acontecer ou não.
6: Você viu que a expectativa dele é das melhores,
1: das
6: né?
1: Melhores.
6: Pra que o Neymar já esteja, inclusive, treinando na semana que vem.
1: Ah, eu acho que ele, assim, claro, né, esse exame só vai acontecer na segunda-feira, mas acho que quero acreditar que o técnico brasileiro está bem mais informado que todos nós, apesar desse conjunto de informações que temos sobre esse passo a passo da recuperação do Neymar, né?
6: Ele não quer entregar que tem um 11 titular? É, quem dirá
1: a condição do Neymar. Muito se falou também durante essa coletiva sobre o grupo, o entrosamento do grupo, ambiente da seleção brasileira, que a gente sabe que, querendo ou não, é importante, né? Muito importante. Esse entrosamento dos jogadores, o clima. É um técnico que não percorreu esse ciclo todo, né? Ele chegou com essa tarefa do Hexa, né?
6: E eu acho que em relação às últimas Copas, com o Brasil mais questionado do que nunca,
1: muito
6: né?
1: Muito mais. Porque... aliás, mais do que em qualquer outra época, né?
6: Porque, inclusive, se classifica com a pior classificação em eliminatórias da sua história, né? Então, de fato, ele é questionado sobre isso e a gente vai ouvir o que ele disse, então, relacionado ao entrosamento, ao trabalho em grupo da seleção brasileira, mais uma do técnico Carlo Ancelotti.
5: No, a parte umana, o ambiente è molto, molto importante. Trabalhar in un ambiente motivato, animato, tranquillo, limpo, è molto, molto importante. Eu acho que a CBF fez un esforzo molto grande per preparare questa logistica, che è una logistica perfetta per preparare una Copa del Mondo. Abbiamo un hotel fechato, totalmente privato, dove i giocatori si incontrano molto bene. Temos un centro di allenamento perfetto e qui abbiamo che agradecer también a Red Bull perché nos ha dato l'opportunità di allenare in un centro di allenamento nuovo, ma o sforzo da CBF fu un sforzo molto grande e io acho che questo sforzo va a pagare al final perché l'ambiente è molto bonito e i giocatori sono seri, professionali, entiende molto bene quando è un momento di fazer as coisas sérias quando é o momento de brincar um pouco.
1: Tá, então, o Ancelotti falando sobre o entrosamento, ambiente na seleção brasileira, muito se perguntou sobre isso durante a coletiva. Agora, 8:04, é o seguinte, ele está pertinho da fronteira com o Canadá, mas continua nos Estados Unidos. Alexandre Pretzel aqui no Esporte em Debate com a gente.
0: Agora, Alexandre Pretzel, direto de Baskin Ridge, com as informações da seleção brasileira.
1: Tudo seu a partir de agora, Pretzel, que honra falar com você em Cleveland, né? Já chegou por aí, já está bem acomodado, boa noite.
6: Boa noite, Pretzel.
4: Travou a imagem do Pretzel.
1: É muito repórter,
4: mas travou
1: gente,
4: no sorriso
1: trazer
4: dele.
1: Informação. Travou no sorriso.
6: Tava bonito, né?
1: Hoje
6: tava
1: a gente
6: bonito.
1: Fez uma apresentação tão linda dele aqui,
6: será que ele,
1: né?
6: Será que deu pra ele ouvir? Porque às vezes, a internet... A internet... A maior dificuldade da internet é manter a imagem.
1: Exatamente.
6: Mas às vezes o áudio vai, né? Torcendo pra que ele tenha ouvido, né?
1: A gente estendeu os tapetes vermelhos hoje.
6: Outro nível, né? Mas daqui a pouco, com certeza, a gente vai restabelecer a conexão com Cleveland.
1: Vou aproveitar e perguntar pros dois aqui. Vocês têm um palpite pro jogo de amanhã? Pra esse amistoso?
6: Você quer começar, Grela?
4: Ah, eu tenho um palpite. Eu acho que o Brasil vence, sim. Eu acho que o Brasil vence fácil, 2-0. Fácil assim, uma partida normal, 2-0. Eu acredito, tá? Num Brasil forte pra Copa do Mundo, eu vejo três seleções bem acima. França, normal. A Espanha, principalmente pelo meio de campo.
6: Uhum.
4: E a seleção de Portugal, que é sempre uma incógnita, né? Porque... o time é muito bom no papel, mas eles sempre pipocam, dá pra dizer assim.
1: Sim, morre na praia, né?
4: Então, assim, amistoso, pré-copa, já nos Estados Unidos, eu acho que o Brasil, esse tipo de confronto não vai ser difícil pro Brasil. E ainda mais um jogo que não vale nada. Então, palpite, 2-0. E aí, a Copa do Mundo, a gente chega tranquilo nesse aspecto dos últimos resultados, né? Só com vitória. 2-0, Brasil.
1: Você, Everton.
6: Eu acho que, claro, o nível de dificuldade ele é maior do que com a seleção do Panamá, né? A gente enfrentando... um Egito, então eu vou chutar também, claro, uma vitória, mas não uma vitória tão larga, um 2-1.
4: E o que sabe? 2-1, ele tá com a gente aqui, Você quer pedir o palpite dele?
1: É, bom, já vamos pedir o palpite do Quesada, então, para esse amistoso de amanhã.
3: Ah, eu acho que o Brasil... Eu acho que o Brasil vence. Eu acho que esse é o resultado mais esperado. Mas, assim, vai ser um jogo... Vai ser um jogo mais difícil do que aquele contra o Panamá. Eu estou prevendo isso. Qualquer coisa que saia dessa minha análise aqui, para mim será uma grande surpresa. Ou seja, repito, o Brasil vence, mas contra um adversário que é um adversário melhor montado, que tem um cara chamado Salah, que tem o Marmoush, que joga no City, que tem um goleiro histórico aí, que é o Chenaoui, né? Goleiro do Al-Ahli, que a gente conhece aí de outros carnavais. O Trezeguet, homônimo daquele Trezeguet lá da França, que joga também no Al-Ahli. O técnico é um cara que fez muitos gols na carreira, o maior artilheiro da história do Egito, né? Tá à frente, inclusive, do Salah, 69 gols a 67, que é o Hossam Hassan, que é um cara que valoriza muito, né, essa coisa de fazer gol. Mas não se esquece de projetar um time forte na defesa. Então, estou esperando um rival muito, muito...
1: É, acho que vai ser um grande rival, né? Com certeza. Só de falar o nome do Salah...
6: Sim.
1: E a gente vê o que o Salah faz, né? Fora do Brasil, fora de uma Copa do Mundo. Imagina defendendo a seleção dele, né?
6: Legal já ter esse amistoso antes da... É bem clima de Copa mesmo, né?
4: Bom jogo, bom jogo.
1: É bem clima de Copa. E eu achei interessante também, durante a coletiva, uma das nossas colegas aqui da Band questionou sobre esse uso de todas as alterações, inclusive se veríamos o Everton, né?
6: E ele já respondeu, né?
1: Já respondeu. Eu fiquei curiosa e achei muito legal, porque eu acho que o Everton é um cara que tem muita experiência... merecer essa oportunidade, né, de mostrar tudo o que escreveu na carreira dele. Eu tô curiosa para ver.
6: E eu acho que essa pergunta, inclusive, da Aline Fanelli,
1: da Band News FM,
6: vem logo depois dele falar que ele não ia dar nenhuma pista, né?
1: Exatamente.
6: Ela pergunta do Everton, sim, vai entrar no segundo tempo.
1: Você pretende usar, né, todas as substituições? O Everton, por exemplo, aí perguntou... Mais algum dos jogadores, né? Não me recordo
4: agora. Ele falou que todo mundo vai entrar.
1: Todo mundo vai jogar um pouquinho. Falou que o Everton vai entrar no segundo tempo, né? Então a gente fica na expectativa aí pra ver como é que vai ser.
4: Ana, só desculpa a intromissão.
1: Todo seu microfone.
4: Eu acho que o Brasil, nesse caso, tá fazendo certinho a comissão do Ancelotti de testar todo mundo.
6: Sim.
4: Colocar todo mundo pra jogar, trocar os 11 mesmo, vai ficar difícil, né? Pro Prete anotar todas as substituições ali, pro Ulisses refazer o campinho dele. Mas, na prática, no futebol, no que realmente importa, que são os caras lá, eu acho que o Brasil, o Ancelotti, faz muito correto em colocar todo mundo em campo.
6: Eu posso confessar pra vocês o que eu lamento?
4: É.
6: Eu lamento alguns desses testes já não terem acontecido antes.
4: Boa, verdade, verdade.
1: É que a gente teve, claro, não depois da chegada do Ancelotti, claro, esses testes poderiam ter sido feitos, né?
6: Uhum.
1: Mas a gente ficou numa expectativa muito grande, porque foi um ciclo de muitos treinadores.
6: Muitos.
1: Um totalmente diferente do outro. E aí, quando estava começando a tentar pensar em engrenar algum trabalho, saiu para entrar outro. Então, eu acho que a gente não viveu essa intensidade da seleção brasileira. Independente dos jogadores que se machucaram, enfim, a gente não conseguiu ver essa estampa de perto, nítida, né, com nitidez. Ele poderia ter, sim, eu também concordo. Ah, você vai usar os últimos amistosos para queimar todas as substituições, para ver um pouquinho de cada jogador, o que não ganhou minutos, aproveitar para ganhar agora. Poderia ter feito antes, mas a gente não sabe o que passa na cabeça dele, né? De repente ele tinha um plano quando chegou para fazer esse trabalho na seleção brasileira. Aí depois teve outro, aí teve o contrato, fica tranquilo, se essa Copa não vier, 2030 tá garantido, você vai ser o nosso técnico. Aí eu começo a pensar de um outro jeito. Não que ele tá ignorando essa Copa nem de longe, mas se as nossas linhas de raciocínio são inúmeras, que dirá do Carlo Ancelotti.
4: O Quesada

0: O Yamal, pra mim, eu já falei, pra mim é o melhor jogador do mundo hoje, o
1: Sim,
0: Lamine Yamal, mas é
1: e a
0: muito
1: condição
0: jovem,
1: dele também,
0: tem que ver a
1: né?
0: condição dele, que também chega baleado pra essa Copa aí. Acho que é muito legal a gente ficar, a primeira vez que eu trabalho numa Copa do Mundo, a gente fica prospectando, imaginando como vão chegar as seleções e normalmente a gente tá errado. Pelo
1: Sim.
0: menos, assim, do que eu fazia antes como torcedor e
1: É, não
0: agora
1: dá
0: faço
1: para
0: como
1: tirar a
0: jornalista,
1: sorte.
0: né? A gente fica aqui e depois chega lá e acontece o contrário,
1: E é muito
0: né?
1: mesmo disso que você disse, de dar liga. Porque quem
0: É.
1: que imaginava uma Argentina campeã do mundo em 2022?
0: Exatamente.
1: Sim.
0: Começam perdendo. Eu em casa, como torcedor, eu lembro aqui, falei, nossa, os caras já estão fora, olha lá os hermanos. Depois, sequei, sequei, sequei, não adiantou
1: Não, e
0: nada,
1: aí
0: os
1: depois
0: hermanos.
1: ganha vida de um jeito que a gente não
0: Ganha
1: consegue
0: vida,
1: entender e tá aqui falando,
0: exatamente.
1: inclusive, sobre isso. O Agrelo falou do Lamine Yamal, eu acho que ele carrega não só essa coisa de viver pela primeira vez, o quão grande é uma Copa do Mundo, como também carrega muita da bagagem de artista do Neymar. Muitas das polêmicas que giravam em torno do Neymar também giravam em torno do Yamal.
0: Sim.
1: Então, é entender como vai ser essa maturidade dele na Copa do Mundo, como eu também, eu concordo, para mim, um dos maiores jogadores do mundo, sem
0: Ô,
1: sombra de
0: Ana,
1: dúvida.
0: não, desculpa a intromissão novamente, é só para dizer que o Prédio tá com a gente. Aí quando você for chamá-lo, assim como eu fiz com o Quessada com a música, eu gostaria de homenageá-lo também com um pedido do nosso grande conteúdo no ar aqui na
1: Olha,
0: Bandeirantes.
1: é
0: Fique à
1: muito
0: vontade, ele já tá
1: conteúdo.
0: com a
1: Será que
0: gente.
1: ele ouviu a nossa primeira entrada com ele? É, vamos perguntar se ele ouviu. Se ele não ouviu, a gente faz de novo.
0: Boa,
1: Pode ser,
0: boa.
1: pode ser. Pretzel, você ouviu a nosso tapete vermelho estendido?
2: Não ouvi, Ana. Tô chegando bem aí agora. Tô aqui na
1: Ah,
0: ótimo.
1: então vamos
0: Agora sim.
1: repetir aqui as apresentações. Ó, é o seguinte, ele continua nos Estados Unidos, apesar de estar na fronteira com o Canadá. E vai trazer todas as informações da seleção brasileira. De fundo, a nossa homenagem aqui do Agrela para você. Boa noite, Pretzel.
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1: Tapete vermelho, vai.
0: Muito bom. Canta aí, Pretzel, canta aí.
1: Bom,
0: Clima de sexta mesmo, né?
1: Clima de
2: Ah,
1: sexta.
2: eu só sei o nome da música, que é Dancing Queen, mas
1: É isso, mas é um clássico, né? É um clássico. Aliás, vai ser clássico demais ouvir você como repórter. Já tô super ansiosa para amanhã.
2: isso é um hino, né, Ana? Isso é um hino da geração
1: É um
2: e
1: hino.
2: não dessa molecada aí que gosta só dos MCs aí, né?
1: É Veig,
0: Ô, você que gosta de Veig, Pretzel, para com isso. Eu sei que você é fã do Veig Baby, cara.
1: Eu acho que ele já fez como muitos pais, né? Meu pai já fez. Ó, isso, meu pai me arrastava pros shows criança, mas assim, muitos pais fazem assim: vem cá que eu vou te mostrar isso que é música.
0: Isso
1: Ele
0: é
1: já deve ter
0: verdade.
1: feito com os filhos dele, com certeza.
2: O ABBA criou os Beatles, na minha opinião. Vendeu mais discos que os Beatles.
1: Sim. É clássico demais, né? Que bom estar com você, Prédio, aqui no Esporte em Debate, que é todo seu, né? E como é que foi essa viagem? Já está bem instalado por aí?
2: Olha, Ana, o problema de conexão, viu? A gente está num país de primeiro mundo, mas a internet já está terrível em todos os lugares aqui. É um negócio realmente impressionante. Fazendo esforço para a gente entrar no ar, para trazer alguma movimentação. Só para dizer que o Brasil já pousou em Cleveland, né? Aí o Everton e o Agrelo, eles vão dizer, pô, se não pousar, não tem jogo. É verdade. Então, apenas uma utilidade pública que a seleção já está em Cleveland, o avião já pousou para o amistoso de amanhã contra o Egito, Ana.
1: Olha que bom, então já estão com um pezinho já nesse amistoso. A gente estava aqui arriscando palpites, pensando como ia ser, porque tem peças muito grandes aí no Egito, né? Não que o Brasil não vá vencer essa partida, eu acredito muito que o Brasil vá vencer, mas a gente estava aqui no nosso palpitômetro, que não é o mesmo de vocês, mas é o nosso aqui em relação ao amistoso de amanhã.
2: Olha, Ana, Everton e Agrela, eu acho que amistoso já diz o nome, né? Amistoso. E com 11 substituições, tu não tem muito jogo, né? Então tu vai ter um jogo de fato, eu acho, no primeiro tempo.

0: E aí, na segunda etapa, como o Ancelotti já disse que pretende mexer e mexer bastante, talvez ele só faça 5 substituições, que essa é a realidade de uma Copa do Mundo, a gente vai ver quais os jogadores que estão prioritários, né? Para que eles sejam testados amanhã. Eu acho que é basicamente isso. Nós já falamos do time, acho que a entrevista hoje foi uma entrevista protocolar, sem tanto conteúdo assim, como eu espero de um treinador do tamanho do Ancelotti, mas ele pelo menos respondeu a todas as questões. Não escamoteou nada, não escondeu nada, apenas fez algumas brincadeiras. Eu acho que ele está bem adaptado, sim, à imprensa brasileira, como que a gente pensa na maioria das coletivas, né? Na maioria, alguns pensam de uma maneira numa entrevista, sempre de falar em time. Eu já penso um pouco diferente, né? Mas eu não consigo falar em programação. Eu acho que a gente tem que tentar sempre tirar alguma coisa, não diferente, mas que crie um debate, que nos dê conteúdo. Eu achei a entrevista dele hoje bem protocolar, e com muita insistência em torno dos jogadores que ele pretende aproveitar e do time que ele pretende escalar. Só para lembrar que de amanhã até o dia 13 serão basicamente aí 6 dias de trabalho e de treinamento. Isso é uma eternidade hoje numa preparação para a Copa do Mundo. Perfeito, Ana?
1: É isso. E a gente estava falando aqui, inclusive, sobre essa informação do Neymar, né, que ele trouxe durante a coletiva, mas a gente tem que trabalhar com a possibilidade também de não contar com o Neymar nessa projeção que foi feita, porque a gente não sabe como é que vai ser esse exame, né? Então, eu acredito que na cabeça dele ali tem o plano A, B, C, D e E, né? Com certeza. Acho que fazendo todos esses testes amplia mais ainda o leque para ele colocar em prática aí nessa primeira fase nos jogos.
2: Você viu, o Pretzel já destacou, né? Um problema de conexão muito grande nos Estados Unidos. Nos Estados Unidos. Copa do Mundo. E a gente tá vendo isso, inclusive, nessas entradas.
1: O Pretzel tá em Cleveland, né? Que é mais ou menos, acredito que 2 horas ali da Pensilvânia, né? Se não me engano.
2: A geografia norte-americana.
1: Se não me engano.
2: Salvo
1: engano.
2: Mas
1: sei que é fronteira com o Canadá. E assim como o Pretzel, muitos jornalistas, até por conta dessa viagem da seleção brasileira, e todo mundo querendo fazer conexão. Hoje, mais ainda, antes a gente... vamos colocar o áudio, né, do repórter que tá... Hoje não, hoje tem a imagem, né, a internet com a imagem. Tem a tecnologia para isso. Então, é um trânsito ali muito grande. Acho que vai precisar fazer um rodízio de veículos.
2: Sabe o que eu queria ouvir do Pretzel? Se a gente estabelecer a conexão com ele depois? Porque o Pretzel, ele cobre as Copas do Mundo. Para você que está chegando agora na Bandeirantes também, assim como eu, né? Minha primeira Copa do Mundo.
3: Vamos lá?
2: Ele como repórter, né? E vai ser um aprendizado acompanhar ele nessa cobertura da seleção brasileira. Mas eu também queria saber, tanto dele quanto do Quesada, como eles, ou até mesmo também como a imprensa estrangeira, viu essa questão do amistoso. Beleza, é só um amistoso ainda, do Brasil contra o Egito. Mas ontem, duas das principais seleções, a gente inclusive falava disso, candidatas ao título, não se saíram bem em amistosos.
1: Sim.
2: Como que teria repercutido isso lá mesmo, também nos Estados Unidos, a situação da França perder de virada para a Costa do Marfim e da Espanha ficar em apenas um empate com a seleção do Iraque. Então, daqui a pouco, estabelecendo...
3: Opa! Conta...
2: Aí, ó.
1: Ai, Quesada tá por aí, já pode trazer
4: Primeira coisa que eu tenho para dizer pro Everton, não fique pé da vida quando a internet não funcionar, principalmente se acontecer dias antes do início da Copa. Senão você vai ficar careca como eu, tá? Então, tá bom? Essa é a primeira dica.
2: Boa.
4: Tá bom? Essa é a primeira dica, porque essa nova geração tá muito dependente dessas tecnologias, e essas tecnologias, elas deixam a gente na mão. Eu sou de uma época que a gente fazia a Copa do Mundo ainda por telefone fixo, né? Celular, estava iniciando ali e tal. Hoje está tudo diferente, né? Hoje você com tripé, um celular e uma internet, você vira um Glauber Rocha, né? Uma câmera na mão, você vai fazer milagre, né? Mas é isso tudo aí. Estou chegando bem. Você viu que vocês não estão me vendo. Só atrás de mim está essa bela repórter também sorridente. Deve ter tido essa repórter dificuldades também na conexão.
2: Sim.
4: Eu não estou aparecendo, mas sou eu. Essa voz não é uma imitação, não é uma inteligência artificial. Nada que está aqui mesmo, tá bom? Então, fico à tua disposição da Aninha e do Agrela para a gente estar conversando aqui a respeito da seleção brasileira.
2: São algumas dúvidas, viu, Quesada? A primeira delas é ela tá na cobertura de a jornalista que aparece atrás, ela tá na cobertura de quem? Porque tá ali, caminho do campeonato, né, o... Alguma coisa assim.
1: Parece o hóquei, não parece uma pista de hóquei? Não sei.
2: É outro esporte que ela está cobrindo?
1: É outro esporte que ela está cobrindo ali na televisão.
4: Olha, se perguntar para ela... Ela não conhece tanto de futebol como a Ana conhece.
1: Imagina.
4: Se perguntar, ela vai falar... What? What?
2: Inclusive o futebol.
4: Que campeonato
1: não, mas
4: que
1: ela
4: está
1: na porta de um estádio ali, ó. Ela está na porta de um ginásio. É. A porta está fazendo algum... Ela tem jogo da NBA. Ela pode estar fazendo uma cobertura
2: inclusive,
1: aí das finais da NBA,
2: a gente estava fazendo algumas contas aqui que se for necessário um sétimo jogo, por exemplo, nas finais da NBA, vai coincidir com o segundo jogo do Brasil.
1: Do Brasil, exatamente.
2: E a gente sabe que lá para o norte-americano, o basquete está anos-luz à frente do soccer, né, como eles chamam.
1: E para muitos brasileiros aqui, que são apaixonados pela NBA, vai ficar difícil ali, né? Aí vem as tecnologias que o Quesada acabou de falar. Tem, aliás, famílias e famílias que fazem isso. Eu conheço gente que é viciada em Fórmula 1, que tá ali na televisão assistindo, aí o aplicativo no celular para ver o tempo dos pilotos, aí no computador tá um outro aplicativo de outra coisa. É o que vai acontecer se a gente tiver o sétimo jogo aí das finais da NBA.
4: Exatamente. Ô Ana, Ramos e Agrela, eu não sei se vocês já deram a escalação do Brasil. Vocês já falaram da possibilidade da escalação do Brasil aí, não?
1: Não.
4: Não. Posso passar rapidinho para vocês?
1: Com toda certeza.
4: Hoje, né? Ouvindo aqui uma pergunta, uma resposta do Mister, aí outra pergunta aqui e tal, aos poucos ele foi revelando algumas coisas. Por exemplo, ele revelou que o Everton vai entrar no segundo tempo, tá? O goleiro do Grêmio e o ex-Palmeiras, tá? O Everton vai entrar no segundo tempo. Ele confirmou também nessa mesma resposta que o Douglas Santos tá sendo titular desde o início da partida contra o Egito. Então o time com Alisson, Wesley, Marquinhos, Léo Pereira e Douglas Santos. Preciso falar, mas e o Gabriel Magalhães? O Gabriel Magalhães acusou um cansaço porque ele pegou aquela reta final de Champions League e também de Premier League, principalmente Premier League. Então vai dar um descanso para o Gabriel. Então o Léo Pereira forma a zaga com o Marquinhos. É interessante porque o dia que não tiver o Gabriel, né, tem o Léo Pereira. Meio campo, Casemiro, Bruno Guimarães e Paquetá. E no ataque, Rafinha aberto pela direita, como o Tite o colocou na última Copa, no Catar. Vini lá na esquerda. E o Igor Thiago, o 9 verdadeiro. Agora não tem o falso 9. É o 9 verdadeiro. Detalhe, 11 alterações podem ser feitas. Então, amanhã, quando a gente estiver no jogo, o narrador vai ter que fazer o quê, Ulisses Costa? Ele vai ter que pegar uma outra escala branca, limpinha ali e tal, e vai ter que refazer a escalação inteira, porque o Mister deve mudar tudo para o segundo tempo, do Everton até o ponta pela esquerda, então deve fazer várias e várias alterações aí, mudando praticamente toda a seleção, repetindo aquilo que fizera diante do Panamá, né? Quando na volta do segundo tempo mudou o meio-campo inteiro, mudou o ataque inteiro, enfim, mudou lateral, fez todas as mudanças que a gente acompanhou naquele jogo. Gostaram dessa escalação? Não, eu achei que é legal pra gente testar, né? Sim. Só faltou um cara, tá? Na minha visão, que é o Danilo Santos. Vocês sabem o quanto que eu gosto do Danilo Santos. Eu acho que ele poderia, o jogador do Botafogo e Palmeiras, ter entrado aqui desde o início, ou deveria entrar desde o início nessa escalação aqui do Ancelotti.
2: Eu não sei se é uma disputa de vaga ali direta, mas não querendo, inclusive, né, tirar esse nome ali, mas eu acho que no lugar do Bruno Guimarães, ele não teve um final de temporada, acabou inclusive desfalcando o Newcastle por alguns jogos ali, né?
3: Ele ficou bastante machucado, voltou, aí parece que tinha sentido no último jogo, mas na verdade foram cãibras somente.
2: Isso, é verdade, teve essa situação inclusive, mas eu acho que o Danilo ele chega em um momento melhor que até mesmo o do Bruno Guimarães.
1: Sim, eu também concordo, até por tudo que o Danilo tem, né, no histórico dele, eu também acho que merecia... faltou, como o Quesada colocou, faltou o Danilo ali. Daqui a pouco a gente continua falando com o Quesada, vamos ouvir o Pretzel também aqui no Esporte em Debate, mais sobre seleção brasileira. A gente está respirando Copa do Mundo. Amanhã, Brasil entra em campo, 6:30 é a transmissão na Bandeirantes, 7:00 a bola rola. Você vai acompanhar todas as emoções de Brasil e Egito. 8:26, break rapidinho, Esporte em Debate volta já.
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1: Bandeirantes 29, você está acompanhando o Esporte em Debate aqui na Bandeirantes. Agradecer aos nossos ouvintes que estão com a gente no YouTube, também no Dial. A gente vai fazer uma pequena pausa aí, é muito rapidinho. Daqui a pouco a gente volta falando de seleção brasileira. Tenho o Pretzel, tenho o Quesada para contar tudo sobre esse amistoso que rola amanhã. Porque, claro, tá todo mundo curioso aí para saber os detalhes. A gente já falou de possível escalação, vamos falar muito mais. Agora a gente vai acompanhar o pronunciamento do ministro do Meio Ambiente e Mudança do Clima, João Paulo Ribeiro Capobianco. A gente acompanha e volta em instantes.
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13: Boa noite, eu sou João Paulo Ribeiro Capobianco, ministro do Meio Ambiente e Mudança do Clima. Estou aqui hoje para prestar contas à sociedade brasileira dos avanços e dos desafios que temos nesse Dia Mundial do Meio Ambiente. Desde janeiro de 2023, o governo do Brasil voltou a tratar o meio ambiente como indutor do desenvolvimento, não como obstáculo. Assim, estamos mostrando que é possível crescer, gerar emprego e renda sem deixar de proteger nossas florestas, nossas águas e nossa biodiversidade. Nos últimos 3 anos, o desmatamento na Amazônia caiu pela metade. No Cerrado, a redução foi de 32%. E no Pantanal, 65%. Ao proteger nossos biomas, salvamos a biodiversidade e evitamos lançar na atmosfera milhões de toneladas de gases de efeito estufa. Também ampliamos significativamente as áreas protegidas, com a criação de mais de uma dezena de novas reservas ambientais e o reconhecimento de terras indígenas e de territórios quilombolas. Somadas, elas equivalem em torno de 5 milhões de campos de futebol, desses em que veremos nossa seleção jogar durante a Copa do Mundo que se aproxima. Voltamos também a liderar a transição energética a partir da substituição de combustíveis fósseis por opções mais limpas, como os biocombustíveis e eletricidade. Teremos estímulos à renovação da frota brasileira, tanto privada quanto de transporte público. Esses resultados são fruto de um amplo trabalho de cooperação entre o governo do Brasil, os estados e municípios e a sociedade civil. Eles só foram possíveis porque voltamos a investir em ciência, em monitoramento e a fortalecer instituições importantíssimas como o IBAMA e o Instituto Chico Mendes de Conservação da Biodiversidade, que foram alvo de tentativas de desmonte em anos anteriores. Outro fator central foi a retomada da cooperação internacional. E depois de 4 anos de exclusão, retomamos o Fundo Amazônia, que agora tem 9 países financiadores. Juntas, essas ações viabilizaram um volume recorde de 204 bilhões de reais em recursos públicos e privados, nacionais e internacionais, para o desenvolvimento sustentável no Brasil. Também voltamos a investir fortemente na recuperação de áreas degradadas e na restauração florestal. Hoje, temos 3,4 milhões de hectares recuperados. Neste ano, diante da previsão de um novo El Niño, reforçamos o monitoramento e colocamos em campo o maior contingente de brigadistas da nossa história. Aumentamos o número de aeronaves e equipamentos de prevenção e combate e apoiamos em mais de R$500 milhão os corpos de bombeiros dos estados onde há mais incêndios florestais. Hoje, no mundo inteiro, são os critérios ambientais que definem acordos comerciais e abrem as portas do investimento. Ir na contramão dessa tendência pode fechar mercados e isolar o país. Proteger as nossas florestas, os nossos rios e a vida de nossas famílias já seria razão suficiente e é, ao mesmo tempo, uma garantia para o futuro próspero da economia brasileira. Neste Dia Mundial do Meio Ambiente, renovamos o compromisso de deixar para as próximas gerações um país mais preparado e mais sustentável. Porque proteger o meio ambiente é proteger a vida e o futuro de todas as famílias brasileiras. Muito obrigado.
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1: A gente está aqui na Bandeirantes, 8h33, boa sexta-feira para você. Tem um recado do Ricardo Capriotti.
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13: 8 horas 41 minutos de volta com esse Esporte em Debate. Já na reta final, nesta sexta-feira, 5 de junho, e restabelecendo conexão com os Estados Unidos, mais precisamente New Jersey, onde está Leandro Quesada.
14: Oba. Quesada,
13: nessa.
14: Estou aqui.
13: Mais cedo, eu queria te questionar. Vim já preparado para te fazer um questionamento, até porque também...
14: Faz pergunta
13: principalmente
14: fácil.
13: Como comentarista é até fácil, bem fácil. É, a gente fala muito sobre essa questão de amistoso, né? Claro, amistoso não é Copa do Mundo. É, seria uma situação até diferente se o Brasil, por exemplo, não tivesse vencido o Panamá. Imagino também caso não vença amanhã o Egito. Mas queria saber de você como repercutiu aí e como você também viu as duas das principais seleções postulantes ao título não se saindo bem ou não vencendo seus adversários nos amistosos de ontem. França perdendo de virada para a Costa do Marfim e a seleção da Espanha empatando com o Iraque. Queria saber de você se houve aí uma repercussão diferente ou negativa, ou até mesmo negativa, acho que esse é um termo até forte, entre a imprensa. Queria saber você, como nosso comentarista, como viu também o desempenho dessas duas seleções.
14: Everton, hoje pela manhã, lá no café, né, do hotel, fica todo mundo reunido ali antes da chegada dos entrevistados, fica batendo papo, conversando, dando risada, o clima tá legal aqui e tal, entre os jornalistas e tal, influenciadores que estão ali também fazendo o trabalho deles, ok? Cada um na sua, fazendo o papel que tem que ser feito, né? E aí hoje a gente começou a brincar dizendo o seguinte: ah, se fosse um técnico... da seleção do Brasil, um brasileiro, até mesmo Ancelotti, empatando com o Panamá. Você imaginou a bronca que a gente ia dar? Pois é, né? O detalhe, quem foi bem no jogo foi o Doué, mas não foi o Doué da França, foi o irmão dele que joga na outra seleção.
13: Verdade.
14: Olha só que ironia, né? E a Espanha, você deve estar com a escalação, a Espanha não jogou com os titulares, né? Então
13: não.
14: É o seguinte... Estamos dando valor a algo que tem um tamanho, entendeu? Por exemplo, um jogo contra o Panamá e contra o Egito, não podem ser, os jogos, né, contra Panamá e Egito, não podem ser mais importantes do que os três jogos que o Brasil fará na primeira fase da Copa, contra Marrocos, Haiti e Escócia, entendeu? Ah, o que você quer dizer com isso, Quesada? Porque não adianta enfiar 6-2 no Panamá e depois empatar com Haiti. Não adianta fazer 3-0 no Egito e estrear com o Marrocos perdendo por 1-0. Né? São amistosos, o próprio termo já diz, amistosos. É nesse momento em que o técnico tem a chance de fazer testes, né? Contra o Panamá mudou tudo no segundo tempo em relação à escalação. Contra o Egito ele deve repetir essa dose, né? Repetir a dose. Então eu acho que é isso. E para os espanhóis e para os franceses, a mesma coisa, né? Porque vamos combinar, vocês acham mesmo que a França não vai querer arrebentar na Copa? O Cherki, inclusive, falou: não, nós não somos favoritos, né? Nós vamos atropelar todo mundo. Ele falou isso mesmo, Ramon? Olha, eu vou te falar, ele tá acreditando esse Cherki, hein? Eu gosto quando vem assim, viu? E vai dar Brasil e França na final. Vai ser uma delícia ver França e Brasil na final. Que delícia que vai ser.
15: Ó, já cravou já a possível final aí, a opinião dele.
13: Brasil e França reeditando 98.
15: É, será que... Eu não sei se...
14: Dessa
15: eu,
14: vez
15: se...
14: nossa, né?
15: Então, é que vem agora o triunfo, né, Quesada?
13: Reeditando a final.
15: Vem é o triunfo,
13: não,
15: né?
13: O resultado.
14: Pode ser 1-0 o gol de canela do Thiago...
15: Igor Thiago.
14: Não precisa...
15: Olha só.
14: Pode ser.
15: Olha, quem sabe. Vamos chamar o Pretzel para ver se ele aposta nessa final também ou se ele tem outro palpite, né, Pretzel?
16: Me ouve bem, Ana?
15: Agora sim, estamos ouvindo nitidamente a sua voz.
16: Ufa!
15: Estávamos aqui falando sobre os amistosos de ontem, né? A França e a Espanha apesar de estar sem o Lamine, sem o Nico também. A gente se surpreendeu aqui com o resultado dos amistosos. Claro, não é Copa do Mundo. Aí, no desenrolar de todo esse papo, o Quesada falou no final, olha, pode escrever aí, teremos um Brasil e França na final da Copa.
16: Ah, eu ouvi.
15: Você compartilha da mesma opinião ou tem um outro palpite?
16: Ah, eu ouvi. Daqui a pouco tem Haiti e Peru, né? O Peru treinado pelo Mano Menezes, amistoso, 9 da noite, horário de Brasília. Uma oportunidade aí para ver o time do Haiti que goleou a Nova Zelândia. Nova Zelândia que na Copa de 2010, o Quesada estava lá também conosco, estávamos juntos. A Nova Zelândia foi eliminada com 3 empates, não perdeu nenhum jogo. Num grupo que tinha Paraguai, Itália e Eslováquia, a Itália foi eliminada na primeira fase. Então, o Haiti tocou 4 na Nova Zelândia, que vai estar no grupo com Bélgica, Egito e Irã. Amistoso, né? É como eu disse antes, e o Quesada também concorda, amistoso. Então, eu sinceramente vou esperar. E eu cito o Brasil de 2018, quando o Brasil ganhou da Croácia e da Áustria em 2 amistosos antes da Copa, e foi mal na Copa. Foi muito bem nos amistosos e mal na Copa. Então, acho que eu vou esperar amanhã para ver o que vai acontecer aqui em Cleveland, uma cidade com 380 mil habitantes, isso na área urbana, 1 milhão e 700 na grande Cleveland, dá para dizer assim. Né? E aqui é o seguinte, deu para percorrer uma parte, é uma cidade bem simples, não tem muita ostentação, e é como dizia o Anderson Varejão, que jogou muito tempo no Cleveland, no time do Cleveland Cavaliers, de basquete. Cleveland não tem nada para fazer. Foi ele que falou, viu, Ana Quesada, Everton e Abel. Não fui eu, viu?
15: E um baita time.
14: Fala baixo aí, hein? Fala baixo, senão você não sai de Cleveland, né?
17: Ô, Preto, eu sei que vocês têm um acesso cada vez mais reduzido, evidentemente, o que é triste aí na cobertura da seleção. Mas o que dá para dizer do contato dos jogadores com familiares? Vocês já viram alguns, enfim, familiares, alguns amigos? Como está esse início de preparação? Claro que ainda não é a Copa em si, mas a gente lembra, por exemplo, em 2006, na Suíça, aquela coisa que ficou tão famosa. Claro que não é desse jeito, mas há já algum tipo de indício de liberação? Como a comissão técnica do Ancelotti vai lidar com os familiares em relação aos seus jogadores?
16: Cara, eles estão avisados já, né, que só em período de folga. O hotel, ele tá, como é que eu posso dizer, inexpugnável para familiares. Só entra a imprensa lá quando houver entrevista e só entra quem está credenciado pela CBF. São 65 profissionais num hotel de luxo, hotel fechado por toda a CBF, né, deve ter pago uma grana. A CBF, como disse o Ancelotti na entrevista, né, Quesada, investiu demais para que desse todas as condições. Já fez isso na época do Tite também. Na época do Tite, os caras queriam ver um jogador na Sibéria ou na Oceania, vai lá ver. Iam 2 profissionais assistir um jogador, então gastaram muito dinheiro em passagens, hospedagens pelo mundo todo, e a seleção não jogou nada na Copa, né? Então é o seguinte, o Ancelotti hoje valorizou isso, que a CBF está colocando tudo à disposição dos profissionais para que faça uma grande campanha. Mas sobre familiares, já deu bronca em outras Copas, né? Então dessa vez está bem fechado e só em períodos de folga e fora do hotel. Fora do hotel.
17: Eu acho isso importante, né? Cada técnico, cada time, cada pessoa lida com as coisas de uma maneira diferente. Então tem gente que precisa mais da família, tem gente que não se sente tanto assim. Agora, em outras Copas, como o Preto falou, isso já foi um problema, né? Nessa, pelo visto, as coisas vão ser diferentes. Mesmo os familiares não têm tanto acesso, não só a imprensa, né? Então realmente tá bem recluso.
16: Quando tu viaja, né? Tu fica com muita saudade da tua mãe, Grela?
17: Ah, Preto, eu vou te falar. Eu tenho bastante saudade da minha mãe, do meu pai, mas eu também não viajo muito. Mas sabe que quando eu fico de férias, eu sinto saudade de você. Sabia?
15: Viu, Preto? Olha só. É verdade. Que coisa linda.
16: Olha só.
15: Sexta-feira, coisa linda, hein?
14: Parem as máquinas.
15: Para tudo.
16: Agora ele aguentou 2 minutos agora. Foi ligeiro.
15: Coisa linda, hein?
14: Deixa eu te falar. Já, é só sentar nessa cadeira do João Paulo Capellani e já começa a contaminar. Daqui a pouco você vai deixando, daqui a pouco vai começar a fazer piada, vai falar da bolacha que você gosta, daqui a pouco vai começar a fazer piadinha. Essa cadeira tá amaldiçoada aí, viu? Tira essa cadeira aí, daqui a pouco contamina.
16: O problema é criar um monstro pra depois... Pra depois administrar, né, Quesada? É aí que não
14: O Capriotti criou o monstro lá, o Capellani. Você tá criando outros aí, mas eu tô brincando. Mas
15: estão indo juntos pra agora, os Estados Unidos.
16: É verdade. Agora os dois ontem estavam com controle de carga, hein, Quesada? véspera da viagem.
13: É verdade, é verdade. É. E ó, o Agrela...
14: Agora, deixa eu contar um negócio. Deixa eu contar um negócio rapidinho pra vocês. Cada grupo reage de uma determinada maneira. Quando a gente fala que os familiares atrapalham, nem todos os familiares atrapalham. Por exemplo, a Holanda e a Espanha, o Pretzel foi muito lá na universidade, lá entrevistar os caras, tal, da Holanda. A Espanha e a Holanda ficaram em universidades, né? Hospedados ali e tal. E isso na África, né? E eles tinham contato com os familiares, né? Às vezes tinha aquele Mandela Square, lembra, o Pretzel, que era um shopping que era muito bem frequentado. A gente de vez em quando ia lá, caro pra caramba, né? A gente gastava toda a verba, não dava pra ir todo dia lá. Os holandeses iam lá com os familiares no dia de folga, jantar, almoçar, entendeu? Dependendo do horário em que eram liberados, os espanhóis também, entendeu? E os dois fizeram a final da Copa do Mundo. É que não sei, quando é com o Brasil é uma bagunça, né? Em 22, a seleção estava cuidando também, né? A CBF estava cuidando do voo dos familiares, lembram disso? Aí eu fiquei sabendo que uma pessoa que estava organizando isso estava lá, falou assim, ih, rapaz, aconteceu um negócio aí que é sabe que eu vou te contar, tá? Mas não fala meu nome, tá? Eu falei, não, fica tranquilo, fonte é fonte, né? Falou, eu vi o pai de um reclamar e quase discutir com a mãe do outro jogador, porque ele estava numa poltrona que tinha mais ou menos espaço, aí a outra estava com um espaço maior. Então, quer dizer, olha só o problema, né? Você já tem que cuidar de 23 marmanjos. Você tem uma Copa do Mundo para ganhar. E aí você tem que ficar cuidando do tamanho da poltrona, né? Do espaço da poltrona, de uma poltrona onde você está sentado para aquela que está na frente, né? Então essas coisas tem que realmente tomar cuidado. Dessa vez, pelo que o Fábio falou para mim, o Fábio Seixas falou para mim e para o Pretzel, o hotel não é super luxuoso, né? Mas ele é do tamanho que precisa, não tem aquelas várias piscinas, não precisa ter o spa, não precisa ter isso. Os familiares não vão entrar, os assessores não vão entrar, os empresários não vão entrar. Agora, vamos ser sinceros, se o Brasil também não jogar bola dentro de campo, não vai adiantar nada, né? O negócio é dentro de campo que se resolve. É isso que os caras precisam fazer, né? Essa concentração se transformar em algo positivo para o time jogar uma bola a ponto de brigar por alguma coisa na Copa do Mundo.
15: Tem até um vídeo...
16: Pode sim, falar, né, Ana? Ninguém quer que a seleção fique num monastério, né? Ou fique jejuando durante a semana, não é. É pra não ironizar, ninguém quer isso, né? Os caras têm tudo à disposição. Aí quando o Marquinhos falou no calor, e o calor realmente é insuportável, na alta temperatura, e foi assim no ano passado que o Quesada estava lá, eu acho que aquilo ali sim cabe um debate, porque o cara...
15: Não, e se a gente for pensar, né, como é relativo, como o Quesada falou, não adianta nada ter esse adereço todo e chega lá e não joga. Aquele vídeo típico, né, do Penta, que eles estão ali tocando samba no ônibus. Verdade. Minutos antes da partida e levaram o título, né?
16: E com o calor.
14: Imaginou se perde?
15: Pois é, já pensou se perde? Aí ia dar o efeito contrário.
16: Com calor, com raios e com jogos paralisados, a Copa do Mundo vai ter um campeão. Isso é fato.
13: Você viu, falando em calor, inclusive, Preto, eu não sei se você viu a estratégia da Noruega. Treinar com o mínimo de roupa possível, mas eu não sei se isso tem algum efeito, porque na hora
14: que
13: do jogo...
14: Isso?
15: Pois é. Efeito...
13: Reverso, porque efeito na hora do reverso, jogo é vai ter que usar a camiseta do mesmo jeito.
15: Exatamente.
14: Ô, como é o nome daquela série lá, Pelados e o quê?
13: Largados e Pelados.
15: Qual é o nome daquela? Largados e Pelados, como disse o Agrela.
14: Pô, Largados e Pelados, tá de brincadeira.
16: Não, e eles posaram como vikings na despedida para os Estados Unidos. Até isso eles estão fazendo.
15: É mesmo.
13: O mais cedo nosso...
14: E vão pegar o Brasil, hein?
13: É verdade.
14: Vão pegar o Brasil, hein? O caminho que eu fiz, o Brasil pega Japão ou Holanda... Na 16avas, depois pega a Noruega nas 8avas, Inglaterra nas quartas, na semi, Portugal ou Argentina, e na final, França ou Espanha. Por isso que eu tô falando, vai dar França e Brasil nessa final. É o meu palpite. Um pouquinho de torcida, pachequismo, mas é o meu palpite.
13: Eu lembro que nos palpites...
16: Se der Brasil e Noruega, o Brasil vai ganhar. O Brasil nunca ganhou da Noruega, foram só 4 jogos, 2 empates e 2 derrotas.
15: Olha, nunca teve uma vitória. Olha que
14: Brasil perdeu em 98, lembra, Xandão? 98, 98 o Brasil perdeu para a Noruega, lembra disso? Uhum. E aí eliminou Marrocos. Marrocos não podia isso. Que o Brasil. Não, estava dependendo do Brasil, né? É. Aí o Brasil. Eu lembro que os marroquinos queriam bater na gente nas ruas. Como é que a seleção de vocês perde para esses caras? Vocês tiraram a gente da Copa. Falei, mas não temos culpa. O que você quer que a gente faça? O Brasil perdeu. Mas vocês também perderam para o Brasil, não temos culpa nenhuma. Aí Marrocos ficou fora, né? Da sequência isso. Da Copa do Mundo na França. E tem um monte de marroquino na França também, né? Os caras ficaram loucos.
16: Não, e é uma coincidência, porque os três adversários de 98 estão na Copa. Dois repetidos com o Brasil, Marrocos e Escócia, e a Noruega presente no Mundial. Aliás, a Noruega caiu para a Itália depois, nas oitavas de final.
15: É isso então, amigos. Cada vez mais próximo esse amistoso que acontece amanhã, sábado, com transmissão da Bandeirantes a partir das 6:30. A bola rola às 7 da noite. Leandro Quezada nos comentários e Alexandre Petzl na reportagem.
14: Ô, Aninha, oi. Ô, Xandão, deixa eu te falar, viu? Não é só a grela sentar na cadeira do João e começar a fazer gracinha. A Ana já tá falando mais que o Capriotti. É brincadeira.
15: E
14: o Ramos, nossa. O Ramos tá superando também, né, o nosso chefão, Denis. Então, nós estamos perdidos, viu, Xandão?
15: Imagina, perdidos. A gente sabe o peso dessas cadeiras aqui, a responsabilidade.
16: A diferença do Everton pro Denis é que o Everton veio toda semana ao programa. Isso já basta.
15: Ele tá cavando um lugar na seleção Nossa. Brasileira. A chance do Everton é maior que a minha e que a do Agrela, pode ter certeza. Oh,
14: vamos ampliar isso daí. Vamos ampliar isso. A diferença do Everton pro Denis. A diferença do Everton. Calma, Capelanes. A diferença do Everton pro Denis é que o Ramos vem toda semana. A diferença da Aninha pro Capriotti é que a Ana presta atenção no que a gente tá falando. O Capri não dá nem bola pra gente, viu, Xandão? E a diferença do Capelanes pro Agrela é que ele toca Come Together, né? Não aquele negócio. Como é aquele negócio que ele toca toda sexta-feira lá? Da sexta-feira, coisa linda? O que é mesmo?
15: Sexta-feira, não é?
17: É o pagode do
15: Homem Macaco. Homem Macaco.
17: Tá, você quer o quê, Quezada? Homem Macaco ou Come Together?
14: Não. Eu quero Come Together.
17: Tá, então peraí. Então,
15: cadê o Come Together? A gente separou ABBA e Beatles hoje. É. Foi coisa fina.
16: Beatles foi uma boa banda, viu?
17: Agora eu perdi aqui o The
15: Bom,
17: Beatles.
15: Enquanto a gente tá preparando aqui The Beatles. Pô,
16: tu tá igual o Capelanes que tu te perdeu aí, irmão. Um abraço, meu.
15: Olha, vamos agradecer demais estar com vocês aqui no Esporte em Debate. Amanhã nos encontramos na transmissão de Brasil e Egito aqui na Bandeirantes.
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15: Estamos de volta com o Esporte em Debate.